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1: 9:19.
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1: 10h40.
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2h40.

0: 7h25.
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0: Baiaca. Fecha.
1: Gordinho, agora é só hora de se limpar. Aquela música lá que você não entrou, tá bom? Então, Solinho, faz.

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0: Obrigado, Diego Vitor Hugo.
1: Obrigado, Bruno Marrone, por aceitar o convite de cantar essa moda linda com a gente.
2: Falou, meninos, sucesso pra vocês.
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1: 3:47.
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0: Murilo Huck, barulho, Fortaleza!
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1: 4h47.
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0: 5:22.
1: Deus, nosso Pai, que sois todo poder e bondade, dai força àqueles que passam pelas provações. Dai a luz àqueles que procuram a verdade. E ponde no coração do homem a compaixão e caridade. Deus, dá ao viajor a estrela guia, ao doente o repouso, à criança o guia, o órfão o pai. Senhor, que a vossa bondade se estenda sobre tudo o que criaste. Piedade, Senhor, para aqueles que não vos conhecem. Esperança para aqueles que sofrem. Que a vossa bondade permita aos Espíritos Consoladores derramarem por toda a parte a paz, a esperança e caridade. Deus, um raio, uma faísca do vosso amor pode abrasar a terra. Deixai-nos beber nesta fonte de bondade fecunda e infinita, e todas as lágrimas secarão, e todas as dores acalmar-se-ão. Um só coração, um só pensamento subirá até vós, como um grito de reconhecimento e amor. Como Moisés sobre a montanha, nós vos esperamos com os braços abertos. Ó bondade, ó beleza, ó perfeição, e queremos de alguma sorte merecer a vossa misericórdia. Deus, dai-nos a força de ajudar o progresso espiritual, a fim de subirmos até vós. Dai-nos a caridade pura, dai-nos a fé e razão, e dai-nos a simplicidade que fará de nossas almas um espelho, onde refletirá a vossa divina imagem. Você, amigo e ouvinte da Liberal FM, acredite na força, no poder e no amor de Deus, para que possa se levantar todas as vezes que cair. Diga sempre a você mesmo: vou conseguir superar todas as dificuldades. Serei um vencedor, pois sou filho do Deus vivo, o rei do universo.
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1: 5:42.
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1: 6:03. 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

queria cantar para vocês uma música que eu compus em 2000, em homenagem a esse nosso Brasil brasileiro, a esse nosso mulato isoneiro, a essa terra bonita chamada Brasil. Brasilidade, sanfona!

serviço de utilidade pública. A Polícia Militar pede para retirar o veículo de placa KIH3176, tá certo? Lá do pátio, né?

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1: 6h23.
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1: 71.
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0: Câmara FM, agora 7:31.
1: 7:31. Aquele bom dia. Hoje, quinta-feira, 9 de julho de 2026, começa agora pela Rádio Liberal FM, a primeira edição do Jornal da Liberal, na apresentação de Chico César e Ana Paula Freitas. Bom dia, Ana.
0: Bom dia, Chico. Bom dia a todos os nossos ouvintes. E vamos então aos principais destaques da edição de hoje do Jornal da Liberal.
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1: Comissão da Câmara valida PEC que impede IPVA de ultrapassar 1% do valor do carro.
0: Inscrições de gestores para formação em tempo integral vão até o dia 16.
1: CNU 1, portarias autorizam nomeações de aprovados para 159 vagas.
0: Também inscrições para a seleção do IBGE se encerram nesta quinta-feira.
1: E no giro policial das últimas horas.
0: Polícia Militar apreende 3 armas de fogo e 20 munições durante uma ação de serviço de inteligência.
1: Tentativa de homicídio é frustrada pela Polícia Militar.
0: Filha é presa em flagrante após agredir e ameaçar matar a mãe.
1: Homem suspeito de tráfico é preso com drogas e armas.
0: Essas e outras a partir de agora no seu Jornal da Liberal, que começou, está no ar.
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1: Agora 7:32, aquele bom dia para você bem especial, ouvindo a partir de agora o nosso jornal em sua primeira edição.
0: Muito bom dia para vocês. Estamos chegando então com a notícia, com a informação aqui no nosso Jornal da Liberal. Um clima até bom e agradável para iniciar essa manhã de hoje. Não tá frio, mas também não tá muito quente, pelo menos não no início dessa manhã. Sol entre nuvens, né? E daqui a pouquinho a gente começa a trazer também os destaques e as informações. É um giro sobre saúde, política, economia, né, educação e muito mais. As principais notícias do Brasil e do mundo, você também conhece em destaque aqui no nosso Jornal da Liberal. Quinta-feira, dia de Feira do Gado em Oricuri, do qual a gente manda um abraço para todo o pessoal que tá aí na Feira Livre, sempre acompanhando também a nossa programação. Na Feira, né, do Gado e também na Feira do Bode, né, nas duas feiras aqui no nosso município. A gente vai então conferir o intervalo comercial e volta já.
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0: Liberal FM, agora 7:37.
1: Repito, hora certa, 7:37.
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1: Olha, a gente chega com a primeira nessa manhã de quinta-feira, falar sobre o CNU 1. Portarias autorizam nomeações de aprovados para 159 vagas.
0: É, Chico, o Ministério da Gestão e da Inovação em Serviços Públicos, que é o MGI, publicou nessa quarta-feira no Diário Oficial da União duas portarias que autorizam a nomeação de candidatos aprovados no Concurso Público Nacional Unificado, CPNU 1, para preenchimento de cargos da própria pasta. O certame foi realizado, né, em agosto de 2024 e a portaria do Ministério 5.566/2026 já autoriza a nomeação de 118 aprovados para o cargo de analista em tecnologia da informação de nível superior e também a de número 5.567/2026 a nomeação de 41 aprovados no cargo de analista técnico de políticas sociais, também de nível superior. De acordo com o Ministério da Gestão, o preenchimento dos cargos depende da existência de vagas na data da nomeação e de orçamento para custear as novas despesas, obedecendo à Lei Orçamentária Anual, que é a LOA, e à Lei de Diretrizes Orçamentárias, a LDO.
1: O Concurso Nacional Unificado. O Concurso Nacional Unificado de 2024 ofereceu inicialmente 6.640 vagas distribuídas em 21 órgãos do governo federal. As oportunidades foram aí para nível médio e superior de escolaridade. O processo seletivo foi estruturado em 8 blocos temáticos, sendo 7 de nível superior e somente um deles de nível intermediário. As provas foram aplicadas em 2 turnos em 228 municípios de todas as unidades da federação em 18 de agosto de 2024. Ao todo, mais de 2,14 milhões de pessoas se inscreveram no certame. Porém, houve abstenção aí de 54,12% e teve o registro aí de 970 mil candidatos que efetivamente fizeram aí as provas do chamado Enem dos concursos.
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1: As inscrições para a seleção do IBGE se encerram nesta quinta-feira às 14 horas.
0: É, Chico, as inscrições para o processo seletivo simplificado do Instituto Brasileiro de Geografia e Estatística, o IBGE, destinado à contratação de profissionais temporários, podem ser feitas até às 14 horas, horário de Brasília, dessa quinta-feira. Inicialmente, o prazo terminaria no dia 1º de julho, mas foi prorrogado até hoje. Os selecionados irão atuar no 12º Censo Agropecuário, Florestal e Aquícola. Também termina nessa quinta o prazo para pedidos de isenção do valor de inscrição e envio de documentos para isenção por doação de medula óssea.
1: As inscrições devem ser feitas exclusivamente pelo site do Instituto Brasileiro de Formação e Capacitação, responsável pela organização e do certame. No ato da inscrição, o candidato deverá escolher o município onde deseja realizar a prova objetiva, conforme a previsão aí de vagas ofertadas e detalhadas no edital.
0: Ao todo, o IBGE oferece 8.258 vagas distribuídas em 5 funções. agente censitário administrativo, 1.115 vagas, agente censitário de informática, 1.094 vagas, agente operacional regional, 953 vagas, agente censitário regional, também 953 vagas, agente censitário superior, 4.143 vagas, e lembrando que todos os cargos, Chico, exigem ensino médio completo.
1: Pois é, Ani, sobre reserva de vagas, o certame terá as seguintes modalidades e concorrência de vagas. É ampla concorrência, pessoas com deficiência, PCD, negros, pretos ou pardos, indígenas e quilombolas. A opção aí por concorrer a vagas reservadas aí deve ser informada no ato de inscrição. Para os candidatos que optarem aí por concorrer às vagas reservadas, em caso aí de aprovação na prova objetiva, será realizado aí o procedimento de confirmação complementar à autodeclaração, no caso aí de pessoas pretas ou pardas, aplicado aí no formato telepresencial realizada por videoconferência.
0: Já para indígenas, Chico, e quilombolas, será feita a verificação documental. A aplicação da prova objetiva ocorrerá em 27 de setembro em todas as 27 unidades da federação. A divulgação do gabarito preliminar está previsto para 28 de setembro. A publicação do resultado final da prova objetiva será em 3 de novembro e a divulgação do resultado definitivo da seleção em 18 de dezembro.
1: E sobre os contratos temporários, os aprovados serão contratados por tempo determinado para atuar na coleta de informações, atividades de suporte administrativo, operacionais, supervisão de equipes e também apoio tecnológico das operações censitárias. Os contratos temporários dos aprovados terão duração aí de até 12 meses, podendo ser prorrogados conforme a necessidade.
0: E sobre o valor da taxa de inscrição, é R$ 53,00. O boleto deve ser pago até hoje, conforme o cronograma atualizado. O edital especifica, né, que podem pedir a isenção da taxa de inscrição doadores de medula óssea com atestado ou laudo emitido por médico de entidade reconhecida pelo Ministério da Saúde que comprove a doação e os inscritos no Cadastro Único para Programas Sociais do Governo Federal, CadÚnico, além de membros de famílias de baixa renda, não sendo necessário o envio de documentação.
1: E sobre as provas, de acordo aí com o edital, a prova objetiva terá duração de 4 horas, de caráter eliminatório e classificatório, e será composta aí por 60 questões de múltipla escolha com 5 alternativas cada e uma única resposta correta, distribuídas pelas disciplinas por função. Para ser aprovado, o candidato precisa ter acertado no mínimo 18 pontos no total aí da prova objetiva e ter acertado no mínimo 1 ponto, né, em cada disciplina.
0: Lembrando que as remunerações dos aprovados variam de R$ 2.128 a R$ 4.008, conforme a função exercida. Os contratados também terão direito a benefícios como auxílio alimentação, né, de R$ 1.192, auxílio transporte, auxílio pré-escolar, férias proporcionais e 13º salário proporcional, conforme a legislação vigente.
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1: Agora 7:43.
0: 7:43.
1: A comissão da Câmara valida PEC que impede IPVA de ultrapassar 1% do valor do carro.
0: É, Chico, a Comissão de Constituição e Justiça da Câmara dos Deputados aprovou nessa quarta-feira a admissibilidade da proposta de emenda à Constituição PEC, que estabelece um limite de 1% para a cobrança do imposto sobre a propriedade de veículos automotores, famoso IPVA, com base aí no valor venal do veículo. O texto também altera a forma de cálculo do tributo, que passaria a considerar exclusivamente o peso de fábrica do automóvel, mantendo, no entanto, o teto de 1% sobre o valor de mercado.
1: E com a aprovação aí na CCJ, a proposta seguirá para análise de uma comissão especial que será criada aí pelo presidente da Câmara, Hugo Mota. Nesta fase, os parlamentares discutirão o mérito da PEC, além dos possíveis impactos aí da mudança na arrecadação de estados, do Distrito Federal e também dos municípios que recebem parte dos recursos do IPVA.
0: Lembrando ainda, Chico, que o parecer favorável foi apresentado pelo relator da matéria, deputado Rodrigo de Castro, do União Brasil, que ressaltou que a análise da CCJ se restringe à constitucionalidade da proposta. O parlamentar alertou, porém, que a eventual redução na arrecadação e a necessidade de regras de transição deverão ser debatidas durante a tramitação na comissão especial antivotação aí em plenário.
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1: Inscrições de gestores para formação em tempo integral vão até o dia 16.
0: Vamos trazer também informações dos secretários de educação dos estados, do Distrito Federal e também dos municípios que devem indicar e confirmar entre hoje, quinta-feira e a próxima, né, dia 16, os gestores e coordenadores pedagógicos das escolas para a formação continuada 2026 de escolas de tempo integral. No caso dos estados, do Distrito Federal e de municípios de maior porte, as vagas estarão disponíveis para profissionais das redes públicas de ensino que atuarão como multiplicadores dos conhecimentos recebidos. A iniciativa de educação continuada de profissionais da educação tem o objetivo de apoiar a qualificação e a reformulação dos projetos político-pedagógicos, os PPS, das escolas.
1: E o Ministério da Educação oferece 12 mil vagas na formação continuada de gestores escolares e coordenadores pedagógicos. As vagas, né, para a formação foram distribuídas conforme o maior número de matrículas em tempo integral em cada rede de ensino, a quantidade de escolas e também foram considerados os critérios regionais. Nesta primeira edição aí da formação, serão atendidos ao menos 2 gestores em cada uma das 4.487 redes municipais com maior quantitativo de matrículas em tempo integral, bem como todas as redes estaduais e também do Distrito Federal.
0: As informações sobre o curso, né, serão encaminhadas para as secretarias de educação dos estados, do Distrito Federal e dos municípios via conta de e-mail institucional das secretarias e dos secretários de educação local. Os endereços eletrônicos devem estar registrados no Sistema Integrado de Monitoramento, Execução e Controle, que é o CIMEC. O acesso ele é feito com login da conta da plataforma gov.br. A mensagem do governo tem orientações sobre o processo de inscrição e o link de acesso ao sistema também de inscrições.
1: E antes de indicar os gestores e coordenadores pedagógicos, as secretarias de educação deverão conferir a lista de escolas elegíveis no sistema CIMEC, disponível na página do programa Escola em Tempo Integral no portal do MEC. O secretário de Educação deverá indicar oficialmente articulador para confirmar os nomes dos gestores escolares e coordenadores pedagógicos que farão aí o curso. Após a indicação, cada profissional indicado receberá mensagens com orientações sobre a sua confirmação de interesse e também as próximas etapas da formação.
0: Lembrando que os textos chegarão nos e-mails, né, dos contemplados. O MEC está recomendando, né, que esses selecionados para formação continuada acompanhem regularmente a caixa de entrada das mensagens e verifique também a pasta de lixo eletrônico para não perder as notificações oficiais. As aulas terão início entre os dias 3 a 17 de agosto, conforme calendário aí regional.
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1: É a notícia de verdade com credibilidade, porque essa é a marca do jornalismo da emissora da 99,5. E estudantes, Ana, tem até dia 24/7 para solicitar atendimento especial para provas do Enade.
0: Está aberto já o prazo de solicitação de atendimento especializado e para o requerimento de tratamento pelo nome social para os participantes do Exame Nacional de Desempenho dos Estudantes, o Enade 2026. Os interessados têm até o dia 24 de julho para fazer essa solicitação em relação ao Enade de bacharelados e cursos superiores de tecnologia. O pedido deve ser realizado diretamente pelo estudante por meio do sistema Enade e o resultado será divulgado pelo INEP já no próximo dia 31 de julho.
1: E em caso de negativa, os estudantes terão prazo para recurso entre os dias 3 e 7 de agosto, com resultado final no dia 14 de agosto. A prova está marcada para o dia 29 de novembro e todo o cronograma pode ser conferido no edital que foi publicado no Diário Oficial da União no dia 27 de abril desse ano. O Exame Nacional de Desempenho dos Estudantes é aplicado a todos que estão aí concluindo o ensino superior e tem o objetivo de avaliar o desempenho dos estudantes de cursos de bacharelado, licenciaturas ou tecnologia.
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1: Projeto quer punir pais de alunos bagunceiros com multas que podem chegar até 10 mil reais.
0: E você quer bagunçar a minha manhã, viu? Com essa informação.
1: Aí, vamos com a matéria e a gente vai deixar assim, o nosso ouvinte é a favor ou contra, viu, Ana?
0: Olha, na hierarquia de uma sala de aula, sempre há os alunos mais estudiosos que sentam na frente da sala, ou não, né? E os mais bagunceiros que se tornam aí a turma do fundão, geralmente, né? Claro. Porém, um projeto que tramita na Câmara dos de deputados vai penalizar os estudantes indisciplinados, aplicando multas aos pais. A proposta apresentada pelo deputado Kim Cataguiri, né, do Missão, estipula que há infrações leves, graves e gravíssimas que alunos podem cometer dentro do ambiente escolar, que irão gerar multas de R$50 até R$10 mil aos pais, caso sejam praticadas. De acordo com o texto da proposta, o projeto de lei, né, visa a responsabilização administrativa aos pais ou responsáveis legais por atos de indisciplina praticados por estudantes.
1: Nos últimos anos, têm se tornado aí cada vez mais frequentes episódios de violência escolar, agressões a professores, intimidação entre alunos, depredação do patrimônio público, porte de objetos perigosos, interrupção aí deliberada das atividades pedagógicas, comprometendo não apenas a segurança da comunidade escolar, mas também o direito à educação dos demais estudantes. Disse assim que, conforme o projeto de lei, serão considerados atos de indisciplina todas as condutas que comprometam a segurança, a integridade física ou psicológica dos membros da comunidade escolar, do patrimônio público ou privado, ou do regular desenvolvimento das atividades pedagógicas. O texto também define quais tipos de infrações, né, que um aluno pode cometer, sendo eles.
0: Para infrações leves, né, é a prática de atos, por exemplo, de baderna, tumulto ou perturbação da ordem, desrespeito a professores, servidores ou colegas, e outras condutas também, né, de reduzido potencial ofensivo. Já sobre as infrações graves, são atos de intimidação, ameaça de alunos, professores e demais servidores das escolas, depredação ou danos ao patrimônio. Sobre as infrações gravíssimas, tem agressão física contra alunos, professores ou servidores, porte de arma de fogo, facas, canivetes ou quaisquer objetos que possam lesar a integridade física de outros alunos e professores, né? Também, além de outras condutas de potencial lesivo.
1: O projeto de Kim Kataguiri ainda estipulou aí que as multas aplicadas aos pais serão definidas a partir da conduta dos alunos, tendo valor mínimo e teto para aplicação das multas. As infrações leves terão multas avaliadas entre R$50 a R$500. Infrações graves com valores de R$501 até R$2.500. Já gravíssimas serão, né, estipuladas entre R$2.501 até R$10.000.
0: Olha, é para bagunçar mesmo a primeira edição do jornal, né, Chico César?
1: Esse deputado, ele, às vezes ele, sei lá, né?
0: Bora, termina.
1: Não, é porque vai ficar no ar para os nossos ouvintes participar com a gente. O que é que eles acham disso?
0: Cheio da graça, né?
1: Não, mas é verdade, Ana, porque às vezes. O que é que você acha, você?
0: Eu, como educador, eu não concordo com o projeto, né? Eu, particularmente, não concordo. E não é que não tenha alunos, né? Que não tenha bagunça, que não tenha nada. Eu acho que pode existir outro. Até porque quando já existe a questão da agressão física, né? Da violência, independente de qual seja, psicológica, já existem leis para isso.
1: Já tem lei, já, né? Tem lei.
0: Esse tipo de projeto de lei, que, lembrando, isso é um projeto de lei, né?
1: Ainda não virou lei, né?
0: Não virou lei, são projetos de lei, né? Nesse caso, estipulado por esse... deputado, né? Infelizmente, né, eles acabam tentando desrespeitar o Estatuto da Criança e do Adolescente, o ECA. E aqui também não estou dizendo que sou a favor de malfeitores, né? Eu não quero usar nem outra palavra, mas malfeitores, pessoas que fazem baderna, continuar com esse tipo sem nenhuma punição, não. Mas eu acho que existem outro tipo já, Chico, de punições. E na maioria das vezes, você imagina um pai e uma mãe de família que já tem dificuldades de sobrevivência. Às vezes tem, sei lá, né, de 5 filhos a mais, para não ter que dizer uma quantidade. Se todos eles cometerem, pelo menos que seja, uma infração mínima, né? Leve que seja. Você imagina um pai ser responsabilizado? Ah, foi a criança que fez perturbação da ordem. Sei lá, estava todo mundo lá, começou um bate-boca, virou uma baderna, né? Uma turma inteira. Acaba que todo mundo é responsabilizado. Aí imagina uma mãe que tem 5 filhos. Cada um, de repente, teve uma infração mínima que fosse, né? Leve. R$50 de cada, 250. Às vezes a mãe sobrevive de um Bolsa Família de R$600. Então, para ela tirar 250, não estou dizendo que todos os filhos vão fazer isso, mas a multa, ela pode variar de 50 a R$250, sendo a mais leve, né? Aí tem a grave e a gravíssima, né? Dentro ali, que pode subir de R$501 até 10 mil. Na verdade, a leve é de 50 a R$500. Se só um filho fizer uma bagunça dessa, dependendo do que foi a baderna ou o tumulto, pode ser R$500. Você imagina, para uma mãe de família ter que se responsabilizar pela baderna do filho, filho, eu acho que ela pode sim ser responsável, né? Mas de outras formas e não nessa forma. Eu sei que quando pesa no bolso a gente acaba se preocupando mais, mas como educadora jamais fica você a favor desse tipo de punição. Se tem algum tipo de violência ou de agressão, como eu disse, tem que ser punido dentro da lei, né? Tem aí os serviços de ressocialização quando são que não tem a disciplina, né? Que não cumprem, né? Tem a questão aí das leis já da criança e do adolescente, se for jovem ou adulto, na forma da lei, né, comum, digamos assim, para todo mundo, mas eu acho que projetos como esses não deveriam nem sequer, né, ir ali para grupos específicos de avaliação para se passar. Mas como eu disse, né, fica até atrapalhada, né, com essa fala. Eu não sou favorável a esse tipo de conteúdo, viu, Chico César?
1: Eu tava você comentando aí, eu pensando aqui, analisando, né? Hoje você vê o incentivo que o governo está dando aos pais para o filho estar na escola.
0: Justamente para não ter evasão escolar, né?
1: Sim, como é que vai pagar multa se um menino, né, vamos dizer assim, é um pouco bagunceiro na sala de aula, tá certo? Ou se vai pagar multa se já está sendo pago, vamos dizer assim, até certo ponto, para poder o aluno frequentar a escola. Me diga aí, como é que o pai vai pagar, né, uma multa de um filho que às vezes badernou, vamos dizer assim, numa sala de aula? E quando eu ia falando, esse deputado aí, não é o primeiro projeto que é dessa forma, não. Ele é sem noção mesmo em outros projetos que eu já vi, porque eu acompanho sempre as reuniões lá, tá certo, na Câmara dos Deputados. Então, o Kim Kataguiri, né, Kim Kataguiri, ele realmente é muito assim, sem noção, viu?
0: Olha, e aí, claro,
1: a palavra,
0: né,
1: que eu dou, sem noção, aliás, a frase, sem noção.
0: É, e lembrando, essa é a nossa opinião, né,
1: a gente respeita a opinião,
0: de quem pensa divergente,
1: lógico,
0: né, que acredita que é importante
1: pensa diferente, né, Ana?
0: Ter essas multas, mas como eu disse, né, acho que na maioria das vezes, tudo sobrecarrega, né, e cai sobre os pais. Nem sempre quer dizer porque o filho tem uma má conduta na escola, né, um mau comportamento na escola, que é culpa dos pais. Claro, os pais têm uma responsabilidade porque é quem lidam diariamente, né? O professor não tem como, né? Imagina, se o pai muitas vezes tem 4, 5 filhos ou 10 que seja, ele não consegue, digamos assim, supervisionar todo mundo a ponto de ter, digamos, o autocontrole, como era antigamente, né? Sem acesso a muitas tecnologias, a muitos grupos, digamos assim, era muito família e não conseguia dar de conta de 10 cabeças. Você imagina um professor que são 40 realidades diferentes dentro de uma sala de aula, muitas vezes é quem sofre a violência, né? E eu não estou falando que isso é a favor de nada. Às vezes eu falo só no sentido mesmo da ameaça, né? De não vou vir mais, né? Se eu não tirar uma nota boa na sala de aula. Existem muitas falas assim, que deve também ter o cuidado e a orientação da supervisão pedagógica nas escolas municipais. É para isso que existem as patrulhas, né? Que são parceiras, amigas, né, da polícia nas escolas, como forma de combate também, de inibir, digamos assim, essa violência. Mas, como eu disse, né, eu acho que o pai e a mãe, ele também não pode ser responsabilizado até por um bate-boca que o menino tem na escola, na sala de aula. Ele deve ser chamado a atenção, claro, para ele saber o que está acontecendo na escola, tentar de alguma forma driblar essa situação para que não venha a se repetir, e se for violência que seja punido na forma da lei, mas não com multa para os pais. Porque aí, Chico, o que vai ter de mãe e pai dizendo, então sai menino da escola, né, vamos tirar todo mundo da escola? E aí, se o futuro que a gente deseja para os nossos filhos, né, para essa geração aqui, é um futuro melhor, né, que as crianças possam se desenvolver no sentido de buscar qualificação profissional para serem pessoas de bens, independentes, né, com respeito, com caráter, que não é formado na escola, isso vem de casa. Na escola a gente aprende português, matemática, assim, é as disciplinas, mas a questão de, né, digamos assim, de moralidade, né, dos conceitos mesmo de educação, de respeito ao próximo, com licença, por favor, muito obrigado, isso vem muito também do que a gente aprende no nosso dia a dia, em casa com o pai, com a mãe, com a convivência com os amigos, com os familiares. Mas não quer dizer que se alguém desvirtuou disso, a culpa é de casa também. Às vezes, infelizmente, tem o que a gente chama de personalidade forte de muitas pessoas que lá fora acabam, digamos assim, se juntando com outras pessoas e traçando um próprio perfil, que não é só o de casa, né? E tá aqui, claro, pra gente discutir esse assunto, viu, Chico?
1: Dizem que a educação já começa de casa, né, Ana?
0: Verdade.
1: É verdade, já começa de casa.
0: Aliás, mas eu concordo, né?
1: Você vê que os pais, né, tem pais que trabalham o dia todo, né? O filho vai pra escola de manhã, né? E às vezes os pais só vê o filho de manhã e só à noite quando chega do trabalho. E hoje mais ainda porque tem os adolescentes que estão no ensino integral, né? Sai de manhã também para a escola, só voltam praticamente aí, né, no entardecer, vamos dizer assim. Quando os pais também estão chegando do trabalho, quer dizer, só vê os filhos de manhãzinha na hora de ir para a escola e à noite na hora que chega, né?
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0: Esse ouvinte, né, participando, interagindo com a gente ou pedindo alô aqui, né, mandando um abraço.
1: É importante participar, interagir, né, deixar sua opinião também, porque a gente tem a nossa, pode ser diferente da sua e aí a gente vai seguindo o nosso jornal, é importantíssimo.
0: A Damiana do sítio Pajeú, seu pai Neto Agostinho, também a dona Socorro Agostinho, sempre na escuta do Jornal da Liberal em todas as manhãs, bom dia para vocês, obrigado pela sintonia. A Selene tá aniversariando hoje, né, a irmã aí do nosso amigo Francisco Elias, um abraço para vocês. Deus abençoe, saúde, muita paz. Obrigado também pela sintonia na nossa programação. Os ouvintes estão aqui com a gente, bom dia.
8: Bom dia, Ana Paula Chico César, aqui é a Francis da Serra do Mulongo. Estou escutando o jornal.
9: Bom dia, Chico César, bom dia, Ana Paula. O que é que a gente percebe? Esse tipo de lei vai prejudicar, vai cair totalmente, ou na sua maioria, sobre as mulheres. Principalmente as mães solos. A gente sabe que a realidade do Nordeste, no Brasil, é que muitos pais não assumem a paternidade, somem. E a mãe é quem fica com esses filhos naquela tarefa dupla de educar e de garantir a sobrevivência. Muitas passam o dia ausente, muitas trabalham à noite. E esses meninos não têm acesso a um controle, muitos deles são indisciplinados porque fogem, inclusive, à autoridade, porque falta uma autoridade firme em casa que dê esse limite. Aí a mãe vai ser novamente prejudicada, porque ela é quem vai pagar a multa. Sim, um próximo.
10: Sala de aula. Que o bate-boca das crianças na sala tem a ver com os pais, tem a ver sim. Tem a ver, fui professora há muitos anos e isso eu posso dizer, porque se o pai educa seu filho na escola, ele respeita o professor. Se o pai, se ele não teme o pai, a professora também não vai temer. Pois eu lidei, posso dizer a você, em 2015, com uma turma, que nem o pai dava jeito. Então, se o pai não dá jeito, o professor também não vai dar. O professor não pode tocar no aluno. Como é que ele vai dar jeito? Ele não pode tocar. Se conversa, a criança não quer saber. Então, eu acho assim, isso aqui, isso aí está errado. O pai tem a ver, sim, com a criança que bate boca na sala de aula. E como tem, viu? César, eu só acho o seguinte, fica para você isso aqui. Eu só acho o seguinte, quando a mãe vai ter um filho, ela precisa se planejar para poder cuidar. Não é só soltar filho no mundo. Então, se a mãe sabe que quando ele casa com um homem, já sabe com quem está ficando. Sabe que vai dar certo, mas ela quer saber se tem filho. Então, se tem filho, tem que garantir a educação do filho, princípios e valores, essas coisas. Hoje em dia não tem mais nada.
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0: Tá aí a opinião dos nossos ouvintes interagindo aqui com o nosso Jornal da Liberal. Obrigada, viu, Neide? Neide Costa também interagindo com o nosso Jornal da Liberal. E também, né, a Mana Miranda, né, também aqui, pelo menos nos status, né, das duas, tem aqui, né, os nomes. E a gente agradece, viu, Chico? É muito bom essa interação, né, com opiniões que trazem também a realidade aqui para o nosso Jornal da Liberal. Como a gente disse, né, o nosso jornal é isso, né, a construção de opiniões entre o ouvinte, a gente traz aqui esse debate para que também a gente possa, digamos assim, junto a tantas autoridades competentes que também acompanham a nossa programação, discutir políticas públicas, né, sobre diversos assuntos e essa, em especial, essa pauta que está lá, né, como um projeto, né, para tentar virar lei, né, por esse deputado, claro, mas ainda não passou por bancada, da questão de multa para os pais em que tem filhos nas escolas, né, desde a baderna, né, do bate-boca mais simples até casos de violência, né, no nosso país. E a gente traz essas informações, né, dessas multas que podem variar de R$50, podendo chegar até R$10.000, dependendo dos atos infracionais.
1: Para a gente ir para o nosso intervalo comercial, né, a gente sempre pede a participação do ouvinte, porque cada opinião é boa.
0: Vale muito, né?
1: A gente diverge uma da outra e é importante isso. Vivemos num país democrático, pode ter certeza disso. E isso enriquece também o nosso jornal. A participação do nosso ouvinte é como a gente sempre também gosta de dizer, dentro do assunto que é abordado, né, com total responsabilidade das pessoas que participam também junto com a gente.
11: aqui é Ana Paula. Aqui quem fala é a Albertina. Eu queria pedir encarecidamente à prefeitura que tomasse providência aqui nesse mato, vizinho à voo de águia, que não tem condições, um matagal, pessoas dentro de noite escondidas, fazendo coisa que ninguém sabe o que é. A gente não pode sair de casa, não pode deixar uma casa só. Quando chega, a porta está cheia de ponta velha de cigarro, caixa de fósforo, tela com negócio branco raspado, a gente não sabe o que é. E a gente está ficando aflita, porque não tem condições de uma coisa dessa. Eu queria que a prefeitura tomasse uma providência.
12: Traz essas informações. Meu amigo, isso é uma fala feita. Aqui em São Paulo, meu nome é Jorge Maia, estou aqui em São Paulo. É na disputa do jornalismo. Um abraço para você, que liga a prefeitura do Brasil.
13: É, Ana Paula, é o Lenoro, estou falando de Bodocó, estou assistindo esse jornal. Bom dia para vocês, nós todos.
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0: Libera FM, agora 8:07. 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
4: Libera FM, agora 8:14.
5: 8:14.
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5: E a gente segue a deixar você muito bem informado. O relatório anual de barragens indica 213 estruturas em situação crítica,
4: viu, Ana? Das mais de 14 mil barragens do país, 213 já apresentam risco de acidentes, podendo atingir pessoas ou equipamentos relevantes, como estradas e pontes. E de acordo com o relatório de segurança de barragens 2026, divulgado pela ANA, Agência Nacional de Águas e Saneamento Básico, o levantamento realizado desde 2011 monitora as condições em barragens de mineração, agricultura, abastecimento, controle de vazão, hidrelétricas e outras variedades.
5: O relatório aponta ainda que em 2025 aconteceram 18 acidentes e 23 incidentes com barragens no país, sem mortes. Houve, porém, a evacuação aí de áreas urbanizadas e danos em estradas e pontes. Nos acidentes, as estruturas das barragens colapsaram, enquanto nos incidentes elas são afetadas, tá certo, com risco de rompimentos. E as estruturas consideradas, né, são proprietárias aí para gestão de segurança, que são aquelas que, de acordo com a ANA, apresentam problemas de conservação ou para as quais os empreendedores, ou seja, responsáveis, não cumpriram todos os requisitos de segurança, né, exigidos na Política Nacional de Segurança de Barragens, viu, Ana?
4: E essas estão espalhadas por 19 estados e pelo Distrito Federal, com destaque para estruturas no Ceará, em Mato Grosso e São Paulo. Entre as atividades, a mineração é a que tem maior número de estruturas prioritárias, 55, ou seja, 26%, enquanto 24% das dedicadas ao abastecimento de água para a população estão em situação semelhante, seguidas por estruturas para irrigação com 14%, regularização de vazão com 29%, paisagismo com 17,8%, desetendação de animais com 8% e outros usos com 25%, ou seja, 12%.
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5: É você ficando muito mais informado. A Universidade de Pernambuco terá concurso com vagas para as áreas administrativa e de saúde.
4: O governo de Pernambuco anuncia a realização de um novo concurso público para a Universidade de Pernambuco, com foco no reforço do quadro de servidores da instituição. A autorização do certame é publicada no Diário Oficial do Estado e o edital deve ser divulgado em breve, com detalhes sobre inscrições, etapas e cronograma.
5: E ao todo estão aí previstas 169 vagas para a UPE, distribuídas entre os cargos de médico, analista técnico em gestão universitária e assistente técnico em gestão universitária, voltados a candidatos de nível superior e médio. A medida busca fortalecer a estrutura da universidade e ampliar o suporte às atividades de ensino, pesquisa, extensão e assistência em saúde.
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5: Agora a gente fala sobre o concurso do Corpo de Bombeiros, que também foi anunciado pelo governo de Pernambuco.
4: É, Chico, o governo de Pernambuco anunciou na tarde dessa quarta-feira a realização de novos concursos públicos em diversas áreas da administração estadual, incluindo segurança, saúde e a Universidade de Pernambuco, que é a UPE. Para o Corpo de Bombeiros Militar de Pernambuco, o certame prevê a abertura de 570 vagas, ampliando assim o efetivo da corporação no estado.
5: E do total de oportunidades, 60 vagas serão destinadas ao curso de formação de oficiais e outras 510 para o curso de formação de soldados. Os editais com cronograma, requisitos e também etapas da seleção e o período de inscrições deverão ser divulgados posteriormente pelo governo de Pernambuco.
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5: A Prefeitura de Terra Nova abre seleção com salários de até 13 mil reais.
4: É, Chico, a Prefeitura de Terra Nova está com inscrições abertas para a seleção pública simplificada destinada ao preenchimento de vagas e formação de cadastro de reserva para profissionais de níveis fundamentais, médio, técnico e superior. Os interessados podem se inscrever até o dia 5 de agosto. A seleção oferece oportunidades para cargos nas áreas de saúde, educação, assistência social e também serviços gerais.
5: Há vagas para auxiliar de serviços gerais, agente sanitário, auxiliar e técnico de saúde bucal, auxiliar de creche e pré-escola, condutor socorrista, educador social, motorista, vigia, técnico de enfermagem, assistente social, educador físico, enfermeiro, fisioterapeuta, fonoaudiólogo, médico, né, neuropediatra, psiquiatra infantil, nutricionista, odontólogo, psicólogo escolar, né? Psicopedagogo, né? Terapeuta ocupacional, veterinário e também diversos cargos de professor.
4: Olha, lembrando que a remuneração varia de R$ 1.621 a R$ 13.000, conforme o cargo. A jornada de trabalho é de 30 a 40 horas semanais, enquanto os professores cumprirão carga horária de 150 horas mensais. As inscrições devem ser realizadas exclusivamente pela internet. A taxa é de R$ 70 para cargos de nível fundamental, R$ 75 nível médio e técnico e 80 para nível superior e magistério. Os candidatos que atenderem aos critérios do edital poderão solicitar isenção da taxa entre os dias 7 e 9 de julho.
5: A seleção será realizada em etapa única, composta aí por prova objetiva, avaliação de títulos e análise de experiência profissional. As provas objetivas estão marcadas para os dias 26 e 27 de agosto desse ano. Os contratos terão duração inicial de

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2: Liberal FM, agora 8:27.
0: 8:27.
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0: E a gente chega com o noticiário policial das últimas horas, Polícia Militar. Apreende 3 armas de fogo e 20 munições durante a ação do serviço de inteligência.
2: Os policiais militares do 7º Batalhão apreenderam 3 armas de fogo e diversas munições na tarde da quarta-feira durante uma ação realizada na Avenida Asa Branca, na Vila Bela Vista, em Exu, no sertão de Pernambuco. De acordo com a Polícia Militar, a ocorrência teve início após informações repassadas pelo serviço de inteligência.
0: As equipes realizaram diligências e, com autorização aí do proprietário do imóvel, efetuaram buscas na residência, onde localizaram aí 2 armas de fogo do tipo revólver, sendo um calibre 32 e outro calibre 38, além de uma espingarda calibre 36. Também foram apreendidas 10 munições calibre 32, 10 munições calibre 38. O envolvido e todo o material apreendido foram encaminhados à Delegacia de Polícia Civil, onde foram adotadas as medidas legais cabíveis.
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0: Tentativa de homicídio é frustrada pela Polícia Militar.
2: Policiais militares do 8º Batalhão impediram a tentativa de homicídio e prenderam um homem armado com um facão na Avenida Coronel Chico Romão, no centro de Serrita. De acordo com a Polícia Militar, a equipe realizava rondas ostensivas quando flagrou o suspeito com um facão em punho no exato momento.

0: em que tentava deferir golpes contra a vítima.
1: Os policiais intervieram imediatamente e renderam aí o agressor e conseguiram desarmá-lo antes que o crime fosse consumado. Durante a ocorrência, o autor confessou aos militares que já havia tentado matar a mesma vítima na semana anterior, porém o homem conseguiu fugir. Ele também relatou que em novembro do ano passado, agrediu a vítima de forma violenta, causando a fratura da perna esquerda, o que exigiu aí atendimento médico. E segundo informações repassadas pela Polícia Militar, tanto o agressor quanto a vítima confirmaram que a motivação das agressões é passional, uma vez que ambos mantêm um relacionamento amoroso com a mesma mulher. O suspeito foi preso em flagrante e conduzido à Delegacia de Polícia Civil, onde foram adotadas as medidas legais cabíveis.
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1: Filha é presa em flagrante após agredir e ameaçar, né, a mãe. Uma mulher foi presa em flagrante após agredir e ameaçar de morte a própria mãe no bairro Vila Bela, em Serra Talhada. E de acordo com o boletim de ocorrência emitido aí pelo 14º BPM, policiais militares foram acionados pela Central de Operações para atender a uma ocorrência de violência doméstica. No local, a vítima relatou que foi agredida pela filha com tapas, puxões de cabelo e pancadas na cabeça, após um desentendimento dentro de residência. E mais, a mulher também informou que as agressões são recorrentes e manifestou interesse em solicitar medidas protetivas. Ainda de acordo aí com o boletim, a suspeita foi encontrada, né, dentro da casa em um comportamento agressivo, sendo necessária a intervenção aí dos militares para retirá-la do imóvel. E durante a condução aí até a delegacia, ela continuou demonstrando aí agressividade em relação à mãe. As envolvidas foram encaminhadas à Delegacia de Polícia Civil, onde a suspeita foi autuada em flagrante e foram adotadas as medidas legais cabíveis.
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1: Homem suspeito de tráfico é preso com drogas e arma.
0: Um homem foi preso em flagrante por tráfico de drogas e posse ilegal de arma de fogo no bairro Vila Bela. De acordo com o boletim de ocorrência, equipes da Companhia Independente de Policiamento, né, com motocicletas, receberam denúncias de que o suspeito estaria comercializando entorpecentes utilizando uma motocicleta. Durante as buscas, os policiais localizaram o homem e encontraram com ele 3 invólucros de substância semelhante à maconha e uma embalagem de substância análoga à cocaína.
1: Ainda de acordo com o boletim, o suspeito informou que havia mais drogas em sua residência e autorizou a entrada dos policiais no imóvel. No local, o efetivo apreendeu aí o restante do material ilícito, além de uma arma de fogo e munições. O homem foi encaminhado, juntamente aí com o material apreendido, à Delegacia de Polícia Civil de Serra Talhada, onde foi autuado em flagrante pelos crimes de tráfico de drogas e posse ilegal de arma e munições.
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0: E mais informações policiais você acompanha logo mais ao meio-dia na nossa segunda edição do Jornal da Liberal no Ronda 99.
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1: E assim chegamos ao final da primeira edição do Jornal da Liberal dessa quinta-feira, 9 de julho, pela 99,5 Rádio Liberal FM.
0: Sede Pubirro da Matriz, número 50, primeiro andar no centro.
1: Sucursal em Ouricuri, Avenida Fernando Bezerra, 419, primeiro andar centro.
0: Uma produção do Departamento de Jornalismo da Liberal FM.
1: Com direção-geral de Neto Rodrigues.
0: Direção de programação, doutora Lorena Kelly.
1: Amanhã, às 7:30 da manhã, você acompanha o Jornal da Liberal em sua primeira edição.
0: Ao meio-dia, estaremos de volta, tem Jornal da Liberal, segunda edição.
1: Apresentação de Ana Paula Freitas.
0: E também do Chico César.
1: Sequência vem aí o Berg Dial no seu Manhã Liberal.
0: Obrigada a todos pela companhia.
1: Excelente dia, um forte abraço e até o meio-dia, se Deus quiser.
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0: minutos, hoje é quinta-feira. Até agora, pelo menos até agora, tá nublado em Ouricuri. Bom dia, bora lá, hein?
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0: 8:30, 38 minutos. Essa super quinta-feira de Feira das Motos em Ouricuri, dia também de Feira do Gado em Ouricuri. Nunca mais fui lá, né? Comer um cuscuzinho com a carnezinha e tal, logo cedo pra começar o dia daquele jeito. Mas esses dias eu apareço, viu? Eu acho que é a preguiça de acordar cedo. É Feira das Motos ali, em frente à rodoviária, ali próximo ao Detran, né? Vizinho ao Detran, aqui de Ouricuri. E aí, tudo legal? Uma ótima quinta-feira, já agradeceu a Deus hoje pela oportunidade de mais um dia. A gente acordou, tá de pé, e mesmo em meio a tantas e tantas dificuldades, a gente segue aí, em busca dos nossos objetivos, com Deus nos abençoando, né? Então que a gente possa ser grato a Deus sobre todas as coisas. Hoje é dia 9 de julho e até que o mês está passando um pouco rápido, né? Estamos aí praticamente na primeira metade do mês de julho, mês de férias. E hoje, segundo o Instituto Clima Tempo, a mínima para hoje é de 20 graus, a máxima de 32. Não há previsão de chuva para hoje, mas o tempo tá daquele jeito que minha avó costumava dizer, que é o tempo bom para você ir resolver as coisas da rua, né? Quem tá com aquele sombrinho, quem tá com aquele aperreio, tem que procurar aí um pé de pau aí para socar de baixo. Daquele jeito, viu? Então, pra você que tá nos escutando, pra você que tá no comércio, em casa, pra você que tá viajando, muito bom dia, sejam bem-vindos. A partir de agora a gente tá chegando pra você.
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0: Liberal, agora é 8 horas, amanhã mais 40 minutos. Muito bom dia e muito prazer. A partir de agora sou eu, hein? Berg Dial contigo, aqui nos comandos da sua melhor.

emoção, meu amigo. Segura. Liberal, na nossa frente só tem você. 8 horas da manhã, 54 minutos.

0: nossa frente só tem você. 9 horas da manhã, pontualmente, vamos à nossa central em Pubi para bater papo com Antônio Carlos, porque hoje a gente mata a saudade da Copa do Mundo. Hoje, pelo menos a Copa do Mundo. Ontem teve seleção jogando. Ontem o Flamengo ganhou de 2-0, viu, produção? Meu amigo, ontem teve seleção, mas hoje tem Copa do Mundo. Quem sabe no próximo ano aí, Flamengo não tá aí jogando a Copa do Mundo também, né? Vamos lá, ô Antônio Carlos, bom dia, meu irmão. Tá pronto aí pra matar a saudade da Copa do Mundo? Cadê ele? Será que ele me abandonou de novo? Hã? Tá não? Lá não? Da outra vez ele disse, tu não tá me ouvindo, não? Vou ligar pra mim. Peraí, produção. É que nem diz alemão, peraí, procedência. Liberal 91, a gente volta já.
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0: 9 e 18.
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Essa super manhã. A gente costuma dizer que é uma pré-sexta, né? É assim. Muito bom dia pra você, sejam bem-vindos. Essa que todos os dias é a sua liberal, que leva música, entretenimento, muita informação. Começamos o dia já daquele jeito, né? Já daquele jeito. Começamos o nosso dia. Quero mandar um abraço bem especial, nosso muito bom dia pra Erlândio e Rizzi, para os netos Cícero, Eric e todos os familiares lá do sítio Torres e também do sítio Pebas. Produção! Bom dia para toda essa turma, sempre, sempre curtindo a nossa sintonia, aquele cheiro no coração. Muito bom dia, uma hora dessa deve estar aí já preparando o almoço, colocando as coisas no fogo. Bom dia, sejam bem-vindos, hein? Essa é a programação 10 da sua Liberal, hein? Lembrando que meio-dia tem o Jornal da Liberal em sua segunda edição. Uma da tarde tem o debate bola. Hoje tem mais um jogo. Pontapé inicial das quartas de final da Copa do Mundo. Hoje tem França e Marrocos. E a gente vai acompanhar de perto. As possíveis escalações serão debatidas dentro do debate bola com Antônio Carlos e Chico César e a participação do ouvinte através do 9600-5000. Qual produção? Só depois. Solta o som, vai.

Deixa eu mandar um abraço bem especial. Fernanda lá do sítio Jacuípe, em Parnamirim. Elas passam um louvor hoje pra gente. Tenha um ótimo dia. Obrigado, hein, Fê. Deus abençoe seu dia, viu?

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1: Vamos lá, estamos de volta. Estamos de volta. 9:43. E a música escolhida do Baú da Liberal de hoje é de uma grande artista que infelizmente acabou nos deixando, né? A cantora britânica Ben Taylor morreu aos 75 anos, nesta quinta-feira, dia 9. A artista estava internada em estado grave na UTI desde meados de junho, após sair de um coma induzido. Ela alcançou fama mundial com a canção It's e também transformou a voz rouca, resultado de uma cirurgia nas cordas vocais nos anos 70, em sua marca registrada. Então hoje o mundo perde uma das maiores artistas mundiais aos 75 anos. Ben Taylor.

0: pra ele subir as escadas, peraí.
1: Tô em carro?
2: Oi.
0: Ah, o homem chegou, produção!
3: Muito bem!
0: Bom dia, Antônio Carlos!
2: Buenos dias, meu amigo Berg de Argentino, Argentino.
0: É o recalco,
2: Meus
0: Sinto
2: amigos,
0: cheiro
2: muito bom
0: de recalque
2: dia.
0: No ar. Sinto cheiro de recalque no ar.
2: E eu sinto cheiro. Eu acho que a Suíça vai ser roubada. Eu tô só com pressentimento. Pode que, ser que não, porque o presidente da FIFA é suíço.
0: Vai apitar?
2: Né? Oi?
0: Só porque é os hermanos que vai apitar?
2: Ô, Berg. Olha, deixa eu te dizer uma coisa. As quartas de final vai ser Argentina e Suíça, correto? Hoje tem jogão de bola. Hoje tem França e Marrocos. Arbitragem desse jogo, adivinha? É sério, eu acho que os argentinos estão nervosos, viu?
0: Ai, ai, ai. Será, Antônio? Será que é tudo uma conspiração?
2: Berg, eu não acredito bem em conspiração, né? Mas também deixa preocupado com o rumo a qual essa Copa vem tomando. Mas claro, a gente acompanha tanta corrupção no futebol brasileiro e em outras ligas também, que a gente às vezes fica preocupado em relação a isso, porque a gente fica preocupado em relação a que rumo o futebol pode tomar, né, Berg?
0: Sim.
2: Perca de credibilidade, às vezes o próprio torcedor. Você já imaginou você ir torcer para o Flamengo, um Fla-Flu, um exemplo, você vai torcer para um Fla-Flu, sendo que o resultado, quando o jogo começa, você tem aquela sensação de que o resultado já está decidido, sabe? Então, é algo que perde um pouco da magia do futebol. E a gente, quando chega a Copa do Mundo, não sei você, mas eu, quando chega a Copa do Mundo, eu espero outra magia acontecer, né? Dos belos jogos, belos dribles, grandes gols, belíssimos gols para ficar marcado na história. É isso que a gente espera como amante do futebol. E quando tem esse tipo de polêmica, claro que a gente fica um pouco triste, né? Mas, claro, a gente sempre tem que prezar com pensamento positivo e não pensar em relação a esse tipo de coisa. Agora, a FIFA definiu a escala de arbitragem para o duelo decisivo entre França e Marrocos, válido pelas quartas de final da Copa do Mundo, com o argentino Facundo Tello como o responsável por apitar o confronto desta quinta-feira, às 17 horas, horário de Brasília, no estádio de Boston. A escolha de uma equipe de arbitragem inteiramente argentina para o jogo dos franceses gerou uma polêmica e debate nas redes, já que o país é um dos favoritos ao título, junto com a Argentina, que se classificou para as quartas de final em uma partida marcada por vários episódios controversos de arbitragem contra o Egito. Aos 44 anos, Facundo Tello é um dos árbitros mais experientes da Conmebol e integra o quadro da FIFA desde 2019. Esta é a sua segunda participação em Copas do Mundo. No Catar, em 2022, ele comandou 3 partidas, incluindo o confronto das quartas de final entre Portugal e Marrocos. Agora, os marroquinos voltam a cruzar o caminho do juiz na mesma fase do torneio, dessa vez contra a França. Ô Berg, deixando de lado todas as polêmicas e também a minha opinião em relação, cheio de brincadeira e bom humor em relação a isso, claro, mas é um pouco controverso você trazer um árbitro argentino, sendo que a Argentina é favorita ao título contra a França, né? Pelo menos,
0: eu acho
2: que quem pensar
0: concordo
2: nisso...
0: Concordo com o número, gênero e grau, viu?
2: É muito... É controverso demais, né, Berg?
0: Concordo com o número, gênero e grau, viu?
2: E aí, a arbitragem, a França já expressou grande insatisfação em relação a isso, mas, por enquanto, Gianni Infantino não decide mudar, né? A FIFA decidiu não mudar de maneira alguma esse resultado. Preocupações e muito mais, porém, está batido o martelo. Será um árbitro argentino. Já tem.
0: Será 5 árbitros argentinos.
2: Não é só um não, hein, Bé?
0: Não é 5. É o árbitro principal, os dois bandeirinhas, é o árbitro auxiliar e o árbitro de VAR.
2: E outra coisa, viu, Berg? Atenção, mundo do futebol. O presidente da FIFA, Gianni Infantino, está sob forte pressão e é alvo de pedidos de investigação formal por parte dos parlamentares europeus e de ONGs e direitos humanos. O escrutínio gira em torno de duas polêmicas principais ocorridas agora nesta Copa do Mundo 2026. O calo de Balogun e também a violação de neutralidade. Muita coisa pode acontecer e o presidente já está sendo investigado, viu, Berg? Essa Copa do Mundo nos Estados Unidos vai render pano pra manga, viu?
0: Ou se vai.
2: E a gente agradece demais, claro, às 10 horas, aliás, 10 não, 11, rapaz. 11 horas eu volto com mais curiosidades da Copa do Mundo. E vamos falar, sabe de quem, Berg? Vamos falar, sabe de quem? Vamos falar da sua Argentina, meu amigo. Vamos falar da sua Argentina, tá bom? Meus amigos, até às 11.
0: Dez da manhã, mais 6 minutos. 10:06. E as curiosidades da Copa? Tem o oferecimento de muitos parceiros. E a gente, em nome de Antônio Carlos, da nossa direção, através de Neto Rodrigues, doutora Lorena Kelly, agradece a todos que de fato estão com a gente nessa nova empreitada, que é a audiência sensacional do Debate Bola, sendo levada de uma forma mais específica, né? Debates, participações, mostrando de fato o lado do humor, o lado do dia a dia, os debates, os bolões esportivos que acontecem diariamente aqui na nossa programação. Então, a gente tira o chapéu e fica o nosso agradecimento a todos os nossos parceiros do Debate Bola e também das curiosidades da Copa do Mundo.
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0: vou gritar que te amo. Deixa eu mandar um abraço bem especial, nosso muito bom dia pra Silvanei, lá na cidade de Exu, curtindo a nossa sintonia. A minha amiga Lurdinha, lá na cidade de Bodocó, dona Lurdinha Belarmino. Libera aí, Ana Cristina, viu, dona Lurdinha? Deixe ela com o celular aí pra ela me acompanhar aí, viu? Deixe ela. Bom dia, Edilane. Como é que tá o almoço aí hoje, hein, Edilane? Aí, né? Já querendo fazer inveja, né? Uma hora dessa.
1: Bom dia, liberal.
0: Eu não digo é nada. Liberal, na nossa frente só tem você. Agora 10 da manhã, mais 18 minutos, a gente toca pra você mais ou menos assim, ó. Pois é, depois de limão.

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0: Ricardo.
1: Yuricuri. Beijão, Luana. Oi, Valdeci, bom dia. Amanda. Edilane. O Carlos. Toda a turma lá de Cipaúba, toda a turma de Bodogó. E amigo Wanderson.
2: Baby,
1: Edilane.
2: Diz por quê?
1: Segura.
2: Não me quer no coração.
1: Hein, Nininha?
2: Diz que é ilusão.
1: Micaele lá no Sítio Machado. Simbora, hein? Vocês são os melhores.

0: abraço aqui pra Paula Bernardo. O Vantso tá longe, né? Tá em São Paulo, né, Vantso? É, aproveita. Vem cá, viu? Vem cá pra visitar nós, viu, Vantso? Nossa frente só tem você. Agora 10 da manhã, mais 33 minutos. A Joyce pediu aqui uma de seu desejo. Deixa eu pegar uma top aqui, viu? Peraí. Cadê, produção? Beijo, Blues e Poesias já tocou muito. Cama de Solteiro já cantou muito. Tanto tocou muito. Pronto, essa daqui é linda, viu, Joyce? Seu desejo. Tem a música do Carlos, tem a música de Rei Vaqueiro, tem a música de Jorge Matheus. Cara, até meio-dia tem coisa, viu? Para. Oi, Vitória! Cadê Jéssica, fofoqueira, hein?
1: Tira essa mão boba da minha nuca.
0: Rapaz, Jéssica nem dorme, viu? Pra dar conta da vida dos outros. Aí ela não satisfeita, ela criou um grupo pra ser de fofoca.

0: Costa, linda, linda. 10h43, eu volto já já com muito mais pra você.
1: Três.
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7: 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Festejo acontece

0: meus amigos, hoje dia 8, aliás, dia 9 de julho, comunidades convidadas, todas as famílias dos sítios Pagé 1 e 2, agricultores, apicultores, pastoral familiar, PSF, Pajeú, a animação fica por conta do coral Santo Antônio, celebrando será neta, quermesse todos os noiteiros. É a festa em honra a São Bento, com o tema com São Bento, ide pelo mundo inteiro e anunciai o evangelho a toda criatura. Está acontecendo também a festa em honra a Nossa Senhora do Carmo. Hoje, quinta-feira, será a quinta noite com os noteiros João de Argentina, Adriana, Josélio, Josuel, Valdo, Cleide, Dona Maria, Alberto, Teca, Milcinho, Zé Cascão, Dona Helena, Dona Rosa, Neco, Nina, Laeste e suas respectivas famílias. As comunidades convidadas é Nossa Senhora das Candeias, lá do sítio Bom Jardim, Nossa Senhora das Dores, do sítio Rocha, São Vicente Ferré, do sítio Virgínio. A quermesse será todos os noiteiros. A animação fica por conta do coral do Ministério de Música São Vicente Ferré. Celebrante será Normando e Andressa. É a festa em honra a Nossa Senhora do Carmo, da comunidade do sítio Chicão e Baixio.
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da manhã, 37 minutos. 11:37. Obrigado a todos pelo carinho, pela audiência, por todas as participações. Pra você que tá com a gente desde o início, né? Nosso brigadão, vem aí o Jornal da Liberal em sua segunda edição. A equipe vai se preparar agora. Vou dar um beijão pra Expedita, Itatinha e Isabela Belinha, lá na Fazenda Lopes. A toda a turma de Ipubi, Serrolândia, Serra Branca, Sítio Serras e Povoados. Aquele repertório top comandado aí por Lidiane e Samara, viu? Aquele jeito, a tocar no seu coração, na sua vida. Uma ótima quinta pré-sexta pra você. Essa é a programação da Rádio Liberal há 26 anos no ar. 24 horas levando música e informação pra você. Valeu, valeu, valeu, gente!

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1: Meio-dia 1.
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3: FM, agora é meio-dia, mais 2 minutos.
4: 12 horas, 2 minutos.
3: Boa tarde, quinta-feira, 9 de julho de 2026. Começa agora pela Rádio Liberal FM, a segunda edição do Jornal da Liberal, numa apresentação de Chico César e Ana Paula Freitas. Boa tarde, Chico.
4: Boa tarde, Ana, e boa tarde a todos os ouvintes do Jornal da Liberal de toda a região do Araripe.
3: E vamos aos principais destaques da tarde de hoje.
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4: Brasil é o quinto maior mercado de apostas online do mundo.
3: Previdência suspende acesso de peritos ao ateste médio por suspeita de negativas irregulares de auxílio-doença.
4: CDH aprova aumento de pena para crimes contra PCDs e neurodivergentes.
3: INSS orienta segurados a manter contribuições em dia.
4: E no seu Honda 99 de hoje.
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3: Olha, um homem esfaqueado em estabelecimento em frente a um presídio.
4: Ladrão furta comércio e deixa identidade na cena do crime.
3: Colisão entre carro e moto deixa vítima fatal.
4: Polícia realiza operação contra organização criminosa voltada à prática de tráfico e comércio de armas.
3: Comerciante foi assassinado a tiros.
4: Essas e outras, a partir de agora, no seu Jornal da Liberal, que começou e já está no ar.
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3: Excelente tarde, sejam bem-vindas e bem-vindos ao nosso Jornal da Liberal em sua segunda edição, com notícia, informação e um giro pela política, pela saúde, educação, economia e muito mais em destaque a partir de agora no nosso jornalismo. E você, ouvinte, também pode interagir e participar sempre aqui da nossa programação.
4: É, vai mandando a partir de agora a sua mensagem de texto ou de voz para o nosso Libzap 996005000, 996500, né, para você participar com a gente, 996 00 5000, nosso telefone, para você interagir aqui com a nossa bancada, expondo suas ideias, críticas, elogios, tudo isso e muito mais, com total responsabilidade no assunto abordado.
3: Hora então do nosso intervalo, não sai daí que a gente volta já.
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5: Agora 12:10.
6: 12:10.
5: Já já tem também as notícias policiais que movimentaram as principais delegacias, os plantões das últimas 24 e 48 horas. É no Ronda 99, Chico César.
6: É verdade, Ana. Muita notícia para você que realmente quer ficar por dentro do que acontece no giro policial. A gente traz em destaque daqui a pouquinho no nosso Ronda 99.
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6: A gente chega com a primeira nessa tarde de quinta-feira. O Brasil é o quinto maior mercado de apostas online do mundo.
5: O impacto das bets, as apostas online, voltou a ganhar força após a Copa do Mundo. Na Câmara dos Deputados, a Comissão do Esporte debate, né, os efeitos sociais, econômicos e de saúde pública nos jogos das plataformas digitais. O Brasil já é o quinto maior mercado de apostas do mundo. Estudos apontam que o número de apostadores durante a Copa saltou de 11 para 34% da população brasileira, o que representa cerca de 74 milhões de pessoas. A regulamentação das plataformas digitais está em discussão no Congresso Nacional e o governo também estuda novas restrições a propagandas. No Senado, especialistas e representantes dos direitos do consumidor pediram na última terça o fim dos anúncios e da participação de influenciadores, celebridades e também atletas.
6: O alerta também vale para os casos de vício, superendividamento, transtornos mentais e problemas familiares. E segundo o especialista ou os especialistas, a ampla divulgação aí das apostas contribui para a exploração aí de grupos vulneráveis, além de agravar problemas relacionados ao uso impulsivo. Para, né, representantes aí dos consumidores, é preciso investir em campanhas de conscientização e também de contrapropaganda, né, de contrapropaganda, ou seja, dizer que todas as letras, né, com todas as letras, que trata apenas de jogo de azar e que a banca sempre ganha. o gasto dos brasileiros com as bets ultrapassou 30 bilhões de reais entre 2023 e 2026.
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6: Agora 12 horas, 12 minutos.
5: Meio-dia mais 12 minutos.
6: Fala sobre o INSS que orienta segurados a manter contribuições em dia.
5: É, Chico, por um lado a gente se endividando por conta das bets, dos jogos de aposta ou de azar, como a gente conhece. Por outro lado, quem interrompe as contribuições ao INSS, o Instituto Nacional do Seguro Social, por um longo período, pode inclusive perder a qualidade de segurado e ficar sem acesso a benefícios previdenciários, como auxílio por incapacidade temporária e até salário maternidade. Em regra, a proteção é mantida por até 12 meses após o fim da atividade remunerada, prazo que pode ser ampliado em situações previstas na legislação. De acordo com o INSS, quem perde essa condição precisa voltar a ficar a contribuir para recuperar o direito a alguns benefícios, cumprindo parte da carência exigida.
6: Pois é, Ana, e mesmo nos casos em que a carência não é obrigatória, como para trabalhadoras, né, empregadas no salário maternidade, a qualidade do segurado continua sendo requisito para receber o benefício. Para quem está aí, né, sem exercer atividades remuneradas, a contribuição como segurado facultativo evita a perda da cobertura previdenciária. Além de garantir acesso aos benefícios do INSS, manter as contribuições em dia também evita atrasos na aposentadoria, já que apenas os períodos, né, com recolhimento são considerados no cálculo do tempo de contribuição.
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6: Falava sobre o CDH, né, que aprova aumento de pena para crimes contra PCDs e neurodivergentes.
5: É, Chico, a presidente da Comissão de Direitos Humanos do Senado, senadora Damaris Alves, destacou o que classificou como um exemplo de maturidade política. Foi durante a aprovação, nessa quarta-feira, do projeto de lei 4.598-2025, que amplia a proteção penal para pessoas com deficiência e pessoas neurodivergentes. Ao comentar a tramitação da proposta, Damaris chamou a atenção para o fato de o texto reunir parlamentares de diferentes correntes ideológicas em torno de uma pauta comum.
6: É um projeto de autoria, né, de um senador de direita, relatado aí por um senador de centro e com parecer apresentado por um senador de esquerda. Isso demonstra a maturidade política, afirmou. O projeto é de autoria aí do senador Flávio Bolsonaro, teve como relator o senador Alessandro Vieira, do MDB do Sergipe, e na ausência dele, o parecer foi apresentado pelo relator AD Ock, né, senador Paulo Paim, do PT do Rio Grande do Sul. A proposta altera o Código Penal para incluir, como circunstância agravante, a prática de crimes contra pessoas com deficiência e pessoas neurodivergentes. O texto também amplia a aplicação aí da causa de aumento de pena para lesão corporal dolosa contra pessoas com deficiência, retirando aí a exigência de que o crime tenha ocorrido em uma instituição de ensino.
5: Lembrando que na justificativa, o autor argumenta que a legislação atual, Chico, apresenta lacunas ao não mencionar expressamente esses grupos entre aqueles que recebem proteção penal reforçada. Apesar da reconhecida condição de vulnerabilidade, o projeto também busca assegurar que o agravamento da pena seja aplicado independentemente do local onde a agressão tenha sido praticada. Após a aprovação na Comissão de Direitos Humanos, o projeto seguirá a tramitação no Senado antes de ser encaminhado à Câmara dos Deputados, caso receba o aval das demais instâncias da Casa.
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6: Ligando o Sertão do Araripe através da notícia. O Previdência suspende acesso de 167 peritos ao Ateste Med por suspeita de negativas irregulares do auxílio, né? Doença.
5: É, Chico, o Ministério da Previdência Social já restringiu temporariamente o acesso de 167 dos 3.560 peritos médicos federais ao novo modelo do Ateste Med após ter identificado indícios de negativas irregulares de benefícios. O sistema permite a concessão do auxílio doença, atual benefício por incapacidade temporária, por meio da análise de documentos sem perícia presencial por um período de até 90 dias. Segundo o Ministério, a restrição começou a ser adotada em maio deste ano, cerca de um mês após a entrada em funcionamento do chamado Ateste Médio Qualificado.
6: A versão reformulada do sistema foi criada para tornar mais detalhada a análise remota dos documentos apresentados pelos segurados e também ajudar a reduzir a fila do Instituto Nacional do Seguro Social, o INSS. A pasta afirma e os índices gerais de concessão e indeferimento aí do ateste MED permanecem semelhantes aos das perícias presenciais, com cerca de 60% a 65% de deferimentos e entre 35% e 40% de negativas. Ainda assim, diz ter identificado entre abril e maio casos com percentuais de indeferimento, né, muito acima da média, o que levou ao aprofundamento aí da análise das decisões dos peritos.
5: E também foram encontrados indícios de uso reiterado de fundamentações padronizadas, sem individualização suficiente dos documentos apresentados em cada processo, o que motivou a restrição. Em um dos casos analisados, por exemplo, um perito indeferiu mais de 90% dos pedidos avaliados, com análises que duravam menos de 5 minutos. Os pedidos de benefício analisados pelos peritos atingidos estão passando por revisão, segundo pessoas a par do assunto ouvidas aí pela imprensa. Os casos estão sendo reavaliados por outros peritos e quando esses profissionais identificam que o segurado tinha direito ao benefício, a concessão está sendo realizada imediatamente, viu, Chico César? É importante trazer, inclusive, essa matéria, Chico, porque a gente vê que os sistemas, né, de inteligência mesmo, eles acabam ajudando muitas pessoas que têm direito aos seus benefícios por incapacidade temporária, principalmente essas. Porque na maioria delas, a gente inclusive já bateu no martelo aqui no Jornal da Liberal, por exemplo, uma pessoa que se acidentou hoje, né, ela teve ali uma fratura, né, que seja na perna, no braço, em algum local que, né, não permite que a mesma trabalhe, né, volte ali aos seus serviços normais, porque fica com uma dependência, digamos assim, um déficit. Muitas vezes a perícia dessa pessoa é marcada para um ano depois. Quando é com um ano, Chico, que esse paciente chega a uma agência do INSS ou que faz ali um novo perito, digamos assim, ela já está em condições realmente de voltar ao trabalho. E aquele ano ou aqueles 6 meses que ela ficou parada, encostada, sem poder trabalhar, muitas vezes em cima de uma cadeira de roda, prostrada às vezes em cima de uma cama ou se submetendo a moletas, né, para forçar mesmo ali, né, o acompanhamento. Estou falando em alguns casos específicos. Aí diz assim, não, mas você já está boa, está em condição de trabalhar. Assim, aí 6 meses que eu não trabalhei, ninguém vai poder ressarcir com tanto imposto que a gente paga, quer dizer que eu não tenho direito, né? Quando de fato e de direito eu precisei desses benefícios. E é nesse momento que a gente está falando, muitas vezes nem sequer pagando retroativo, né? O atrasado não existe, né? Então aquele direito, e na maioria das vezes, Chico, tem pessoas que não precisam, não é para receber depois, não, elas precisam para hoje, porque senão não tem o que comer e como sobreviver.
6: É verdade, Ana, e outra coisa, né? Esse número já é um número grande, né? 167 peritos de 3.560 que estão fazendo isso, né?
5: Para quem não entende, em caso, perito é aquela pessoa que avalia, como se fosse o médico ou o advogado, tá ali avaliando você para dizer, não, você realmente precisa do benefício ou você não precisa.
6: É positivo ou negativo?
5: Parece que é mais por cara, né, Chico, infelizmente.
6: Tá dando negatividade, né, Ana? Eles estão fazendo isso.
5: Não deveria, né?
6: É irregular. É, no, como, pronto, você disse a palavra certa, não deveria. Era realmente para ser
5: documental, né?
6: Documental, é verdade. E aí tá sendo dessa forma, mas aí, ó, um gancho aí para 167.
5: Olha, Chico, e outra coisa que muito acontece também, né, quando se tem esses tipos de perícia, para quem está em casa, é que na maioria das vezes pede-se um laudo, né, médico, e aí você leva o laudo, mas às vezes por conta da demora de perícia, pede um novo laudo, e cada laudo que você vai, muitas vezes, passar por um médico para poder refazer o laudo, porque às vezes é uma pessoa que precisa, né, problemas psicológicos ou qualquer coisa do tipo assim, eu não sei dizer exatamente os CIDs, mas cada vez que vai, um laudo desse no mínimo é R$300, no mínimo, né? Tem laudo que é 500, tem laudo que é R$1.000, depende do tipo de deficiência, do tipo de exposição dessas pessoas para ter direito ao seu benefício. Muitas vezes essas pessoas não têm nem de onde tirar, né? Às vezes até o que o advogado vai receber de honorários e tudo mais, depende muito, né, do benefício que a pessoa receber para poder, digamos assim, pagar aquelas parcelas. Então, que bom, né, que está tendo essa fiscalização também aos peritos do INSS. Infelizmente, a gente vê um número absurdo. Já são 167, né, em todo o país, identificados por não darem, não concederem o benefício a quem de fato e de direito precisam.
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6: Estamos com você no Jornal da Liberal em sua primeira, não, segunda edição, né, Ana? Isso, segunda edição. A Câmara aprova fim da tarifa mínima nas contas de água e esgoto, viu?
5: Ah, seria maravilhoso, né? A Câmara dos Deputados aprovou nessa quinta-feira o projeto de lei 1845-25 que proíbe a cobrança de tarifa mínima de consumo nas contas de água e também de esgoto. A proposta altera a lei do saneamento básico para impedir que usuários paguem por um volume presumido de consumo e determina que a cobrança seja composta por uma tarifa fixa destinada aos custos da infraestrutura e por uma parcela variável, calculada conforme o consumo efetivo. O texto segue agora para análise do Senado.
6: De autoria aí do deputado Carlos Jordi, do PL do Rio de Janeiro. E projeto, né, o projeto foi aprovado na forma de um substitutivo apresentado pelo relator, deputado Kim Kataguiri, do Missão de São Paulo. Segundo ele, o modelo atual aí pode prejudicar consumidores de baixo consumo, né, como pessoas que moram sozinhas e famílias de menor renda, além de desestimular o uso racional da água.
5: É, lembrando que pela proposta deixa de ser permitida a cobrança com base em franquia mínima de consumo prevista atualmente pela norma de referência 13/2025 da ANA, Agência Nacional de Águas e Saneamento Básico. Permanecerá apenas a possibilidade de cobrança de uma tarifa fixa destinada a remunerar os custos permanentes da prestação do serviço sem vinculação a um volume mínimo de água. A parcela variável continuará sendo calculada conforme o volume efetivamente consumido pelo usuário. O projeto mantém a competência da ANA para definir os parâmetros utilizados no cálculo da tarifa fixa.
6: Ao defender o parecer, Kim Kataguiri afirmou que a proposta preserva o equilíbrio econômico das concessionárias ao mesmo tempo em que torna a cobrança mais justa. E segundo o parlamentar, a tarifa fixa remunera a disponibilidade da infraestrutura, enquanto a parcela variável faz com que o consumidor pague apenas pelo que realmente utiliza. O relator também argumentou que esse modelo já é adotado por concessionárias de estados como Goiás, Minas Gerais, Santa Catarina e também o Distrito Federal.
5: E lembrando que nos condomínios residenciais e comerciais com hidrômetro único, a tarifa fixa será cobrada individualmente de cada unidade, enquanto a tarifa variável continuará sendo calculada sobre o consumo total registrado. A mesma lógica será aplicada aos serviços de esgotamento sanitário, vedando a cobrança de franquia mínima ou de qualquer mecanismo equivalente desvinculado do volume de água faturado. Para imóveis abastecidos por fontes alternativas de água, a cobrança seguirá as normas da ANA. O projeto estabelece ainda um período de transição de 4 anos para que contratos de concessão e demais instrumentos de prestação dos serviços sejam então adaptados as novas regras.
6: E o processo dependerá da aprovação aí de um plano de transição para a entidade reguladora competente. Enquanto esse plano não for aí aprovado, permanecerá válida a estrutura tarifária atualmente em vigor. A adaptação deverá ocorrer, né, preferencialmente durante aí a revisão tarifária periódica, né, seguinte e também a eventual sanção da lei, e será, né, precedida de estudo aí de impacto tarifário e socioeconômico, com o objetivo de preservar o equilíbrio econômico-financeiro dos contratos. Caso seja sancionada, a nova lei entrará em vigor 180 dias após sua publicação e não terá efeito retroativo sobre cobranças realizadas

0: julho, de 20 de julho a 5 de agosto, as convenções partidárias. 15 de agosto, prazo final aí para registro das candidaturas. 16 de agosto, início oficial da campanha eleitoral. Portanto, aí, 16 de agosto, início oficial da campanha eleitoral. 28 de agosto, início do horário eleitoral gratuito. 9 a 13 de setembro, prestação de contas parcial. 4 de outubro, primeiro turno das eleições. 25 de outubro, segundo turno das eleições. 3 de novembro, prestação de contas final, candidatos que disputaram apenas o primeiro turno. 14 de novembro, prestação de contas final, candidatos que disputaram o segundo turno. Até 18 de dezembro, diplomação dos eleitos. E janeiro de 27, posse aí dos eleitos. Portanto, está aí o calendário das eleições de 2026.
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2: Liberal agora 8:26.
0: 12:26.
2: Né? Agora aí o horário passou distante, viu, Chico César?
0: No começo eu falei que era a primeira edição, não foi?
2: É, agora você vê que a hora da primeira edição. Perfeito, então. Boa tarde, Ana e Chico, é Bebé do Tucano, tô ligado no Jornal da Liberal. Um abraço, Bebé, obrigado pelo carinho, pela audiência sempre aqui no nosso Jornal da Liberal em sua segunda edição. Aos ouvintes que diariamente participam e acompanham também aqui o nosso Jornal da Liberal. Tem mensagem do ouvinte? Boa tarde.
3: Alô, Chico César e Ana Paula, que é Ceará do Seitoral, que não perde no seu jornal, na primeira e segunda edição. Manda um alô sempre para mim, para Ceará do Seitoral. Tem um alô para a Amada Liberal, para Nascido Avon, para Raimundão, para meu amigo Alice Valério, para o Chico Peixoto, Machante, para o Vanderlan Cabeleireiro, né, Zé de Adelino, Joãozinho do Moído, Lourdes de Juvenal, Maciel e todo mundo que está ouvindo esse maravilhoso jornal. Tenham uma boa tarde.
2: Abraço para você, boa tarde, obrigado pelo carinho, pela audiência. Também quem está conosco é a Vera, está sempre ouvindo aí o Jornal da Liberal. Uma ótima tarde para você, Vera, obrigado pela sintonia. Né, os irmãos, né, toda a família da minha amiga Linda Ilma, lá em Santa Cruz da Venerada, no sítio Queimadas. Ótima tarde para você também, obrigado pelo carinho. Deixa eu ver quem mais aqui está mandando algumas imagens, Chico, para a gente.
0: Que é a abóbora linda aí, Ana.
2: Um abraço aí para nosso ouvinte, né? Jocelma, pelo menos está nos estados aqui dizendo Jocelma.
0: E aquele, acho que é um IPzinho, né, ali?
2: Tá bonito, né? Tá bonito, né, Chico aquele... César? Roxo. Olha,
0: ó, roxinho, né?
2: Né, lindo, lindo aqui demais. A plantação, céu azulzinho, né? O calor grande. Onde é, Jocelma? A localidade. Um abraço para você. Obrigada, bem-vinda sempre ao nosso Jornal da Liberal em sua primeira e também em sua segunda edição. Quem mais está com a gente?
4: Quem está com vocês também é Pedro da Serra da Cabocla, estava lavando roupa, agora vai no sábado. Assisto de manhã e meu dia. É no sono e assistindo o jornal, só que agora que eu vou começar que estava lavando roupa. Tchau, Santieta da Serra da Cabocla. Santieta da Serra da Cabocla.
5: Tante, Ana Paula, Chico César, aqui é a Francisca da Serra do Morungu, estou escutando o jornal. Um abraço.
6: Boa tarde, Ana Paula e Chico César. É na minha residência, na Serra do Valado.
2: Serra do Valado, viu, Chico César?
0: Bonito. É abóbora, aquele outro ali é o que, Ana?
2: Pepino.
0: Pepino, é?
2: É, eu acredito que sim, parece pepino, é? Pepino, Jocel,
0: agora, manda agora essa abóbora aí com leite, hein?
2: Um abraço pra ela. Deixa eu ver quem mais tá com a gente. Mais um.
0: Andu, ó, né?
7: Olá, boa tarde, Ana Paula Freitas, nosso amigo Chico César.
0: Pitubá.
7: Pitubá, Serra da Pitombeira. Quero mandar um alusão aí pro nosso amigo Sérgio Bigode em Serra Holândia. Todo o grupo... Souza, né? Serra Holândia. Nossa amiga Ciana Fraga no Bom Princípio, né? Amaro, a Liberal. Nosso amigo Antônio Bruno Cassimbonal. Sérgio Martins, toda a família, né? Nosso vice-prefeito Grau de Serra Holândia. E para toda a minha família e para vocês que falam um jornal maravilhoso. Tenha uma boa tarde, Heraldo, na Serra da Matinha.
2: Abraço para você, obrigada. Quem também tá com a gente é o José Antônio do Sítio Juá dos Bens, lá em Serrita. Nunca mais tinha participado com a gente, viu, Chico César?
0: É verdade, é onde é?
2: Sítio Juá dos Bens, Serrita.
0: Serrita.
2: Tá com a gente muito também, bem, a Terra tá do Vaqueiro, gente, né?
0: Terra do Vaqueiro, de João Gomes.
2: Abraço para vocês, obrigado pelo carinho. Raimundo Jacó, rapaz. Você... João Gomes também é de lá, né? Mas sim. É o Raimundo, eterno Raimundo Jacó. Um abraço todo o pessoal também que tá aí ouvindo Pintubá, o nosso Jornal, né, da Liberal.
0: Tem uma produção de Andu, né?
2: É, a turma aí.
0: E a Ana já disse que gosta muito.
2: Quem mais está com a gente? Pessoal sempre participando aqui, mandando mensagem. O Heraldo, deixa eu ver o que, que o Heraldo quer.
8: César, boa tarde, Ana Paula. Boa tarde, jornal. Quem fala é Heraldo, Serra da Matinha. Chico César, eu queria mandar hoje um alô para.

0: seu Zezão, na Serra da Matinha, um alô para a comadre La Rúbia da Serra da Matinha, que estão tudo ouvindo o Jornal da Liberal. Um alôzão para meu primo Luciano, de Peitifélio, lá na Serra do Hidalgo. Um alô para Leidiano, um alô para Dedé, na Serra do Hidalgo, Peitifélio, e toda a galera que está ouvindo a Liberal FM. Tchau, uma boa tarde, tudo de bom, uma boa quinta-feira.
1: Boa tarde, César, Ana Paula, Aldenoro, do Colônia de Bodocó, estou assistindo o Jornal da Tarde.
2: Boa tarde, Chico César, boa tarde, Ana Paula. Boa tarde, Rádio Ouvindo. Quero mandar um alô aqui para minha esposa, Francisca da Paz, da Silva, aqui na rua de Ronaldo Coitinho. A nossa amiga Cícero, no Cícero Manoim, para Câmara, lá em Santa Cruz. Para Pinto, para nossa da Pitão, Beleção, também para Manoim, Cacima, Norra, Ceará, no Cícero Altim. A Ciana, no Cícero Bom Princípio. A Francisca, sua esposa, aqui no Cícero Meleiro também. Alô, nosso amigo Souza Manoim, no Cícero Agordante, né? Chapolin, no Cícero Curatá. Diretamente aqui do Centro de Bodocó, o Amado da Liberal, para a maior audiência da região da UP, Jornal da Liberal, ligando a região, através da notícia.
3: Abraço, obrigada a todos pelo carinho, pela audiência, onde mais?
4: Boa tarde, aqui é Maíra de Serra Branca, eu escuto a rádio todos os dias, todas as horas, é 24 horas, o meu rádio do meu celular ligado, sintonizado na Rádio Liberal aqui. E quero desejar uma ótima tarde para todos os ouvintes da Rádio Belo.
3: Que coisa boa, obrigada pela participação aqui no nosso Jornal da Liberal. Manda um abraço. É sua pequena, Ana Lívia, né? Deve ser, tem a foto aqui com a bebê. Um abraço para toda a família. Obrigado pelo carinho, pela audiência. Belíssimo jornal. É o Antônio Eduardo do Sítio Bom Retiro,

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1: Liberal agora, 12:33, não desista da gente não. Continua ligado aí no nosso Jornal da Liberal, Antônio Eduardo do Sítio Bom Retiro, em Bodocó, Raimundo Marcos do Sítio Jacu, também em Bodocó, audiência topada no Jornal da Liberal em sua primeira e também em sua segunda edição. Maria Claudiana, um abraço para você. Minha amiga Elinete estava sumida, espero que você esteja bem. A Nádia também, toda a sua família, o pessoal do Sítio Cupim, lá em Bodocó também, garantindo a audiência do nosso Jornal da Liberal. Maria das Neves, Sítio Lombar também é Bodocó, audiência comprovada. Tem intervalo e a gente volta já com muito mais informações.
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0: Líbero FM, agora meio-dia, mais 40 minutos.
1: 12h40.
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1: E a gente segue a deixar você muito bem informado. Mulheres são maioria no 7º maior colégio eleitoral do país.
0: É, Chico, o Tribunal Superior Eleitoral divulgou em julho que mais de 158 milhões de brasileiros estariam aptos a votar nas eleições daquele ano. Segundo os dados do TSE, são cerca de 7 milhões de eleitoras e eleitores em Pernambuco. As mulheres formam a maioria do eleitorado pernambucano, com 53,38%. Os homens representam 46,61%. E outros, 0,01%, não informaram o gênero.
1: Os dados apresentados pelo TSE mostram Pernambuco como o 7º maior colégio eleitoral do Brasil e o 2º do Nordeste. A região tem a Bahia, né, com 11,2 milhões de eleitores na liderança. Já o estado do Ceará aparece em terceiro com 6,9 milhões. No país, os três maiores colégios eleitorais estão aí: São Paulo, 34,4 milhões, Minas Gerais, 16,5 milhões e o Rio de Janeiro com 13 milhões.
0: É, Chico, o maior número de eleitores pernambucanos tem idade compreendida entre 45 e 59 anos, chegando a 1.777.077, ou seja, 24,8%. São 1.470.697 eleitores com idade entre 35 e 44 anos, 20,5%. 1.452.375 eleitores possuem entre 25 e 34 anos, 20,3%, sendo estes os três grupos etários com maior número de eleitores. Quase 83% dos eleitores estão registrados com biometria, mas os demais podem votar normalmente se estiverem em situação regular junto à Justiça Eleitoral.
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1: Bom, enquanto isso, Miguel Coelho volta a defender candidatura avulsa ao Senado na chapa de Raquel Lira. Topo qualquer jogo, ele disse, viu?
0: É, após a reunião entre a governadora Raquel Lira e os dirigentes nacionais da Federação União Progressista, Ciro Nogueira, que preside o PP, e Antônio Rueda, que preside o União Brasil, o ex-prefeito de Petrolina, Miguel Coelho, levantou a possibilidade de lançamento de três candidaturas na chapa da gestora e afirmou aceitar ser candidato avulso. No encontro ocorrido em Brasília, na última segunda-feira, Raquel Lira expôs ter firmado o compromisso de dar espaço a Miguel Coelho na chapa para o Senado, ao lado do deputado federal Túlio Gadelha, do PSD.
1: Após a repercussão, Coelho disse não entender o motivo do receio aí do partido progressistas de ele disputar a eleição para o Senado. Lembrando que, de acordo aí com o Estatuto da Federação, nenhum dos dois partidos possui poder de veto, viu? Eu defendi isso lá atrás, que os dois fossem os senadores da chapa dela, mas o PP não quis. Agora, se o PP fez uma reavaliação e quer lançar o Eduardo, vamos embora, de forma avulsa ou como for, topo qualquer jogo, assumiu aí o pré-candidato. Miguel também reafirmou que caberá à governadora conduzir o processo de escolha da chapa, né? Aquilo que a gente também falava ontem, né, Ana?
0: É, Chico, e aí então a gente pode ter, eu não sabia que podia ter, né? Eu achei que tinha que bater o martelo e dizer que só vai ser um, né? Eu não achei que haveria brechas, digamos assim, na lei, né? Como eu disse, não entendo, né, muito da questão de regras, principalmente de coligações e partidos, mas eu achei que quando tem a coligação, Chico, que é uma junção de vários partidos, para quem tá em casa entender, só podia lançar um único nome, né? Nesse caso aí, então, a gente vê que, por mais que, né, os candidatos ao governo do estado tenham ali
1: permite, né,
0: dois nomes, porque só são duas vagas, né? Então, automaticamente, seriam dois nomes para poder fechar a chapa. Então, eles podem lançar três, que é como se fossem vereadores, né? Digamos assim.
1: Se ele concorrer
0: lança 50 avulso, sabendo que só são 14,
1: se,
0: né?
1: Se realmente, né, ele concorrer a avulso, né, a sua candidatura avulsa, né? Se aí já são três só do lado de Raquel.
0: Né? Quatro. Duas e vagas. Fernando.
1: É, tem Fernando ele. Mas assim, para concorrer, né? No caso aí, como tem Eduardo, Gadelha e também o Miguel, né? Aí no caso ele quer ser candidato também, de todo jeito, né? Como a gente viu aí. Agora.
0: Pode ser que ela puxe então o Fernando para uma secretaria, né?
1: Uma secretaria, pode ser também.
0: Tem uma possibilidade, claro, desse nome subir para uma secretaria. Mas, por enquanto, é aquela história. Ainda está no tabuleiro. O que mostra que Miguel ainda não desistiu, viu, Chico César, de correr atrás,
1: né?
0: Nem que seja para ir avulso. Agora, se a federação, a coligação, o partido, ou seja lá o que for, vai liberar, é outra história, né, Chico?
1: Está se afunilando, a gente vai saber breve, né? A gente passou agora há pouco o calendário eleitoral.
0: Mês que vem a gente sabe, de todo jeito, certeza. Né? Querendo certeza. Ou não, em agosto, entrou agosto, a gente sabe de todas as informações.
1: Registrar, aí agora sim, são os candidatos, vai ser daqui.
0: Meio-dia e 44.
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1: E com entraves no TCU, retomada das obras da Transnordestina será votada no dia 15.
0: A retomada das obras da Transnordestina em Pernambuco entrará em votação no Tribunal de Contas da União no próximo dia 15 de julho. A informação foi divulgada pelo presidente da Associação Nordeste Forte, Cassiano Pereira, durante a apresentação do estudo realizado pela Superintendência do Desenvolvimento do Nordeste sobre a ferrovia nesta terça-feira. Na ocasião, Cassiano Pereira afirmou que o presidente da InfraSA, Jorge Bastos, havia ligado para informar a data.
1: A votação definirá os rumos à Transnordestina no estado, cujo trecho Salgueiro, né, Porto de Suape foi retirado do projeto inicial durante o governo passado. Contudo, foi reinserido aí na gestão agora de Raquel Lira. E desde maio deste ano, o ramal Pernambuco enfrenta, né, entraves junto ao TCU. O órgão determinou que o Ministério do Transporte ou dos Transportes, como também a InfraSA, suspendessem novos compromissos financeiros relacionados ao retorno aí às obras da ferrovia do estado. Para o tribunal, havia ausência de estudos técnicos, econômicos e ambientais.
0: Olha, na tentativa de destravar as obras em Pernambuco, a Sudene apresentou os resultados de um estudo técnico realizado no último mês sobre o trecho Salgueiro-Suape da Transnordestina. O documento trouxe uma análise relacionada à demanda de mercado, questões econômicas e sociais. Em entrevista, o superintendente da Sudene, Francisco Ferreira Alexandre, salientou que os dados apresentados foram levantados pela Federação das Indústrias do Estado de Pernambuco, FIEP. Segundo ele, o estudo aponta uma ordem de 4,7 bilhões de reais em valor social. O valor social se refere à geração de emprego, renda de transformação e desenvolvimento.
1: Nós levamos cerca de um mês para fazer esse estudo, desde quando o TCU tomou aí a decisão. Nós já tínhamos todos os dados, né, macroeconômicos a partir da, né, sessão aí dos dados que o governo deu, de estudo feito aí pelo SUAP. Né, para a SUAP, né? A FIEP nos deu outra parte e pedimos estudos complementares à consultoria Nelog, né, Nordeste Logística, demonstrando o que é carga, potencialidade, né, de onde vem, quais cargos, né, quais cargas saem do porto de SUAP para o interior, quais vêm aí do interior para o porto, porque a estrada, tá certo, tende a ligar o porto de SUAP até Matopiba, até o Piauí.
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0: Meio-dia e 47 minutos.
1: 12h47.
0: Hora então do intervalo, não sai daí que a gente volta já.
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0: Libera FM, agora meio-dia 48. 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
3: FM, agora meio-dia, mais 52 minutos.
4: 12:52.
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4: O homem é esfaqueado em estabelecimento em frente ao presídio de Petrolina.
3: Uma suposta tentativa de homicídio movimentou a área de segurança pública na tarde dessa quarta-feira no bairro Henrique Leite, em Petrolina. O caso aconteceu em um estabelecimento comercial localizado em frente ao presídio Dr. Edivaldo Gomes. De acordo com as primeiras informações, dois homens teriam se envolvido em uma briga e durante a confusão um deles atacou o outro com golpes de faca. A ocorrência provocou momentos de apreensão entre as pessoas que estavam nas proximidades.
4: Equipes de segurança e de socorro foram acionadas para atender aí a ocorrência e prestar assistência à vítima. Até o momento, não foram divulgadas informações oficiais sobre o que teria motivado a briga, o estado de saúde da vítima e o paradeiro do suspeito. O caso deverá, aliás, já está sendo investigado pela Polícia Civil de Pernambuco, que está buscando esclarecer as circunstâncias do ataque e identificar as responsabilidades.
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4: Polícia realiza operação contra organização criminosa voltada à prática de tráfico e comércio de armas.
3: Dentro da Operação Nacional Protetor das Fronteiras, a Polícia Civil de Pernambuco deflagrou nessa quinta-feira a Operação Choque de Ordem, com o objetivo de identificar e desarticular uma organização criminosa voltada à prática de tráfico de drogas e comércio ilegal de armas de fogo.
4: Segundo a Polícia Civil, estão sendo aí cumpridos 10 mandados de prisão e 8 de busca e apreensão domiciliar nas cidades de Ipubi, Bodocó, Salgueiro e Mirandiba, em Pernambuco, com alvos também nos estados de São Paulo e Goiás. Todos os mandados foram expedidos pela vara única da comarca de Ipubi.
3: A investigação começou em outubro do ano passado com assessoramento da Diretoria de Inteligência da Polícia Civil de Pernambuco, Dintel, apoio também operacional da Gerência de Inteligência e Segurança Orgânica da Secretaria de Administração Penitenciária e Ressocialização de Pernambuco, do Grupamento Tático Aéreo das Polícias Civis de São Paulo e Goiás. A operação envolve 45 policiais civis, entre delegados, agentes e escrivães das cidades abrangidas pela operação.
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4: A colisão entre carro e moto deixa vítima fatal.
3: Um agricultor de 65 anos morreu em uma grave colisão entre um carro e uma moto nessa quarta-feira em Afrânio. A Polícia Rodoviária Federal informou que o acidente aconteceu no quilômetro 55 na BR-407 da referida rodovia. O homem conduziu uma moto no momento em que colidiu de frente com o carro.
4: Policiais rodoviários, né, que se deslocaram ao local suspeitam que o agricultor, né, tenha invadido aí a contramão. O homem, que não tinha CNH, não resistiu aos ferimentos e o condutor do carro envolvido aí no acidente fez o teste do bafômetro, que apresentou o resultado normal. Ele não se feriu.
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4: Ladrão furta comércio e deixa identidade na cena do crime.
3: É um ladrão atrapalhado, né? Se deu mal após furtar um estabelecimento comercial, um verdurão, né? Nessa quarta-feira em São José do Belmonte, com a ajuda de um comparsa. Ele utilizou uma ripa de madeira para escalar uma casa abandonada ao lado do comércio, né? E conseguiu entrar. De acordo com o proprietário, o gatuno, né, levou R$180 e algumas moedas do caixa e fugiu em seguida. Porém, durante diligências na casa, a PM localizou, adivinha, o documento de identidade do suspeito.
4: É,
3: o
4: ladrão descuidado, viu? Durante rondas localizaram aí o comparsa na rua com R$50. Ao retornar à cena do crime, o dono da RG estava aí no local Ele ainda tentou fugir ao avistar a viatura, mas não conseguiu. Com ele foi encontrado apenas R$ 20. E diante dos fatos, os acusados e a vítima foram conduzidos à delegacia de Polícia Civil para as devidas providências.
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4: A última do Ronda de hoje, comerciante assassinado a tiros.
3: Olha, Chico, um comerciante foi assassinado a tiros na noite de ontem em Lagoa Grande, no sertão do São Francisco. A vítima, de 46 anos, as primeiras informações eram de que o comerciante trafegava em sua motocicleta pelo bairro Cristo Rei com a companheira na garupa, quando desconhecidos a bordo de um carro se aproximaram do casal e efetuaram vários disparos de arma de fogo que atingiram o homem. Não há detalhes sobre a mulher que estava com ele.
4: O comerciante morreu no local. Peritos do Instituto Criminalístico IC foram acionados e levantaram aí os primeiros detalhes e em seguida o corpo foi encaminhado ao Instituto Médico Legal IML. A motivação e a autoria do crime serão investigados pelo Departamento de Homicídios da Polícia Civil de Pernambuco.
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3: Liberal agora, meu dia, mais 57 minutos.
4: 12h57.
3: Um abraço aí para os nossos ouvintes, sempre na companhia do Jornal da Liberal, né? O pai da Regivânia, lá no sítio Caldeirão, em Cipaúba, Bodocó, também ouvindo o nosso Jornal da Liberal. Um abraço, seu Gualté, Deus abençoe, saúde e paz para o senhor. Aproveitar também, Chico César, mandar um abraço no finalzinho da nossa edição aqui do Jornal da Liberal. Todo o pessoal que se liga diariamente no nosso jornalismo. Um abraço especial para minha prima Vaniele, que hoje está fazendo aniversário. Também para minha amiga Maria Helena, né? E também para Ana Lu, né? E todos os aniversariantes desse dia 9 de julho de 2026. Que Deus os recompense com muita saúde, com muita paz. E se fizer o churrasco, Chico César, não esqueça dos amigos. Um beijo para vocês, obrigada mesmo pelo carinho.
4: É só ligar, né? Que a gente vai.
3: É, com certeza, tá feito então.
4: Vamos dar aquele boa tarde aqui, Ana, pra gente que se liga na gente. É o nosso amigo Gerisvaldo Siqueira, lá do sítio São Bento, também tá curtindo aqui o nosso jornal em sua segunda edição.
3: E a gente vai chegando então ao final de mais uma edição do nosso Jornal da Liberal, agradecendo a todos pelo carinho e pela companhia aqui no nosso Jornal da Liberal. Lembrando que amanhã, 7h30, a gente está de volta com muito mais informações.
4: Verdade. Para fechar, só mandar aquele abraço aí para o nosso amigo Zé Moreno e toda a sua família em Bodocó.
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4: E assim chegamos ao final da segunda edição do Jornal da Liberal, dessa quinta-feira, 9 de julho, pela 99,5 Rádio Liberal FM.
3: Sedipo Birro da Matriz, número 50, primeiro andar no centro.
4: Sucursal em Ouricuri, Avenida Fernando Bezerra, 419, primeiro andar centro.
3: Uma produção do Departamento de Jornalismo da Liberal FM.
4: Com direção geral de Neto Rodrigues.
3: Direção de programação, doutora Lorena Kelly.
4: Amanhã, às 7h30 da manhã, você acompanha o Jornal da Liberal em sua primeira edição.
3: Como eu disse, estaremos de volta, Jornal da Liberal, segunda edição.
4: Apresentação de Ana Paula Freitas.
3: E também do Chico César.
4: Na sequência, vem ele aí, Antônio Carlos, no debate bola.
3: Obrigada a todos pela sintonia. Uma ótima tarde, um forte abraço e até amanhã, se Deus quiser.
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tarde, boa tarde para você sintonizado na Rádio Liberal. Hoje, quinta-feira, 9 de julho de 2026, começando por aqui pela 99,5, mais uma edição do seu Debate Bola, que traz todas as novidades do futebol nessas últimas horas no Brasil e no mundo, com a apresentação de Antônio Carlos e Chico César. Vamos aos principais destaques de hoje.

0: final da Copa do Mundo. França, Marrocos entram em campo para chegar à semifinal. E a polêmica do dia e da semana é os nossos hermanos argentinos. Meus amigos, porque árbitro argentino foi escalado para o jogo de França e Marrocos. França não gostou nada disso. Presidente da FIFA está sendo investigado por duas manipulações. Tudo isso e muito mais aqui na sua revista eletrônica esportiva todos os dias. A partir de agora, começa o seu debate bola de quinta-feira.
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0: meninas que gostam do bom futebol, a partir de agora, nós estamos chegando com o seu debate bola de quinta-feira com muitas novidades, muita coisa boa por aqui. Vamos falar de Copa do Mundo. É, meus amigos, porque esta está se encaminhando para ser uma das Copas do Mundo mais polêmicas da história. Vamos trazer fatos, curiosidades do passado que vocês não sabiam sobre os títulos da nossa amiga Argentina. É, eu tô revoltado ainda, Chico César, eu tô revoltado. Daqui a pouco aparece as messinetes de plantão, é. Não vou dizer que tem aqui na rádio nenhum, viu, Beto? Viu, meu amigo? Estamos chegando com muitas novidades, muita coisa boa por aqui com ele, o Camisa 10 da Liberal, meu amigo, Rico Salado, que vai estar trazendo muitas informações. Nós vamos para um rápido bloco comercial e dentro de instantes nós estaremos de volta com tudo isso e muito mais aqui. Vista Eletrônica Esportiva todos os dias. O seu debate bola. Não sai daí. Eu já já.
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0: Essa produção tá muito maldosa, né, Chico César? Tá muito maldosa. Temos que corrigir isso aqui no nosso programa, viu, Berg? É uma falta de respeito, viu, Berg? É, vou tentar corrigir isso, viu? Vou tentar corrigir, tá bom? Agora vamos convocar para entrar em campo o camisa 10 da Liberal, Andrei Mazetti de plantão, o guru dos maus resultados, meu amigo Chico César está chegando por aqui.
1: Chico César, Chico César.
0: Chico César, nossa produção tem que ser um pouco mais educada, né, Chico?
2: É, rapaz, agora essa voz aí, quem ganha é a Argentina, eu conheço essa voz.
0: Esse é ter que a gente, de vez em quando, contrata pra trabalhar aqui com a gente, entendeu?
2: Uhum.
0: Você sabe como é, né, Chico? A gente faz de tudo pra...
2: É verdade, é verdade. Boa tarde, doutor Carlos, boa tarde a todos os nossos ouvintes aí do Debate Bola, meu amigo. Ontem foi uma enxurrada de mensagens perguntando pra mim pelo programa, viu? Eu digo, não, foi o teu carro que não quis fazer.
0: Ah, bandido! Responsável uma pessoa dessa, rapaz?
2: Não, eu só fiz entregar. Foi bom entregar.
0: Que entregar que nada, irresponsável. Ontem nós tínhamos uma missão, né, bonito? Isso você não conta, né?
2: Não, isso aí é só nos bastidores.
0: Pois é. E eu que me ferre, né? Gaiado. É, né? Olha, pessoal, não acredito.
2: Eu queria ter a visão que o senhor tem. Olha lá do lado. Eu só tenho essa visão quando eu tô no avião.
0: E se tiver devendo o bolão, eu cobro lá também, viu?
2: É verdade. É, ainda bem que quando eu tô voando, meu celular tá desligado. É. Tá no modo avião.
0: É assim mesmo, meu filho. Chico César, 12 por 8 por aí. Tudo tranquilo.
2: É, eu não medi, não medi. Não mandei verificar essa semana, não. Mas acho que tá.
0: Oh, alguém da saúde aí, por favor. Me diga qual é a pressão correta.
2: Tava 14 por 10, pai.
0: Ave Maria, Chico César.
2: Oi, pai. Segunda passada.
0: Alguém diga aí. Qual é a pressão correta para me corrigir aqui a piada, né, Chico César? Esse negócio 12 por 8 tá ficando vencido.
3: Antônio?
0: Oi, Samara.
3: Você convocou alguém da saúde, eu cheguei, né?
0: Lidiane Samara, por favor, você entende de futebol, não? Falou, tchau.
3: Meu filho, eu tô falando de pressão eu entendo.
0: Não, você trabalha numa rádio, não é no hospital não. Então tchau, vaza.
3: Mas eu já trabalhei 4 anos. Não. Então a pressão 12 por 8 hoje ela é alta.
0: Em farmácia não conta não. Falou, tchau, obrigado e até a próxima. Alô, manda embora, Chico Salado. Manda embora. Chico Salado, polêmicas rodando por aqui, viu, Chico?
2: Polêmica. A polêmica não falta não, tem, Carlos. Aí eu tenho uma pergunta pra fazer pra você aí e pra os nossos ouvintes, né?
0: Sim.
2: É sobre esse lance aí. Você sabe que o Infantino, presidente da FIFA, ele vai começar a ganhar sabe quanto por mês?
0: Hã?
2: 30 milhões de reais.
0: Só, né?
2: 30 milhões de reais.
0: Só isso.
2: Aí a gente vê essa polêmica tão grande aí... Né, principalmente aí do lado agora dos egípcios, né? Pessoal, né, do Egito, que tá dizendo aí que houve maracutaia aí nesse jogo contra a Argentina. Você acha que estão beneficiando a Argentina porque o Messi joga lá nos Estados Unidos?
0: Acho que, César, pelo amor de Deus, parece ser muito, mas muito na cara, né?
2: Na cara, né, Otencar?
0: Na cara.
2: A gente já viu que os Estados Unidos, o que fez aí para revogar o cartão, né, do jogador lá da seleção, que foi expulso, o Balogun, né? Foi expulso e revogou o cartão. A FIFA revogou o cartão aí a pedido do presidente dos Estados Unidos. Agora o Messi joga lá, né?
0: Nem joga MLS. Nos Estados Unidos. E outra coisa, desde o ano passado já vinha com essa super proteção em Messi, que ele não poderia ser expulso. Não sei se você se recorda do caso polêmico aí, Chico. É do lance contra a Holanda, onde Messi coloca visivelmente a mão na bola. Teria lance para expulsão E o que é que o juizão faz? Não foi sem querer. Então, sem querer para os jogadores é a expulsão. Para o Messi, é só sem querer, né, Chico?
2: Sem querer. E a gente viu que no primeiro jogo, a gente até debateu aqui, né? Que o Messi deveria ter sido expulso, né?
0: Sim, sim.
2: Pela entrada que fez.
0: Por uma entrada... Olha, pode ser Messi, pode ser quem for. Por uma entrada criminosa, Chico. Vamos ser sinceros em relação a isso. Uma entrada criminosa que o Messi deu no jogador da Jordânia. Vamos ser sinceros. Não é porque o Lionel Messi, que é um grande jogador, e isso a gente não pode tirar dele. Ele não conquistou isso agora. É uma carreira bem longa.
2: Isso aí é outra coisa, né?
0: Isso é outra coisa. Mas a verdade tem que ser dita, Chico César. A Argentina vem sendo muito, muito beneficiada da Copa 2022 para cá. Isso é uma realidade que não podemos mudar. E é isso mesmo. Eu não queria dizer isso não, mas é verdade.
2: Bora. Agora imagine aí. A gente sabe que o Messi não é violento, né? A gente sabe disso. Mas o lance foi violento, né? O lance foi violento.
0: Muito
2: violento. Se fosse contra o Messi, você acha que ele teria, né, o jogador que fizesse aquilo contra o Messi teria sido expulso, Antônio Carlos?
0: Saía do país.
2: Saía as carreiras, né?
0: Meu Deus, olha, Chico, a minha opinião em relação a essa situação aí do Messi, eu sou muito, mas muito sincero. Na minha opinião, a Argentina vem sofrendo algumas beneficiações que não condizem. Ontem era o dia da gente falar nisso, infelizmente não teve programa, mas no jogo contra o Egito, Chico César, o Egito foi roubado. O Egito foi assaltado, meu amigo. Assaltado.
2: Pois é, capitão da equipe.
0: Eu não sei se você concorda, Não,
2: eu concordo. Bergdial acha que não, né? Porque Bergdial é torcedor da Argentina.
0: Não, da Bergdial, não sei o quê. Berg.
2: Ele já mandou mensagem aí, tu viu?
0: Vi. Tá aqui chorando aqui. Ah, vocês estão chorando, não sei o quê. Para com isso, Berg.
2: Mas, ó, capitão do time da seleção.
0: Agora,
2: do
0: uma
2: Egito.
0: Situação tem que dizer. O Egito foi assaltado. Essa é a grande realidade que a gente...
2: Primeiro aquele... O Messi perdeu o pênalti, um pênalti que não houve, né?
0: Não houve? Ali é pênalti?
2: Não houve o pênalti.
0: Quer dizer, se é pênalti...
2: Dizem, tem um ditado que diz que pênalti mal marcado não é gol, né?
0: O pênalti do Messi, aquele pênalti só foi no Messi. Porque lances daqueles vêm acontecendo na Copa inteira e o juiz não dá. Lances daqueles ali, vêm acontecendo na Copa inteira, né? E o juiz, em momento algum, dá. Outra coisa. Aquele lance, que segundo ele é calçado, que ele anulou o gol do Egito, o primeiro gol do Egito. Isso, essa ali é uma vergonha, dar uma falta daquela. Aí, no segundo tempo, acontece a mesma coisa com o Salah. Foi pênalti, Chico César?
2: Na minha opinião, não.
0: Então, qual é a ideia do juiz? Pra Argentina é falta, pra o Egito,
2: pra o Egito não,
0: né? Agora, temos que parabenizar.
2: Bem que tá dizendo que foi falta de competência.
0: É, falta de competência, é verdade. Foi. Não, foi falta, foi de vergonha pro juiz, porque roubar um jogo daquele, Chico César, me desculpe, mas anular um gol do Egito, que pra mim, claro, porque aquela não existiu aquela falta. Eu acho que nem os árbitros...
2: Só existiu para o VAR, Antônio Carlos.
0: Só para o VAR. Né? Aí você vê uma situação a qual a Argentina leva um primeiro gol muito cedo, o VAR vai e anula. Sendo que não foi falta. Aí o Egito estoura, faz 2-0. 2-0, viu? 2-0. Os argentinos batendo, que é uma beleza... Chico César, você viu quantos cartões teve pra Argentina nesse jogo? Um daquele tanto de falta?
2: Eu não prestei atenção não, tem cara.
0: Pois é, Chico. Pra Argentina, cartões amarelos foram dados apenas 2, em lances muito específicos. Agora você acha, aquela violência toda, só 2 cartões? Olha, o roubo, Chico César, vem acontecendo nessa Copa desde o início. A entrada do Messi, né, no jogador da Jordânia. Depois vai contra Cabo Verde. Contra Cabo Verde. O jogador, o Messi, pede pra bater rápido sem o juiz apitar. E o juiz autoriza, Chico César. O goleiro ainda montando a barreira.
2: É, agora ali... É, foi sem noção também o árbitro daquela partida, viu? Sobre, nesse lance ali,

0: no pé da Argentina não existe, não, cara.
1: É, pega o meio.
0: O lance de Olise foi muito mais violento.
1: Não, não venha com essa, não. Venha com essa, não.
0: Expulso, aí ele vai passar o resto da vida agora falando do lance de Messi.
1: É, o lance de Messi, sim. Messi é beneficiado. É ou não é, Doquinha? É, sim. É, sim. Eu acho que eu vou falar até a próxima Copa, viu, Chico?
2: Deixa eu terminar logo essa.
1: Não, eu vou começar de hoje, pra não ter problema. Vai que eu esqueço.
2: E hoje tem jogão, né?
1: Hoje tem jogão. E tem ouvindo dando opinião também. Ó, Iberg, você não me convence, não. Viu? Você é babão do Messi.
3: Boa tarde. É, Antônio Carlos e Chico César. Que ela é o corintiano de Trindade. Sobre os erros da arbitragem na Copa, é verdade, a Argentina está sendo beneficiada em alguns lances, mas o jogador não tem nada a ver com isso. Está mostrando garra dentro de campo, um jogo praticamente perdido e viraram. E toda seleção que está bem nas Copas acontece isso aí. Eu estava vendo em todas as Copas que o Brasil ganhou, teve erro a favor do Brasil, erros grotescos, faz parte.
1: Bora trabalhar que quem ganha as coisas no roubo é o Flamengo e a Argentina, né, Chico?
2: Flamengo foi 2-0 ontem.
1: Meu Deus do céu, os ouvintes já estão por aqui, viu, Chico? Você não espera nem a gente iniciar o programa. Ó, boa tarde, Antônio Carlos e Chico Depay, tudo bem? Hoje aqui em São Paulo é feriado, mas estou fazendo horas extras e ouvindo... É, o jornal na melhor, valeu meu amigo Cícero, o homem da galinha, né, o homem da galinha.
2: É verdade, hoje realmente é feriado lá em São Paulo.
1: O inveja. Agora, Chico César, falando de lances, claro, que lances desse tipo não vem acontecendo apenas com a Argentina, né? A Argentina é a mais beneficiada, né, Ber? As polêmicas estão causando investigações, meu amigo César, no Gianni Infantino, né?
2: É, ele vem sofrendo uma pressão agora muito grande, né, Ricardo?
1: Principalmente por esses dois fatores, o caso Argentina e também o caso dos Estados Unidos, jogador dos Estados Unidos, onde retirou um cartão. Agora, a Argentina não é só a seleção. A FIFA autorizou um trio de arbitragem argentino para apitar o jogo de hoje. Chico César, você acha que não vai dar errado, Chico César? Você acha que esse árbitro, por mais que ele não entre mal intencionado, mas que ele entre para fazer um bom trabalho, mas se ele dá uma falta contra a França, um cartão contra a França, não vão dizer que o árbitro está mal intencionado?
2: O certo, na minha opinião, tem, cara. Pois é, na minha opinião, o certo que deveria realmente ser as seleções que estão aí para decidir agora, nessas quartas de finais, arbitragem que fosse das seleções que já saíram, né?
1: Olha, eu quero mandar um abraço também para uma turma nos ouvintes, viu? Eu não vou citar o nome, não, porque ele é da imprensa também. Mas cruzeirense, um abraço pra você, viu? Entendedores entenderão, viu, Chico?
2: É, eu aproveito e vou mandar um abração aqui pra um palmeirense e um flamenguista, né? Que é o Luquinha e o seu pai, Ronaldo, né?
1: São isso mesmo, Chico? Ou tá caçando uma confusão?
2: Não, não. O Lucas é o Luquinha aí, ele é flamenguista. E o pai dele, o Ronaldo, é palmeirense.
1: Meu Deus do céu. Ninguém teve sorte nessa casa, né, Chico?
2: Teve não. O pai não, né? Ronaldo.
1: Olha, Chico César, Gianni Infantino sofre pressão, né? E será denunciado na comissão de ética do COI por devido às polêmicas acontecendo aí na Copa do Mundo. Gianni Infantino, presidente da FIFA, será denunciado na comissão de ética do COI, Comitê Olímpico Internacional, após as recentes polêmicas envolvendo a sua relação com Donald Trump, presidente dos Estados Unidos, segundo o jornal L'Equipe, da França. A principal acusação

0: acusação é de violação da neutralidade política. A denúncia será feita pela ONG focada nos direitos humanos e, segundo eles, a relação estreita entre Infantino e Trump acende o sinal de alerta. A entrega de Peace Prize, premiação da FIFA, que reconhece pessoas ou instituições que promovem a paz através do futebol, ao presidente dos Estados Unidos, gerou incômodo, sendo que o presidente dos Estados Unidos está declarando guerra ao mundo inteiro, né, Chico? Essa não é a primeira vez que a ONG questiona as ações de Infantino. Em dezembro de 2025 foi enviada uma queixa contra Infantino, que teve apoio de 50 membros do Parlamento Europeu e da Federação Norueguesa de Futebol. Mas a entidade alega que nenhuma investigação foi aberta após essa denúncia. Segundo a equipe, na última terça-feira, Christy Coventry, presidente do COI, afirmou que não recebeu nenhuma denúncia a respeito do cartão vermelho revogado de Balogun após um pedido de Trump. Mas indica-se que a qualquer momento recebe aí a denúncia de dois momentos. O cartão dele, né? E também sobre a arbitragem no jogo da França e Marrocos pelas quartas de final, onde o trio de arbitragem é um trio argentino. Bergdial também mandou uma notícia. A Associação de Futebol Argentino, a AFA, está sendo investigada. Olha só, Chico, está sendo investigada pelo FBI por suspeitas de fraude e lavagem de dinheiro nos Estados Unidos. Segundo o jornal argentino La Nación, a apuração busca esclarecer a movimentação de centenas de milhões de dólares por meio do sistema financeiro americano. As autoridades também investigam o Tofro Enter, LLC, empresa responsável por administrar contratos comerciais internacionais da AFA. O foco é identificar se parte das transações pode ter sido usada para cometer crimes sob jurisdição dos Estados Unidos. De acordo com a publicação, a empresa administrou ao menos 260 milhões em receitas da entidade, sendo que cerca de 57 milhões teriam sido distribuídos sem justificativa econômica identificada na documentação analisada. A investigação segue em andamento. Chico César, é ou não é a Copa das Polêmicas?
1: A Copa é simplesmente isso, né? Ou pelo menos isso, né, Tony Carlos? Polêmica, né?
0: Polêmica.
1: A gente vê porque fica misturando o futebol com política, né? Agora com esse negócio das bets, essas coisas todas, meu amigo, é uma confusão tão grande, mas tão grande, que realmente está sendo aí a maior Copa, mas a maior Copa, né? Não só em número de seleções, mas também em número que pode sair também as fraudes, viu, Tony Carlos, por aí, viu?
0: É verdade, é verdade. Eu quero mandar um abraço para os nossos irmãos da imprensa nos ouvindo. Meu amigo Paulo César! Um abraço para você, meu irmão. Ouvindo.
1: Paulo César é São Paulino, viu?
0: É cruzeirense, cara.
1: Eu pensei que ele era São Paulino, ó.
0: Ah, é cruzeirense. Você não se tocou, não, no sotaque mineiro dele? Olha, eu acho que
1: cruzeiro... Eu pensei que ele era galo.
0: Ave Maria, vai arrumar uma confusão com o homem. O homem não quis comprar um carro preto porque é cruzeirense. Eu ouvi dizer.
1: Compra um azul, né?
0: Compra um azul, é verdade. Agora não ia chamar atenção, né? Um azulzão aqui.
1: Ave Maria.
0: Agora, polêmicas à parte, a gente sabe que tem muito a rolar. Porque, olha só, Chico César, amanhã nós temos um jogo bem importante também na Copa do Mundo, né? Porque hoje temos um jogo aí de França e Marrocos. Amanhã, Espanha e Bélgica. No sábado, Noruega e Inglaterra. E depois tem um jogo da Argentina e Suíça, também no sábado, 10 horas da noite.
1: Agora, você viu quantos europeus tem aí?
0: Pois é, Chico. São...
1: olha sul-americano e um africano, né?
0: São seis. Seis europeus.
1: Aí um sul-americano, Argentina, e um africano, que é o Marrocos, né?
0: O Marrocos. Eu não vou dizer nada, não. Eu estou muito revoltado por dar minha opinião.
1: Seis europeus
0: e apenas um sul-americano e outro africano. Agora, Chico César, tem alguns jogos aqui que devem se abrir o olho. Noruega e Inglaterra será um jogo importante, onde os principais craques da Inglaterra estão pendurados. Por exemplo, Jude Bellingham, né? Que não pode receber cartão amarelo, senão não enfrenta ou a Argentina ou Suíça numa semifinal, numa possível passagem da Inglaterra. Mas esse jogo de hoje, Chico César, será um jogo muito bom, viu? França e Marrocos. Marrocos deu muito, muito trabalho à França nas semifinais do ano passado. Aliás, a Copa passada.
1: Foram semifinalistas na outra Copa, né?
0: Sim, sim. E deu muito trabalho para a equipe francesa. O que se espera, Chico César, é que essa dificuldade continue, viu? Porque a equipe marroquina.
1: É porque tem muitos jogadores do Marrocos que jogam lá, né, Tencado? Principalmente
0: sim,
1: o capitão,
0: sim.
1: Né?
0: E é uma
1: seleção. O Hakimi que joga no PSG, né?
0: Sim, sim. E é uma seleção muito boa, né, Chico? Você vê que é uma seleção que não sofreu contra outras equipes, né?
1: Não sofreu nem contra o Brasil, não foi?
0: Não. Não sofreu nem contra o Brasil, não. Mas também nem contra o Brasil, nós estamos levantando moral do Brasil demais. Eu tô dizendo que eu tô meio revoltado? Esse negócio não dá certo. Ai, senhor do céu. Agora, França entra com recurso e tudo mais, mas a FIFA não atende, viu? O árbitro é argentino, viu, Chico? Agora, analisando...
1: E a FIFA vai atender, é?
0: Aí eu faço que nem aquele jogador do Cruzeiro. A FIFA contra a Argentina, Lionel Messi. É mais fácil mandar parar nosso programa aqui do que arbitrar, viu, Chico César?
1: Não duvido, não.
0: Fez brincadeira, Chico César. A gente tá aqui trabalhando, viu, FIFA? É brincadeira.
1: É verdade. O que a gente vê e escuta aí nessas redes sociais e também nos programas televisivos, meu amigo, de comentarista criticando a CBF, não é brinquedo, não.
0: E olha, Chico César, tem escândalo. Agora, Chico César, eu gosto da fofoca também. Cadê o Léo Dias com a bomba dos jogadores, hein?
1: Cadê? Não teve, só teve do presidente da CBF, né?
0: Não, isso não é o que suficiente. Soltou. Eu quero é polêmica, eu quero é confusão. Agora, Chico, nesse jogo de hoje, você arrisca dizer que a França é favorita, Chico?
1: Não, eu vou torcer pelo Marrocos. A França pode até ser, né? Pode até querer ser campeão, mas tem que passar primeiro hoje pelo Marrocos.
0: Eu tô achando que vai dar França e Argentina.
1: É que nem Suíça e Argentina. Vai dar Argentina.
0: Olha, vou logo
1: Noruega,
0: dizer.
1: Noruega e Inglaterra. Vai dar Inglaterra.
0: E a Argentina e Suíça?
1: Vai dar Argentina.
0: Você acha?
1: Eu acho, não por causa dessas polêmicas, mas porque a Suíça, era pra Colômbia ter ganho da Suíça.
0: Olha, boa tarde, Chico e Antônio. Todo time que é campeão, obrigando por título, tem ajuda do juiz. Exemplo é Flamengo e Palmeiras aqui. Então, na Copa, não é diferente para as seleções que estão melhor. É o Matheus de Araripina. Toma, Chico César.
1: No mínimo, o Matheus deve ser corintiano.
0: Engula.
1: No mínimo. No mínimo, o Matheus deve ser corintiano.
0: Com certeza, ele tem bom gol.
1: Que não briga por título nenhum, né?
0: Só ganhamos dois esse ano. E faz um em tempo, cima de vocês,
1: tempo.
0: Viu?
1: Faz tempo.
0: Não, faz tempo não. Em cima de vocês.
1: Eu tô falando de brasileiro, de campeonato brasileiro.
0: Em cima de vocês, viu, meu freguês? Fica quieto.
1: Faz anos que o Corinthians foi campeão. Faz anos.
0: Quem tem título, o único que tem título esse ano grande de verdade, somos nós. Então, eu só posso lhe
1: dizer. Rapaz, quem é o atual campeão brasileiro? Quem
0: eu
1: é?
0: Eu só posso lhe dizer uma coisa, Chico César.
2: Apanhar e ficar calado. É pra apanhar e ficar calado. Negócio
1: é verdade. Quem é o campeão brasileiro? Atual campeão
2: apanhou,
1: brasileiro.
2: Ficou calado.
0: Olha, vamos botar a ordem na casa, que isso aqui tá virando uma bagunça, né, Chico?
1: Vamos falar de Copa do Mundo.
0: Tem gente aqui dizendo, ó, boa tarde, é Neto Alves, do Sítio Tucano. Cadê? Você não tem o que fazer, não. Que inveja é essa? A Argentina ganha na vontade, na raça, dando sangue em campo. A vergonha é o Brasil.
1: Eu também acho.
0: para uma seleção sem tradição como a Noruega. Isso sim é vergonha. Messi, melhor jogador de todos os tempos. Ó, Chico César, eu só posso dizer uma coisa. Eu posso dizer, Chico César?
1: Não, eu vou dizer também. Eu também acho que é assim. É você que fica falando mal da Argentina.
3: Bora trabalhar, porque quem ganha as coisas no roubo é a Argentina.
1: É isso aí, mano.
0: É isso aí, mano. E é mesmo, é no roubo mesmo. Pode ficar com raiva, mas é no roubo mesmo.
1: Esse filho da Dona Maria. Eu tô indo, filho.
0: Vou passar uma semana sem olhar o grupo dos meninos lá, porque... Tem gente revoltada lá.
1: Imagina se a Argentina manter o título aí.
0: Aí
1: a Argentina vai ser tetra, né?
0: Aí vai melhorar o meu discurso. Vou dizer, ganhou no roubo mesmo, bicho.
1: Aí vai ser tetra a Argentina.
0: Olha. Estão dizendo aqui, o Vicente Júnior, aqui no grupo, tá dizendo, Chico César, que o Marrocos vai tirar a França. Você acha?
1: Eu acho.
0: Será, Chico?
1: Sou o Marrocos.
0: Eu sou qualquer um menos a Argentina, viu?
1: Que é isso, Berg Dial?
0: Que César gosta da confusão, né? Eu já senti.
1: Cuidado no FBI.
0: Você gosta, né? Você gosta. Boa tarde.
4: Boa tarde, Antônio Carlos Chico César. Aqui é João Lima, de Trindade. Eu gosto muito do programa de vocês aí, Debate Bola. Que
0: valeu!
4: Eu acho bonito de debater nos dois aí. E eu sou flamenguista e acho bonito também o corintiano, que é você, Antônio Carlos, e cada um tem o seu, só pra quem gosta. É a primeira vez que eu participo, tá?
0: É verdade.
4: Boa tarde pra vocês.
0: É verdade. Meu amigo, aqui até quem não gosta de futebol assiste o programa.
1: Não faça isso não, rapaz.
0: Por quê?
1: Porque é a primeira vez que ele participa, porque ele participou outras vezes.
0: Ah, desculpa aí, eu vou corrigir.
2: Flamengo!
0: Tá bom pra você?
1: Aí tá certo, aí tá
0: obrigado,
1: certo.
0: Obrigado.
1: Aí ficou bonito, caba feio.
0: Obrigado.
2: Flamengo!
0: Quem mais?
1: Não.
0: Boa tarde, Antônio Carlos, Chico César, é Bebê do Tucano, tô ligado no Debate Bola. Meu amigo, o programa é ouvido demais, Chico César, é ouvido demais. Tem ouvido?
1: Graças a Deus.
0: Graças a Deus.
1: E você ainda fica com esse negócio de Corinthians, tem que ser Flamengo, rapaz.
0: Não, tem que ser Brasil. Não, Brasil.
1: É a massa flamenguista que tá aí.
5: Boa tarde, Antônio Carlos, Chico César. Ei, a pressãozinha de 12 por 8. A rede farmacêutica para poder vender remédio, acaba com saúde, eles querendo vender. Isso é uma máfia da peste. É, aqui é Cícero, um sítio Chicão. Eleição aí de vender remédio, aí inventa essa pressão para poder vender. Toda a vida foi normal.
0: Vê aí. Olha.
1: Toda vida foi 12 por 8, né?
0: Olha, Francisco, eu vou botar alguém que entende do assunto, tá bom? Vou botar alguém que entende do assunto, porque... Deixa eu ver aqui. Ela entende do assunto.
6: Boa tarde, Chico César. Boa tarde, Antônio Carlos. Todos os ouvintes do programa Debate Bola, que eu sou fã e acompanho todo dia. É hora do meu almoço, atrasado ou não, tô aqui ligada. Ei, Antônio Carlos, como... O que é que você espera mais para dizer que isso é a Copa das Copas da Corrupção? Porque é evidência maior, ou maiores evidências de corrupção que está existindo nessa Copa, o que é que você quer mais? E outra coisa envolvendo diretamente esse presidente dos Estados Unidos, esse Donald Trump, esse maníaco compulsivo, essa criatura do mal, ele quer dominar o mundo inteiro. Não apenas na questão geográfica, mas também na cultura dos países, né? E o futebol, que é esse grande palco acontecendo nos Estados Unidos. E que a FIFA está aí, está na cara, como você comenta, a sua análise que você fez dos fatos, das denúncias, dos noticiários internacionais. Está aí na cara, é muito evidente a corrupção. E que tem um propósito. Não querem, não, não vão mais conseguir colocar os Estados Unidos, né, como vencedor da Copa, mas estão querendo dar a Argentina, querem que Messi saia como grande herói, mas será que Messi, com o caráter dele, ele vai querer isso? Sair como vencedor de uma Copa, se aposentar com essa lama, né, com esse peso nas costas de ganhar uma Copa comprada, cheia de corrupção, de evidência de corrupção?
0: Muito bem, agora isso foi uma análise. Isso foi uma análise, viu? Parabéns, mana. Eu concordo com isso. Eu concordo com você plenamente. É uma Copa das corrupções. Infelizmente, mano, a consciência em relação a isso conta mais a questão mídia, né? A mídia que vai querer levantar uma bandeira de grande seleção, sem roubo, sem nada e tudo mais. E, infelizmente, neste mundo quem manda, né, Chico César? É aquilo que se conduz como o mais forte, né? Infelizmente, a gente vê isso. Mas tem muita gente que não quer enxergar, né, Bergdiel? Ninguém quer enxergar.
1: Eu não tiro também nenhuma vírgula aí do que ela disse, viu, Antônio Carlos? E outra coisa, a vergonha é feia. Os bastidores, acho que sempre existiram, né?
0: Sim.
1: Agora, quando você quebra a regra, que nem foi quebrada agora com esse negócio do cartão vermelho, aí é demais, cara.
0: Aí você faz uma análise, juntando o que ela disse, né, em relação a isso. A Copa cancelaram o cartão do jogador dos Estados Unidos. Os Estados Unidos não passou. E agora Messi, né, muito beneficiado, porque joga onde? Nos Estados Unidos, né? Então, alguma coisa se junta. Mas é isso. Infelizmente, a Copa tá aí, a gente vai remando. E a gente sabe, a Copa rola muito dinheiro, muitos interesses de várias pessoas e acaba acontecendo. Boa tarde, meu amigo Antônio Carlos. É o Marcos Araújo ouvindo o nosso programa. Marcos Corintiano, rapaz. Sabia, gente? É o Marcos Corintiano.
1: Tem uns dois aí ouvindo.
7: Chico César, Antônio Carlos, Aldenora falando de Bodocó, tô escutando seu bate-bola. A resenha de vocês é muito boa.
0: Valeu, Aldenora, rapaz. Tô dizendo, Chico César, olha, tem gente que gosta de futebol, tem gente que não gosta e tem gente que gosta do debate bola. Pronto. Tá explicado a situação, né, Chico César?
1: Tem gente que não gosta do futebol, tem gente que não gosta de bola, mas gosta do Flamengo e gosta do debate.
0: Meu Deus do céu, eu vou desligar o microfone do Chico. Vou desligar. Atenção, um minuto de silêncio para Chico César. Um minuto de silêncio para Chico César. Não, senão o povo muda de rádio, né, Chico César? Negócio.
1: É isso que eu ia dizer, não. O programa acaba.
0: Deixa de brincadeira, Chico César. Deixa essas brincadeiras.
8: A caça passou,
1: é isso aí, camarada.
8: Mas chegou de Mbappé. Quer falar isso pra ele ficar na pista?
0: Ó, pra você, ó.
8: A caça passa hoje, vai ser gol de Mbappé. Quer falar isso pra ele ficar na pista? A França passa.
0: Agora a opinião do homem mais polêmico, que eu quase ganhei um queijo dele e ele arregou, não quis apostar, Chico César. Quem é?
1: Nanico.
9: Bora, os cabos, eu apareci. Eu também tô torcendo pra Argentina, firme e forte. Ali sim, é a seleção do cabo a torcer, não é Brasil, não.
0: Tá o outro.
9: Perde pra Noruega, perde quase pra todo, empata com o Marrocos. Bora cuidar. E quem ganhou, quem subiu na vida crescendo foi o Flamengo, não foi a Argentina, não, viu?
0: Eu não me enganado.
1: Bem, comprou o Nanica, pai.
0: Até tu, Nanica. Ah, meu Deus do céu. Olha, atenção. Eu quero que as famílias se juntem aí e gravem uma vaia bem grande pra me botar pra esses cabos que torcem pra Argentina, viu, Chico? Todo mundo se junta em casa, grava aquela vaia só. E eu vou colocar aqui no programa pros torcedores da Argentina. Eu vou dizendo o nome e tome vaia. Pode ser vaia pernambucana, vaia cearense, pode ser tudo, hein? Aqui tá assim, Chico. Chico César, a mulher liberou o homem, Chico César.
1: Nanico.
0: Não, o outro.
1: Guri.
10: Boa tarde, meu amigo Chico César. Boa tarde, meu amigo Antônio Carlos. Bora, cuida pra cuidar. Vai começar o Brasileirão.
0: O homem tá apressado, viu, Chico César? Tá apressado pelo brasileiro. Boa tarde, meus amigos Antônio Carlos, Chico César, Kelly Nilson, do sítio Queimada, Santa Cruz da Venerada. Estamos na escuta do programa Debate Bola. Somos fãs desse programa. Ei, Antônio Carlos, cuida, vai atrás do porquinho. Ele saiu do cercado. Valeu, meus amigos. Até. Rapaz, o povo gosta desse porquinho do Henrique.
1: É, só que esse porquinho tá no lugar errado, né?
11: Gente, alguém viu meu porco? Que ele não tava no curral.
0: Eita, menino.
1: Tô dizendo que ele tá no lugar errado? Tá no curral?
0: Tá no... Cadê o porquinho? Cadê o porquinho? Humilde, Chico César. Tiraram o porquinho daqui, minha gente. Não façam isso.
1: Foi Berg.
0: É por isso que eu não gosto desse porco da sucção aqui na minha central. Só bagunça as coisas. Só bagunça as coisas, Chico César. Eu vou insistir. Vai ter o porquinho aqui. Cadê o porquinho? Aqui. Vamos cuidar, Chico César, que o tempo tá voando, meu amigo. O tempo tá passando rápido demais.
1: Não, agora tá passando rápido demais, então tem cá.
0: Muito rápido, muito rápido. Ó, Nanico não sabe perder a palavra.
9: Pai, guri, doido que o Brasileirão começa e eu doido que não começa. Olha, se não tivesse nesse ano.
0: Tá explicado. Eu sei por que ele não quer que comece, viu, Chico?
1: E ainda tem o Vasco?
0: É, tem. Cadê? É
1: esse o treinador aqui. Abandonou.
12: Ei, vou participar do bolão também, viu? É uma...
0: Cadê? Aqui o áudio dele, ó.
12: Ei, Chico César, o Vasco agora virou foi Frasco. Não é Vasco da Gama, não. Agora é Frasco da Gama.
0: Tá ouvindo, guri? Aliás, Nanico.
1: Nanico, rapaz.
0: Tá ouvindo, Nanico? É isso aí. Meu amigo Melisman, faça companhia aí, Nanico.
13: Boa tarde, meus amigos. Chico de Pai, Antônio de Filho. Mas, rapaz...
0: De Maria.
13: Essa Copa termina logo, pra começar esse Brasileirão novo, né? Começar o Brasileirão, pra ver aí se o Frasco da Gama vai cair pra Série B e o Corinthians aí.
0: Vá sozinho, que conversa é essa? Doido, com isso.
13: Se pegasse o Corinthians e o Vasco, Antônio Carlos, Chico César aí, pegasse os dois times e juntasse, vamos pegar o Vasco e o Corinthians, vamos fazer só um. Pra ver se dá um time que preste, ainda não dava.
0: E você já vamos dar nosso título a vocês, juntasse. É? Para com isso, cara. Para com isso!
1: Ainda não ganho do Ibis.
0: Eu vou desligar o microfone do Chico César, ele tá... Hoje os comentários dele não tá agradando. Tchau, Chico! É. Boa tarde!
14: Chico César e Antônio Carlos, ele é o corintiano de Trindade novamente. Antes dessa polêmica aí, desse cartão vermelho, que foi uma vergonha mesmo, para os Estados Unidos, que o presidente conseguiu reverter, em 62, teve o lance de Garrincha. Garrincha revidou a agressão, foi expulso, mas... anularam o cartão vermelho, não foi a primeira vez. Então isso mais é dor de cotovelo. As pessoas estão com dor de cotovelo da Argentina, porque a Argentina tem raça e vai até o último lance. Diferente do Brasil, que fica assistindo os outros trocar passe. Uns 90 minutos.
0: Leonardo, nós tivesse o juiz do lado, nós também ia até o último minuto, não é não, Chico?
1: É, se o Brasil tivesse do lado, ia.
0: Verdade. E no tempo que tiraram o cartão do Garrincha, nem vermelho, mas era naquela época. Não existia nem cor vermelha.
1: Era azul.
15: Boa tarde, Antônio Carlos.
0: Boa tarde.
15: Boa tarde, Chico César. Eu tô na escuta do Debate de Bola. Eu só não quero que ganhe a Copa, aquele homem grandão do cocô na cabeça, tamanho do pé de macaúba. Tenha uma boa tarde.
0: Eu acho que ela tá falando do Rala.
1: É, dele mesmo.
0: Aí vem meu
1: do
0: amigo.
1: Gigante, né?
0: Vem meu amigo Valdir. Fica com raiva, não. É isso mesmo. Bola pra frente. Ô, Valdir, vou dizer uma coisa, viu? Eu tô revoltado. Nosso último ouvinte de hoje, boa tarde.
16: Nascido Morelanda, boa tarde. Pergunta a ele, a Berg, se ele é brasileiro, porque a Argentina, pra mim, não tá com nada. Ela pode ganhar 1000 Copas. E continua a mesma coisa.
0: Isso, toma, Berg. Toma lapada, Berg Dial, toma. Eu vou até lhe dizer uma coisa, viu, Berg? Pra Nessi... Muito bem, Nessi. Oi?
1: Lá de Morelândia, né?
0: Lá em Morelândia, a terra de meu padrasto.
1: Pois é. Ó, a gente tem o pessoal de Santa Cruz, de Morelândia, de Granito.
0: Granito
1: de Parnamirim.
0: Fico feliz demais. É audiência
1: Santa Cruz,
0: total,
1: tudo com a gente.
0: É audiência total nosso debate bola. 13 horas, mandar um abraço, sabe pra quem? Ó, Nanico, o Wallace Produções tá dizendo que tu foi comprado, olha. Ó, Chico, César, ó. Até o Wallace entrando na confusão. Ô, ô, Wallace, para com isso.
1: Ô, empresário.
0: Ô, empresário, para com isso, cara. Para com isso, não entra na confusão não, que esses caras são pesados. 13 horas é. Mais 50. Olha, você fica invadindo o programa do povo, depois sobra pra gente, viu? Eu só posso lhe dizer uma coisa, Chico César. Chico César.
17: Puxa o carro, Chico César.
0: Vamos embora.
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0: Chegamos ao final de mais uma edição do seu Debate Bola nesta quinta-feira, 9 de julho de 2026, pela 99,5 Rádio Liberal FM. Com sede em Pubi, na Rua da Matriz, número 50, primeiro andar no centro. Sucursal em Euricuri, na Avenida Fernando Bezerra, número 419, primeiro andar no centro. Uma produção da equipe de esportes da Rádio Liberal FM, com direção geral de Neto Rodrigues, direção de programação, diretora Lorena Kelly, com a apresentação de Antônio Carlos e Chico César. Na sequência, você curte aí o Conexão Liberal com a Nayara do Carmo. Logo a mais às 16 horas vem chegando ele, Paulo Everardo, com o Forrozão da 99. A todos, uma ótima tarde e até amanhã, se Deus quiser. Valeu, meu amigo Chico Selado de Pai.
1: Valeu, Antônio Carlos de Filho. Até amanhã.
0: De Filho de Maria. Tchau, gente. Até amanhã.
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1: Boa tarde, meus amores, uma ótima tarde pra vocês. Conexão Liberal tá começando aqui na sua melhor frequência, a 99,5, a rádio da região do Araripe. Hoje é quinta-feira, dia 9 de julho de 2026. Já abraçando você que tá chegando agora, ou que já tá há um pouquinho mais de tempo ligado na nossa programação. Você que tá em casa, que tá no trabalho, que tá na estrada, não sei, pode estar aí embaixo de uma árvore, curtindo seu radinho, ou através também do nosso aplicativo. Para você que ainda não tem um aplicativo, já vai baixando aí, coloca lá na Play Store, Rádio Liberal FM 99,5, vai estar lá certinho para você curtir a gente onde você estiver. Não precisa ser apenas na região da Araripe, a Rádio Liberal FM te acompanha em todos os lugares. E hoje, é claro, tem a sua participação através do nosso LibZap. E além da sua música, do seu alô, eu quero que você me responda uma perguntinha simples demais. Quantos beijos você consegue dar em um minuto? Eu tô falando de beijo no geral, viu, gente? Não é só beijo na boca, não. Pode ser um beijo na bochecha, um beijo na testa, um beijo na mão. Quantos beijos você consegue dar em um minuto? Manda a sua mensagem, 879-9600-5000. Tô esperando a sua participação. E a primeirinha de hoje é por conta dela, Fernandinha. Muito boa tarde.

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1: Libera FM, agora 2 horas e 14 minutos. Boa tarde.

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1: Tarcísio do Acordeon e Thierry, minha vaquejada, também Eduardo Costa, por onde andei, você curtindo aqui na nossa programação. Muito boa tarde para você, ouvinte, que já tá chegando por aqui.
2: Boa tarde, Nayara do Carmo, Aldenor, eu tô falando de Bodocó.
1: Oi,
2: Nayara,
1: Aldenora.
2: Tocamos bem, tocamos Mato Batista, Borboleta Azul, oferecida a todos que estão ouvindo para você, que é uma ótima locutora, a meus 6 filhos. Feliz a Juscelia, a Francisca, a Madiraci, a Veraldo. E para todos que estão ouvindo, para Dilma, Valdir, meu irmão, Lena, minha irmã, Edilce Lunga, e para Nilton Petrolina, meu irmão também, e para todos que estão ouvindo. E você falando em beijo, menos de um minuto a gente consegue dar uns 3-4 beijos, né? Menos de um minuto.
1: Menos de um minuto dá uns 3-4 beijos. Pronto, vamos lá. Vamos ver quem é que vai conseguir dar mais beijos aí nessa conta de hoje, viu, gente? A nossa perguntinha é essa. Quantos beijos você consegue dar em um minuto? Um cheiro pra você, minha linda. Muito obrigada pela sua participação. Tem mais mensagem do ouvinte chegando por aqui.
3: Bora, Maiara, cuida. Aqui é a Nanico. Passa aí uma musguinha aí. E a Mato Batista aí, ofereci aqui pra... Os cabas de Santo Agostinho aqui pegados na Lagoa Trancada aqui no Bodocó fazendo uma ordem pra mim. Romerão, Doce, Naldão. Estão tudo longe das mulheres, tudo apaixonado, irado na pé.
1: Menino.
3: Passa uma música aí pra eles aí. Cuida. Boa tarde.
1: Cuida, rapaz. Uma ótima tarde pra você e pra essa galera que tá aí junto contigo, curtindo o nosso programa, rapaz. Não sofra não, daqui a pouco vocês voltam pras mulheres. Não se preocupe não, mas tem que trabalhar. Porque a pessoa sem trabalhar... Ter mulher sem trabalhar já não combina. E mulher é um negocinho caro, viu? Não é porque eu sou mulher que eu tô dizendo isso, não. É porque realmente é, viu? Meu amigo aqui é o Cícero, lá de São Paulo. Ele pediu música do Maninho Vaqueiro, Dói, pra oferecer pra sua mãe Tieta, de Zé Carolindo, lá em Cacimba Nova. Também a sua irmã Ana, seus sobrinhos José e Pedro Henrique, também o seu cunhado Miguel, pra mim. E ele também respondeu sobre os beijos, viu? Sobre os beijos, ele diz que consegue um beijo por segundo. Esse aqui tá desenrolado, menino. Um beijo por segundo. Não cansa não, menino. Não cansa não, são 60 segundos. Você consegue dar 60 beijos seguidos sem cansar? Rapaz, quero ver se tem alguém que consegue mais que isso, viu? Vai mandando a sua mensagem para o nosso LibZap. Daqui a pouquinho tem mais participação do ouvinte.
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1: Libera FM, agora 2h40. Você curtiu o som de Maninho Vaqueiro, Dói. Teve também o Leonardo, um feat com o Bruno e o Marrone. Liguei pra dizer que te amo, sonhei com você. E a participação do ouvinte continua ativa no Conexão Liberal. Boa tarde.
2: Tá nada, aqui quem tá falando é a Valada Sérgio Piqui. Gostaria de pedir uma música com Maninho Vaqueiro, qualquer uma, pra oferecer pra minha mãe, nasci meu pós, minha irmã Silei, Dona Francisca e Rustela na Serra do Molongô, Amado da Liberal, Foca no Sítio Carneiro, Maria no Tucano, Nilma no Bodocó, Lourdes da Goma no Bodocó, e você que é ontem, Malacotura.
1: Muito obrigada, meu amigo.
3: Alô, Nara do Carmo, aqui é Ceará do Sítio Altinho, quero ver o Museu Amado Batista, oficial da Cílio Avon, Raimundão, a Toninho dos Santos Cipaúba, meu amigo Alô Cipaúba, a Cici, meu Cílio de Granito, a Amada Liberal, a Zé de Adelina, a Lourdes Juvenal, a Joãozinho do Moído, Massapê, a Bodoga do Carvão, a Chico Peixoto, Machado Cipaúba, e a todo mundo também nesse maravilhoso programa.
1: Valeu, Ceará, um abraço.
4: Boa tarde, Nayara. Boa tarde, Liberal e todos os ouvintes. Aqui é Silvério.
1: Oi, Silvério.
4: Esse dia já é meu e ele diz assim. Tem dias que a vida é tão difícil que a gente pensa até em desistir. Se aquieta num lugar, fica pensando, meu Deus, por que que ainda estou aqui? Mas calma e tenha paz nesse momento. Entenda que Deus é o teu sustento. Não quer te ver chorar e sim sorrir. SFL, Silvério de Bodocó. Cuide, Nayara, uma tarde abençoada a todos. Nayara, para combinar com o verso, uma obra de arte Frejato, que diz assim. Eu te desejo não parar tão cedo, pois toda idade tem prazer e medo. E com os que erram feio e bastante, que você consiga ser tolerante. Quando você ficar triste, que seja por um dia, e não o ano inteiro. E que você descubra que rir é bom.

0: 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Cuida, Nayara.
1: Cuida, Silvério. Uma ótima tarde pra você também, meu amigo. Belo lembrete esse seu, viu? Esse verso muito bonito. Às vezes a gente fica passando por algumas situações bem difíceis. Você realmente se pergunta o que que ainda está fazendo aqui, pensa em desistir de tudo. Mas, gente, tira esse pensamento da cabeça. Tira esse pensamento da cabeça, porque existem dias e dias, situações e situações, boas e ruins. E venhamos e convenhamos, ninguém gosta de passar por coisa ruim. Mas se só existissem coisas boas, a vida não teria graça. Como eu gosto de dizer, é história para se contar no futuro. A gente olha para o passado, vê aquilo que já passou e ri, porque isso ali te tornou ainda mais forte. E agora, bora falar, gente, do porquê dessa perguntinha polêmica. Quantos beijos você consegue dar por minuto? Quantos beijos? Natanzinho Lima já diria, né? Fez uma música aí falando dos beijos, 25 milhões. Já esqueci até a quantidade, de tanto beijo que é. Mas vamos lá. Eu perguntei isso a vocês por conta que um casal aqui do Brasil, um casal brasileiro, conseguiu entrar para o Guinness Book, que é o livro dos recordes, após trocar 195 beijos em apenas 30 segundos. Metade, viu? Metade de um minuto eles conseguiram dar 195 beijos. Eu não consegui abrir todas as mensagens ainda, acredito que tem algumas participações, mas até o momento, a última que tinha visto a maior quantidade foi de um beijo por segundo, que daria o quê? 60 beijos. Mas aí, esses aqui conseguiram 195 em apenas 30 segundos, a metade de um minuto, que foi o Renato Baima Gaia e a minha xará, a Nayara Roberta Ribeiro. Eles são de São Paulo. Minha gente, eles realizaram essa tentativa de entrar pro Guinness Book em fevereiro desse ano e tiveram a marca reconhecida oficialmente hoje, dia 9 de julho de 2026. Eles são um casal que estão juntos aí há um ano e meio. Disseram que quiseram encarar essa conquista, esse desafio, como uma conquista pessoal, viu? Gente, 195 beijos em 30 segundos. É beijo pra danar, menino. Tu é doido, rapaz. Mas e você? Conta aí quantos beijos você acha que conseguiria dar, viu? Depois desses 195 em 30 segundos. Vai contando pra mim aí através do Libzap 879-9600-5000.

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1: Está acontecendo os festejos em honra a São Bento, de 2 a 11 de julho de 2026, com o tema Com São Bento, ide pelo mundo inteiro e anunciai o Evangelho a toda a criatura. Hoje, dia 9, quinta-feira, 8ª noite. As comunidades convidadas, todas as famílias dos sítios Pagé 1 e 2, agricultores, apicultores, pastoral familiar e PSF Pajeú. Animação, Santo Antônio. 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
1: Libera FM, agora pontualmente 3 horas, curtimos Felipe Amorim para recomeçar, e agora ele, do sítio Tupã, José Correia, a música Eu Sou Você.

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nosso baú da Liberal, trazendo essa música que marcou o início do grande sucesso do cantor Fábio Júnior. Essa música que, quando você ouve o nome dela, imediatamente não tem como não pensar na novela que levou essa música como tema. Eu tô falando, gente, da novela Alma Gêmea. Quem lembra da novela Alma Gêmea? Foi um sucesso de audiência na época que foi lançada, praticamente 10 anos após o lançamento da música Alma Gêmea, lançada lá no ano de 1994, escrita, composta por Peninha, mas é claro, eternizada na voz do nosso querido Fábio Júnior. Você lembra dessa?

0: coisa linda, meu Deus! Jesus!
1: Eu não me arrependo, mas eu não recomendo, viu, gente?

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1: Libera FM, agora 3 horas e 20 minutos. Você curtiu o som de Matheus e Cauã? Não recomendo. Teve também Marília Tavares, Maturidade. Agora tem participação dos nossos ouvintes. Muito boa tarde.
2: Boa tarde, ouvintes da Rádio Liberal. Quero mandar alô para Camila. Quero mandar alô para Ciana lá no Sítio Bom Princípio, Raimundão do Zabumba. Quero mandar alô para Lívia e Camila. E vai pra você, que é a última locutora, amigo de Roberta Miranda. Hoje é o Olho aqui em Pubinho. Boa tarde.
1: Uma ótima tarde pra você, minha querida. A Mara, pedindo música do BTS. Eu provavelmente não vou ter essa música não, viu, minha flor? Mas você pode pedir uma música nacional aqui, brasileira, que a gente toca, tá bem, Mara? Um cheiro pra você, minha linda.
3: Boa tarde, Nayara. É o Nilton Santana, se baixar frio de Pubi.
1: Oi,
3: eu quero o amor de Roberto Carlos. Só pra curtir. Você é outra locutora.
1: Obrigada.
3: Tenha boa tarde.
1: Oh, boa tarde pra você também, Nilton.
4: Boa tarde, Nayara. Quem fala é Edson aqui de Cipaúba. Nayara, eu queria ouvir a música de Zé Vaqueiro e Natan. Pra curtir, oferecer pra galera aqui de Cipaúba e pra você, que é uma ótima pessoa. Locutora nota 10.
1: Obrigada.
4: E sobre a questão do beijo, né? Era, dependendo de seja quem, que a pessoa gostar, eu acredito que esse rapaz aí que falou nos 60 segundos aí, eu acredito que a pessoa consiga, né? Depende do beijo, em quem é que vai dar.
1: Tem uma boa tarde, queridos, abençoado. Rapaz, aí agora sim, agora eu entendi. Tudo vai depender da pessoa, porque é aquele negócio, se você não tiver tão apaixonada, se não gostar tanto da pessoa assim, aí não vai dar muito beijo mesmo não. Mas se você estiver ali muito apaixonado, querendo bem, que nem diz minha avó, querendo bem, se gostando, aí, rapaz, dá beijo até enjoar de beijo. Um abraço pra você, Edson, meu querido. Tem mais participação aqui, é o Marcos Araújo lá da Fazenda Pai e Filho, mandando um alô para o seu pai Zé de Valmir, para o vaqueiro Marcos Silva, a música com Gustavo Lima, Espetinho. Muito obrigada pela sua participação, Marcos Araújo, toda a galera da Fazenda Pai e Filho. Tem mensagem de áudio chegando. Boa tarde.
5: Boa tarde, Nayara. É Zuleide, aqui do Sítio Meleiro. Nayara, passa uma música para mim ouvir com Zé Correia. Eu ofereço para meu esposo, Ailton, para meus filhos, que é Genilson, Jailson, Laís, Jéssica Laiane, Genilda, meu genro Gil, meu pai e minha mãe, Cito Lagoinha, Cis Isabel, e para toda a minha família, e para você, que é uma ótima locutora, e todos os ouvintes, todo mundo da Rádio Liberal. Tenham uma boa tarde. A minha nora Adeir, meu netinho Francisco Heitor, que eu me esqueci.
1: Esqueceu não, que falou, Zulei, esqueceu não, deu tudo certo, um cheiro pra você, minha flor. Olha só, quem tá aqui também é o Antônio Eduardo lá do Sítio Bom Retiro, em Bodocó. Um abraço pra você, meu amigo, daqui a pouquinho tem mais participação do ouvinte. Libzap 879-9600-5000.
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1: Libera FM, agora 3 horas e 39 minutos. Você curtiu o som do Zé Vaqueiro, Natan e Rei Vaqueiro. Tem participação do ouvinte chegando pra gente. Boa tarde.
2: Oi, Nayara, boa tarde. Eu sou Marilene, Santa Cruz da Venerada. Nayara, eu quero que tu faça a música de Amado Batista, O Encontro do Amor. Eu ofereço ao meu filho Gaguinho aqui em Santa Cruz da Venerada. E para você que é a tua locutora e para todos os ouvintes que estão ouvindo a Liberal e boa tarde.
1: Uma ótima tarde para você também, minha querida. Deixe-me ver mais participação aqui.
3: Boa tarde, Nayara. É neta do Cid Caissara. Quer que você passe a música de Natan, sim. Para eu, para Zé, para você, que é a ótima locutora. Uma boa tarde.
1: Muito obrigada. Uma ótima tarde para você também.
4: Boa tarde, minha querida Nayara do Carmo. Aqui é Lenilson, do Sítio Queimada, Santa Cruz da Venerada. Nayara, me passe uma música aí do Nadição Ferinha. Qualquer uma. Ofereça a minha mãe Vanete, meu pai Sebastião, para a minha irmã Linda e uma para você, Nayara. Para Chico César, Antônio Carlos, Derg, Ana Paula e para todos os ouvintes do Conexão Liberal. Valeu, minha amiga. Tenha uma boa tarde e até amanhã. Não esqueça da minha música, tá?
1: Tá certo, meu querido. Esqueço não. Tem mais participação aqui?
5: Boa tarde, Nayara. Sou Cícero do Sítio Manuína. Já quero ver um de Tailândia Cigano. Pode ser qualquer um. Oferecer uma esposa que é o Francisco, meu filho, meus irmãos, Negrão, Neuricuri, Amara, em Bodocó, minha sogra Maria Cícero Cupim. Meu João Francisco no Sítio, cara, e para você. Tenha boa tarde.
1: Uma ótima tarde, olha só. Boa tarde, Nayara. Passe a música de Neto Brito. A Terezinha. Deixa eu ver aqui. Quem foi que pediu essa música? Deixa eu ver aqui. Foi o José Antônio. Foi o José Antônio. Viu a Terezinha pedindo música com o Daniel. O José também aqui com a gente. Muito boa tarde.
6: Boa tarde, Nayara. Você já se dá certo por quê? Nayara, passa uma música do Zé Correia aí pra mim. Ofereço para a Franca no Recife Carneiro, para a Amada Liberal. Ofereço para a minha irmã Nilma na cidade de Bolocó, dois filhos dela, para a Comadre Lourdes. E ofereço para a Juscela e Dona Francisca na Serra do Mulungu, para a Herói na Serra da Matinha. Ofereço para meus três filhos, meus dois filhos, meus três netos, meu genro, meu esposo Osmar. E ofereço para você, que é uma ótima locutora. Deus abençoe.
1: Amém, minha linda. Olha só, a Regiane da Serra da Placa pedindo música do Maninho Vaqueiro para oferecer para seu esposo Cícero de Alceu, os filhos Rafaela, Rafael, Renan, a mãe Tieta, o pai Francisco na Serra da Cabloca, a Raimunda na Serra do Valado e também a Liene lá na Serra do Brejo. Algumas pessoas não vou conseguir atender hoje, o horário tá chegando ao finalzinho. Daqui a pouco tem o Forró da Liberal para continuar essa alegria. Agradeço o carinho da audiência de cada um de vocês. Amanhã é sextou e é claro que vou estar junto com você e você junto comigo a partir das 2 da tarde aqui no Conexão Liberal. Minha última de hoje é de Solange Almeida e Marília Tavares. Beijo, gente. Até amanhã. Música.

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5: 3h58.
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0: 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Agora, 16 horas mais 2 minutos. Boa tarde.
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0: Opa, tô de volta aqui com você na minha, na nossa Rádio Liberal FM. De Pubi, Pernambuco, com sucursal em Ouricuri. Obrigado pelo carinho da sintonia. Até às 18 horas a gente vai levar o melhor pra você aqui do forró da Liberal, forró das antigas, balançando a região, balançando você. Eita, hoje é quinta-feira, amanhã eu entro de férias, viu? Eita, merecida, né? Mas até amanhã a gente tá por aqui e a partir de segunda eu tô de férias. Mas com saudade de você que curte a nossa programação. Eu trago o Baby Som pra começar, Meu Grande Amor e o Are My Life. É versão, viu? É melhor do forró. Clene, Baby Som de Juazeiro do Norte, da terra do meu padrinho, Padre Ciso Romão Batista. Quem lembra dessa? Ah, quem lembra?

0: Essa música remonta às grandes festas aqui na Praça Nilza Lins, viu? Chão de Avião, Eu Não Vou Mais Chorar, música, sabe de quem? Do Dorgival Dantas. Encantos, Lua, pintou também Baby Som, Meu Grande Amor.
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0: Eita, tempo bom, de boas festas aqui na Praça Nilza Lins, aqui em Pubi. Muita gente aí tá curtindo a gente, sem sombra de dúvida, veio até em Pubi e curtiu boas festas. 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Então vamos nessa com muito mais músicas aqui do Forró da Liberal e Forró das Antigas, balançando a região, balançando você. Tem uma turma aí que tá trabalhando e tá curtindo, a gente vai mandar flertes. Quem lembra da banda Estilos? Lá no 1989, ou seja, 99, essa música estourou, ó.

0: esse é o Forró da Liberal. Quem lembra? Tocou muito, né? DJ Luizinho, tá aí na Gameleira. Tocou no Degraus Clube. Cassicor, seus mistérios. Ó, e atenção, ó. 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E a gente tá aqui, Forró da Liberal e Forró das Antigas, balançando a região, balançando você. Dando uma passadinha por aqui, grande Tarcísio Duarte, né, Tarcísio? Pega na minha mão, cara. Foi meu aluno ali no tempo que eu tava em sala de aula, ali na escola Erem, Arão Peixoto. Grande Tarcísio Duarte, que é irmão também do meu amigo Everton Torres Duarte, Soluções Digitais. Alô, Everton! Alô, Tarcísio! Vamos ao bloco comercial, já já tem muito mais músicas pra você.
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0: Forrozão Choque, banda Choque lá de Uricuri, que fez muito sucesso na região, viu? Quem tá ouvindo a gente aí, com certeza, lá dos anos 80, 90, 2000, né? Alô, meu amigo Rato. Rato ainda realiza shows aí com a banda Choque. 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O melhor do forró e forró das antigas, balançando a região, balançando você. Daqui a pouquinho a gente volta com muito mais pra você.
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0: Oi, tá aí pra você mais uma super sequência. Tem muita música boa, tem muita música legal aqui no Forró da Livraria e Forró das Antigas, balançando a região, balançando você. E daqui a pouquinho tem muito mais. Vamos ao bloco comercial e a gente volta com muito mais.
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4: Na minha, na nossa Rádio Liberal 99,5. Na nossa frente só tem você. Eita, já ultrapassamos aí às 17 horas. Final de dia no sertão é assim. Você que tá curtindo a nossa programação, obrigado pelo carinho da sintonia. Quem tá em casa, né? Tá no sítio. Tá aí curtindo a nossa programação. Vamos curtir mais música? Quem pediu agora vai curtir, ó. Desejo de Menina, Desejo Forró da Liberal e Forró das Antigas, balançando a região. Quem lembra dessa? Vai curtir agora. 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

0: 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Forró das antigas, balançando a região, balançando você que tá curtindo a melhor programação Liberal FM.
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0: coisa boa, muita coisa boa rolando pra você aqui na melhor programação. Vamos ao bloco comercial, já já a gente volta com muito mais o Forró da Liberal e Forró das Antigas balançando a região. Não sai daí, já já a gente volta.
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0: 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Balançando a região, balançando você. Você vai curtir muita música boa aqui na melhor até às 18. Começando com Aviões Inquilina. Aviões.

0: O anjo do Senhor anunciou a Maria, e ela concebeu do Espírito Santo. Ave Maria, cheia de graça, o Senhor é convosco. Bendita sois vós entre as mulheres, e bendito é o fruto do vosso ventre, Jesus. Santa Maria, Mãe de Deus, rogai por nós, pecadores, agora e na hora de nossa morte. Amém. Eis aqui a serva do Senhor, faça-se em mim segundo a vossa palavra. Ave Maria, cheia de graça, o Senhor é convosco. Bendita sois vós entre as mulheres, e bendito é o fruto do vosso ventre, Jesus. Santa Maria, Mãe de Deus, rogai por nós, pecadores, agora e na hora de nossa morte. Amém. E o Verbo divino se fez carne e habitou entre nós. Ave Maria, cheia de graça, o Senhor é convosco. Bendita sois vós entre as mulheres, e bendito é o fruto do vosso ventre, Jesus. Santa Maria, Mãe de Deus, rogai por nós, pecadores, agora e na hora de nossa morte. Amém. Rogai por nós, Santa Mãe de Deus, para que sejamos dignos das promessas de Cristo. Oremos. Infundi, Senhor, como vos pedimos, a vossa graça em nossas almas, para que nós, que pela anunciação do anjo, vimos ao conhecimento da encarnação de Jesus Cristo, vosso Filho, por sua paixão e morte, sejamos conduzidos à glória da ressurreição, pelo mesmo Cristo, Senhor nosso. Amém.
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0: FM no Recife, sonoplastia de Aldi Júnior. Quem gosta de política, fica aqui com a gente até às 19 horas.
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0: Bom, minha gente, o Banco Master, o escândalo do Banco Master, desse ex-banqueiro agora, quebrado, corrupto, chamado Daniel Vorcaro, já fez oficialmente e definitivamente a primeira vítima política. Chama-se Ibanez Rocha. Foi governador do Distrito Federal por 2 mandatos pelo MDB. E antes de estourar o escândalo do Banco Master, Ibanez, que fez um governo razoável em Brasília, no Distrito Federal, era considerado já senador eleito pelo Distrito Federal. Com a máquina na mão, ele, sem dúvida, teria amplas chances de ser eleito senador e representar a corte brasiliense na Casa Alta do Congresso Nacional. Mas aí veio o escândalo do Banco Master, que foi originado dentro do BRB, o Banco Regional de Brasília, envolvendo diretamente compras de letras podres através de uma negociata do próprio Vorcaro com o Ibanez Rocha, que vazou, comprometeu o ex-governador, deixou ele no chão, no fundo do poço, inclusive com operações da Polícia Federal e tudo, com depoimentos e testemunhos do ex-presidente do Banco de Brasília, o BRB, que está inclusive negociando uma delação premiada para comprometer ainda mais o ex-governador Ibanez Rocha. Ontem ele jogou a toalha. Jogou a toalha em política é dizer que o político desistiu, que o político fracassou, que o político se entregou. Ele jogou a toalha, e essa toalha seria o mandato dele ao Senado, como representante do Distrito Federal. Ele desistiu de ser candidato ao Senado. Tudo porque o escândalo do Banco Master afastou ele da política e levou ele para o fundo do poço. Mas tem muitas outras figuras de proa na política nacional que estão também envolvidas nesse escândalo do Banco Master. Aliás, houve até operações pegando políticos. Um deles é o senador Ciro Nogueira, que é presidente da Federação Progressista e que representa na Casa Alta, no Senado, o estado do Piauí. Ele já foi envolvido, citado, inclusive objeto de uma operação de busca e apreensão no apartamento dele em Brasília e na residência dele em Teresina, lá no Piauí, e a situação aí está se complicando também para o lado de Ciro Nogueira. Já arrastou o Ibanez Rocha, como eu disse aqui, a primeira vítima real do escândalo do Banco Master, mas vai pegar muita gente. E só não vai ser mais amplo, minha gente, porque esse escândalo também, ele envolve o poder judiciário. Envolve 3 ministros do Supremo Tribunal Federal, que, segundo se apurou, com a própria participação da Polícia Federal, estão envolvidos até o talo com esse escândalo. A começar por Alexandre de Moraes, cuja esposa foi advogada do Banco Master. Advogou, Banco Master foi o principal cliente, inclusive nessa operação fraudulenta do Banco Master com o BRB. Mas nada vai atingir o ministro Alexandre de Moraes, nem também os outros dois citados ministros do escândalo, porque há uma superproteção ao poder judiciário. Quem vai pagar esse pato aí são os políticos, que aliás já começaram, né? A fatura já começou a ser paga pelo Ibanez Rocha, ex-governador do Distrito Federal, que não será mais candidato ao Senado, representando o Distrito Federal, Brasília. A expectativa é de que a Polícia Federal venha revelar aí o que achou em outros celulares do Daniel Vorcaro, porque até agora, segundo o que vazou para a imprensa, diz respeito apenas a dois aparelhos de celular usados pelo Daniel Vorcaro. E parece que tem mais 6 ou 7 aparelhos de celular aí que vão ser vasculhados, foram apreendidos pela Polícia Federal, e aí tem muito político tremendo, sem dormir, dormindo à base de tranquilizante para esperar o que é que vai sair desses aparelhos, desses celulares do Daniel Vorcaro. Ele atendia a todos os interesses de uma gama de políticos, de uma legião de políticos, senadores, ministros, deputados, governadores, como é o caso do Ibanez agora, que renunciou. Enfim, a cadeia, essa rede é muito ampla e certamente Ibanez não vai para esse fundo do poço sozinho, vai arrastar muito mais gente.

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1: O ministro da Defesa, José Múcio, se encontrou nesta quarta-feira com o subsecretário de Defesa para Assuntos de Política dos Estados Unidos para discutir sobre a classificação do governo norte-americano e classificar o Comando Vermelho e Primeiro Comando da Capital como organizações terroristas. Segundo a nota divulgada pelo ministro da Defesa, as duas partes foram sobre uma eventual colaboração para combater o narcotráfico do Brasil. Segundo ele, a reunião ocorreu em clima de cordialidade e com convergência de opiniões. A reunião bilateral aconteceu no Peru durante a 17ª Conferência de Ministros de Defesa das Américas, que reúne representantes de todos os países das Américas. A Procuradoria Regional Eleitoral em São Paulo recomendou a condenação do presidente Lula e das ministras Simone Tebet e Marina Silva, pré-candidatas ao Senado por São Paulo. Para o órgão, uma fala de Lula durante um evento oficial do governo em maio configurou propaganda eleitoral antecipada. O partido Missão apresentou a representação contra os três. A ação tem como alvo uma fala de Lula durante o lançamento da ampliação do programa Move Brasil em 19 de maio. Na ocasião, o presidente disse que só não mesmo deixam com a Janja, nem com a Simone, nem com a Marina. O que vocês podem fazer com ela um dia é dar o voto para as duas. Lula incentivava os participantes do evento a fazer reivindicações ao governo quando fez a fala. O deputado federal Mendonça Filho foi designado pelo presidente da Câmara dos Deputados, Hugo Mota, como relator da proposta de emenda à Constituição que prevê a redução da maioridade penal de 18 para 16 anos. Colegiado encarregado de analisar a medida, considerada uma das matérias de maior repercussão no país, será presidido pelo deputado Aloysio Mendes e tem instalação prevista para a segunda semana de agosto, logo após o recesso parlamentar. A primeira agenda pública da governadora Raquel Lira após o início do período de defesa eleitoral foi a abertura da FENEARTE realizada ontem. Segundo a legislação eleitoral, desde o último sábado, pré-candidatos não podem participar de agendas administrativas públicas, como inaugurações e atos de anúncios e assinaturas de obras. Diante da limitação, a gestora circulou na feira ao lado de aliados. Ao seu lado estiveram dois nomes cotados para disputar uma vaga no Senado em sua chapa nas eleições desse ano. Presidente estadual do União Brasil, Miguel Coelho, e posteriormente, o deputado federal Túlio Gadelha. A movimentação ocorre após a reunião entre Raquel Lira, o presidente nacional do União Brasil, Antônio Rueda, o presidente nacional do Progressista, Ciro Nogueira, e os deputados federais Eduardo da Fonte e Fernando Filho. A senadora Tereza Leitão anunciou por meio de suas redes sociais ontem que deixou a liderança do PT no Senado para dar lugar ao ex-ministro da Educação e senador Camilo Santana. A congressista havia assumido a liderança do partido do presidente Lula no dia 25 do mês passado, após a saída do senador Jax Wagner.
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2: Opinião hoje é com Gabriel Garcia. Boa noite, Gabriel.
3: Boa noite, meu amigo Magno. Boa noite a toda a Rede Nordeste.
2: Brasília produziu um grande fato político ontem, que está com grande repercussão hoje na mídia nacional, que foi a decisão do ex-governador Ibanez Rocha de não disputar mais o Senado. A primeira vítima do escândalo Master, né, Gabriel?
3: Meu amigo, que o ex-governador do Distrito Federal, Ibanez Rocha, está atolado até o pescoço no escândalo do Master, todos nós sabemos, né? Não é nenhuma novidade em Brasília. Quem acompanha a política do Distrito Federal sabe que o ex-governador foi o grande patrocinador do Forcaro, né? O dono do Banco Master, que ali roubou os cofres do BRB, o Banco Regional de Brasília. Então, é uma medida que surpreende muita gente, não porque o Ibanez não tivesse envolvido, porque todo mundo sabe que ele está envolvido, mas porque todo mundo conhece o jeito meio autoritário do ex-governador de atuar. Ele é uma figura muito agressiva em alguns aspectos políticos. Ele vai passando por cima de todos os seus adversários com isso ele acabou deixando uma dúvida ali, uma pulga atrás da orelha de vários atores políticos aqui do Distrito Federal. Por que Ibanez Rocha acabou de abrir mão da sua candidatura? Deve ter alguma coisa muito séria por vir ali. As pessoas, a gente tem a delação premiada ali do ex-presidente do Banco Regional de Brasília, do BRB. As pessoas acham que o Ibanez vai acabar sendo alcançado ali por essa delação premiada. Magno, muito surpreendente esse fato. E o ex-governador, é claro, a gente sabe, ele está completamente enrolado nessa operação do Banco Master, que roubou dos cofres do BRB quase 16 bilhões, né, meu amigo? É muito dinheiro.
2: E está uma decisão aí de quem ele vai apoiar para o governo do Distrito Federal. Com Celina Leão, ele está rompido, né?
3: Amigo, uma das insatisfações do ex-governador Ibanez Rocha é com a governadora que foi sua vice ali, a Celina Leão. A Celina, ela já tinha meio que se afastado do ex-governador para lançar na sua chapa ali duas candidatas do PL, que é a ex-primeira-dama, a Michelle Bolsonaro, e a deputada federal Bia Kicis. Isso incomodou bastante o Ibanez, que decidiu ali se afastar, decidiu criar uma ala dissidente ali do MDB, né, que é o partido dele, inclusive conversando com o ex-presidente Michel Temer para que tivesse uma intervenção aqui no diretório regional, mas isso fez com que eles dois realmente se afastassem. Acontece, Magno, que a Celina Leão, a governadora que lidera todas as pesquisas aqui no Distrito Federal, ela já tem uma chapa muito forte formada ali pela Michelle, se caso se confirme, né? Porque também Michelle é outra candidata ali que está ou não nesse processo, se vai ou se não vai disputar a eleição. Brigou ali com o Flávio Bolsonaro e também com a Bia Kicis. Ela trouxe a ala mais conservadora do PL para o seu lado e ganhou muita força aqui da direita na sua candidatura. Por isso lidera também todas as pesquisas. Além disso, tem sido muito habilidosa na sua articulação. A governadora conseguiu atrair e deixou escanteado o Ibanez Rocha, que agora se vê em mais uma situação delicada, né? Além de não ter nenhum cargo, porque ele precisaria ali se fortalecer com foro privilegiado, ele também agora fica de fora também da chapa da Celina. Tá bem complicada a situação do ex-governador, amigo.
2: É isso aí, meu caro Gabriel Garcia, obrigado pela participação, um grande abraço.
3: Um abraço, Magno.
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0: Bom, vamos girar a Petrolina. Boa noite, meu cara Denevaldo Alves.
4: Boa noite, Magno Martins. Boa noite aí a toda a sua audiência.
0: Esta semana, na última segunda-feira, a governadora disse aos dois presidentes da federação, o Antônio Rueda e ao Ciro Nogueira, que a preferência dela é pelo ex-prefeito de Petrolina, Miguel Coelho. Mas esse nó ainda não foi desatado. Qual é a expectativa aí na região, meu cara Denevaldo?
4: Ô, Magno, para o povo de Petrolina, a expectativa é muito grande. Você sabe disso. Eu não falo só para o povo de Petrolina, mas para o povo do sertão. Você sabe que Miguel Coelho é uma grande liderança aqui em Petrolina, uma grande liderança do sertão. A prova está aí, né, pelo o que ele vem fazendo em torno da campanha ou da pré-campanha da governadora Raquel Lira. Desde que ele decidiu entrar na campanha da governadora, ele tem aglutinado nomes, né, lideranças do sertão, lideranças aqui do Vale do São Francisco, para a campanha da pré-campanha da governadora Raquel Lira. Então, essa discussão em torno de liderança de Miguel, do nome forte que Miguel é, da força que Miguel deu na pré-campanha da governadora Raquel Lira, né, isso é a olho nu, como dizia minha avó. Todo mundo tem visto. Agora, a questão legal, né, é que é um impasse. Essa posição da governadora Raquel Lira em dizer que dá preferência ao nome de Miguel, evidentemente que fortalece Miguel, e o povo de Petrolina, o povo do sertão, ficou nessa expectativa. Ora, se a governadora disse que quer ele, então vai ser ele. Evidentemente que tem muita coisa para passar naquela história, muita água para passar embaixo da ponte. Eu vi uma matéria sua essa semana e, como sempre, você inteligente, inteirado na política de Pernambuco, você disse: olha, a chapa está decidida, é Túlio e Miguel. Eu também acredito, porque a partir do momento que a governadora diz que quer Miguel Coelho, como fica a situação de Dudu da Fonte? Se ela, que é candidata à eleição, está dizendo que assim, não, eu quero Miguel, eu não quero ele. É uma situação extremamente delicada para Dudu da Fonte. Agora, a gente tem que aguardar, né, mais um prazo aí na frente. Eu acredito que, eu acho que você também pensa como eu, né? E o povo de Petrolina fica nessa expectativa, porque você sabe que Miguel é muito forte aqui em Petrolina, né? Miguel é uma liderança fortíssima aqui em Petrolina, aqui no sertão de São Francisco, e pode ter certeza absoluta que o povo do sertão está torcendo para que ele seja candidato, porque sonha o Magno Martins em ter um senador do sertão, né? E Miguel conquistar essa vaga aí e dá mais uma vez alavancada no desenvolvimento de Petrolina e do sertão. É essa a nossa expectativa, é isso que eu sinto por aqui, conversando com as pessoas, conversando com o cidadão petrolinense, com o cidadão sertanejo, dessa expectativa de ter Miguel confirmado nessa chapa.
0: O que eu soube hoje, e ainda estou apurando essa informação, é de que o Miguel pode sair com candidatura avulsa e o Eduardo da Fonte como candidato oficial pela federação. E a governadora apoiaria, nesse caso aí, os três, né? Ficaria complicado, porque só tem duas vagas, né? Ela já tem o Túlio na chapa. Aí o Eduardo da Fonte viria como candidato oficial da federação e o Miguel sairia com a candidatura avulsa, que ainda é contestável do ponto de vista jurídico. É um negócio meio complicado, né, Denevaldo?
4: Ele tem dito isso, né? Ele tem batido na tecla, né? Agora, recentemente, hoje mesmo, ele deu entrevista dizendo que tipo, pode ser, ele sai, a gente sai com as duas candidaturas, não tem problema, até elogiou. Isso, olha, é um nome forte, é um nome importante, o nome de Eduardo da Fonte. Agora, eu te digo uma coisa, a partir do momento, Mato, olha só, vamos aqui, deixa eu chamar aqui o eleitor pernambucano. Imagina só, Magno, eu e tu, tá? A gente é candidato a senador disputando essa vaga. E a candidata a governadora, a Raquel Lira, diz, olha, eu tenho preferência por Magno, eu quero é Magno. Magno é melhor para mim, Magno foi fiel comigo, Magno chegou na hora que eu mais precisava, Magno alavancou minha campanha, eu quero Magno. Eu não quero muito a Denevaldo, não. Magno, venhamos e convenhamos, eu acho que é uma situação desconfortável para aquele que a governadora não deu a palavra, não disse que quer ou que não quer. Eu acho que Miguel está numa situação confortável diante do posicionamento da governadora Raquel Lira. Eu penso assim.
0: Ele só não está confortável porque não tem o controle da federação,
4: sim,
0: né?
4: Sim, concordo plenamente, né? Não ter o controle é ruim para ele, né? Quando eu falo confortável, é quando ela, que é candidata à reeleição, diz que quer ele.
0: O problema disso tudo está na federação. Porque se não tivesse ocorrido essa federação, a governadora já tinha decidido, né?
4: Sim, claro, evidente. Eu acho que...
0: Porque quando uma federação se forma em torno de um, de dois ou mais partidos, esses partidos viram um único partido, é como se ele fosse uma única legenda. E aí é onde que está o nó, né?
4: Sim, com certeza. Tá o nó e que eles têm que resolver isso, porque

0: contar com o apoio da federação ou não, e está esperando esse posicionamento final da federação, né?
1: Isso, Magno, eu fico numa expectativa aqui, não sei se você está nessa aí, eu acho que isso vai ter que ser decidido é para já, não tem mais como empurrar com a barriga essa decisão. Já tem um ultimato, tem que tomar uma decisão, e a decisão tem que acontecer o mais rápido possível. Não dá para empurrar com a barriga uma situação dessa. Você tem uma experiência talvez bem maior do que eu na política pernambucana. Eu não me lembro de ter visto algo parecido na história das eleições em Pernambuco como esse imbróglio envolvendo dois pré-candidatos a senador numa chapa só.
0: E tem que correr com o tempo, Adenavaldo, porque as convenções já começam no próximo dia 20 de julho. Próximo dia 20 agora.
1: A convenção da governadora está marcada para o dia 2, não é isso?
0: Sim, mas o prazo inicial começa a contar a partir do dia 20.
1: Sim. Do dia 20 até o dia 5, né?
0: Isso.
1: Do dia 20 até o dia 5.
0: Exatamente.
1: Aí vão dizer, mas ela vai empurrar com a barriga, ou eles vão empurrar com a barriga até os últimos minutos. Eu acredito que não. Eu acho que isso deve ser resolvido.
0: Não, porque a informação é que ela deu um prazo de 48 horas para a federação resolver,
1: sim,
0: né?
1: Sim. Eu acredito que essa semana, até amanhã, até sábado, aconteça aí um fechamento disso tudo.
0: Até porque o próprio Eduardo da Fonte vai ter que se manifestar, porque senão ele vai ficar muito mal nessa fita, né?
1: Demais, né? Ô, Magno, eu vou repetir aqui. A partir do momento, Magno, que tá eu em tu, né? E alguém entende pra tu, rapaz, eu acho que Magno é melhor. Deixa a Denevaldo ali. Acho que Magno ficaria melhor conduzindo aqui o frente a frente. Deixa a Denevaldo lá em Petrolina. E eu diria assim, olha, eu também acho. Deixa Magno, deixa eu pegar minha Magno e continuar aqui, porque tem uma preferência pro Magno, né? Magno tem uma história, Magno é maior, Magno é mais forte, Magno tem mais conhecimento. E vamos com Magno. Eu tomaria essa decisão, não sei, Eduardo da Fonte.
0: Cuidado para não interpretar aí o outro Magno, não é aquele que está lá no Palácio do Campo das Princesas, né?
1: Magno Martins, o jornalista que tem o maior conhecimento da política em Pernambuco.
0: Porque sabe que a governadora botou o cachorro lá no palácio de Magno também, né?
1: Não, mas é o Magno Martins, jornalista, né, com experiência fantástica na política pernambucana e brasileira. É esse aí.
0: Grande abraço, Adenavaldo Volta. Obrigado pela participação.
1: Valeu, querido. Um abraço, Magno. 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
0: Pauta municipalista chegando, meu amigo João Batista Rodrigues. Boa noite, João.
3: Boa noite, Magno. Boa noite aos nossos ouvintes do Frente a Frente.
0: Tem uma nova mobilização de prefeitos esta semana em Brasília. Eles foram chamados pela Confederação Nacional dos Municípios para reforçar essa luta.

nacional existem duas entidades que representam, digamos assim, as prefeituras. É a Confederação Nacional dos Municípios e a Frente Nacional dos Prefeitos. A Confederação, a CNM, Confederação, representa a maioria dos municípios, principalmente os municípios do interior, as menores cidades, e a Frente Nacional dos Prefeitos, ela representa as capitais, os municípios maiores, São Paulo, Recife e por aí vai. Essas duas entidades, elas não podem entrar hoje com ação direta de inconstitucionalidade, mano. Então, a CNM convocou os prefeitos para reforçar essa luta. Isso porque o Supremo já decidiu que, embora associações sindicais, né, esteja na Constituição, que associações sindicais possam entrar com ação direta de inconstitucionalidade, mas o Supremo restringiu isso e disse que apenas as entidades

0: que representam profissões, né? Entidades nacionais que representam profissionais e não aquelas que representam as prefeituras ou municípios. Então elas ficaram de fora. E por que é importante para a CNM, ao ponto de convocar vários prefeitos, inclusive aqui de Pernambuco, para irem a Brasília essa semana? Porque a CNM entende que propor ação direta de inconstitucionalidade nesse momento é fundamental para os municípios, porque o Congresso está cansado de criar despesas para as prefeituras, apesar de, por exemplo, ter uma emenda constitucional que diz que, quando aprovada uma coisa lá no Congresso, tem que dizer de onde é que vem a receita, mas o Congresso continua insistindo em criar. Agora mesmo está para ser votado o piso de garis, piso de médicos e odontólogos em torno de 13 mil, e a CNM quer poder ingressar no Supremo com ação direta de inconstitucionalidade, se outras entidades não fizerem, para poder barrar esse tipo de pauta-bomba. Então, isso já passou na comissão, já passou, e eles agora estão querendo que seja aprovado em Senado. Outra pauta que eles entendem importante, passou essa semana, devido à mobilização na Comissão de Constituição e Justiça da Câmara, é aquele antigo projeto, a antiga emenda de 1,5% do FPM a mais no mês de março, que estabelece que no mês de março vão receber um FPM extra. O FPM é a principal receita das prefeituras. Então, por conta disso, Magno, a CNM essa semana convocou os prefeitos, a prefeita Elcione, que é vice-presidente da AMUP, representou o presidente da AMUP, Pedro Freitas, e estiveram lá em Brasília mobilizando, conversando com parlamentares para aprovarem essas duas emendas constitucionais.
1: Agora, a participação de Pernambuco, como é que está sendo nessa convocação? Tem muitos prefeitos lá?
0: Magno, até que tinha um número significativo. A vice-presidente da entidade, Elcione, que é prefeita da cidade de Igaraçu, né, esteve junto com vários outros prefeitos lá, mobilizados, conversando com parlamentares, inclusive aqui de Pernambuco. E o tema central foram essas duas lutas aí: aprovar a PEC 253, que permite que a Confederação entre com ação direta de inconstitucionalidade quando quiser barrar novas despesas, e também aprovar aí essa PEC, né, a 231 de 2019, que aporta mais 1,5% de FPM no mês de março. Além disso, a Confederação Nacional dos Municípios, Magno, bateu forte na PEC aí 14/2021, que está pronta para votação, não foi votada ainda, porque o governo, a liderança do governo, pediu para não colocar em votação lá no Senado, que é a PEC que reduz a idade de aposentadoria e o tempo de contribuição para os agentes comunitários de saúde, e ainda efetiva diversos agentes comunitários de saúde que entraram por seleção nas prefeituras. Não fizeram concurso, fizeram seleção, mas seriam efetivados. E até mesmo abre a possibilidade que aqueles que entraram sem seleção possam ser efetivados. Então, essa PEC 14, a Confederação Nacional dos Prefeitos também tem ojeriza a ela, porque, segundo os prefeitos, ela quebra definitivamente os institutos de previdência dos municípios.
1: Só notícia ruim para os municípios, né, meu caro João?
0: É por isso que os prefeitos estão em Brasília mobilizados, pelo menos líderes do movimento, né? Não é uma movimentação feita aquela que faz a marcha dos municípios em maio, mas os prefeitos estão lá batendo forte nessas três questões, Magno, e provocando reações, porque ano de eleição, os senadores, os deputados precisam dos prefeitos. Mas é um beco sem saída, porque eles também precisam dos agentes de saúde, dos médicos, dos garis. Então é uma eterna luta aí para criar despesas e outros para barrar despesas.
1: É isso aí, meu caro João Batista, um grande abraço, obrigado pela participação.
0: Forte abraço, Magno, forte abraço aos nossos ouvintes. 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

0: 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Direto de Brasília. De
1: Brasília. Brasília, chegando meu amigo José Américo Silva. Boa noite, Américo.
2: Boa noite, Magno. Boa noite, ouvintes.
1: Américo, nós temos a primeira vítima aí do caso Master, o ex-governador de Brasília, Ibaneis Rocha, que ontem jogou a toalha, não vai disputar mais o Senado.
2: Então, Magno, é um acontecimento que provocou um terremoto político ontem à noite aqui em Brasília. É, eu, quando soube, liguei para algumas figuras aqui do GDF, do governo do Distrito Federal, com quem eu tenho relação, e dos que eu liguei não sabia de nada, soube por mim. E um terceiro tinha tomado conhecimento momentos antes através de um site de notícias local. Então foi uma decisão que, segundo todas as fontes que eu conversei, foi tomada de forma unilateral, não foi comunicada ao grupo político dele. Ele primeiro decidiu renunciar à candidatura, anunciar à imprensa e depois comunicar aos pares dele. O fato é que é a primeira vítima fatal, entre aspas, no campo político dessas eleições de 2026, provocada pelo escândalo do Banco Master, quer dizer, provocada pelo Daniel Vorkaro. Então, isso é um sinal de que podem haver outras renúncias de candidatura, como a gente vem acompanhando aí, de figuras que também estão envolvidas. Logo cedo hoje, por volta das 6 da manhã, aqui em Brasília, eu falei com uma fonte mais qualificada, digamos assim, do ponto de vista político, e ela me disse que há indícios de que a situação dele, do Ibaneis Rocha, ex-governador do Distrito Federal por 2 mandatos, a situação dele estava se complicando, e aí teria sido o ponto o ponto fatal que ele decidiu renunciar à candidatura, porque, segundo essa fonte, ele teria renunciado numa tentativa de, no momento que renuncia, a justiça deu uma abrandada na causa dele, pelo menos nesse período agora de eleição. E se ele afrontasse a justiça se registrando como candidato, ele seria mais, digamos assim, seria mais perseguido, uma expressão que foi usada por essa fonte minha, mas que eu não concordo. Ele estaria mais em evidência. Então, isso muda o cenário da política aqui no Distrito Federal, porque, apesar dele ter renunciado, ele vai apoiar alguém. E não se sabe ainda quem é que ele vai apoiar.
1: Porque parece que ele rompeu com a governadora Celina Leão, né? Que foi a vice dele.
2: Rompeu. Isso aconteceu já tem um tempo. Mas tudo indica que ele vai apoiar outro candidato. E possivelmente o candidato que ele vai apoiar é o principal adversário dela, que é o José Roberto Arruda, que está ainda dependendo da decisão do Supremo Tribunal Federal com relação àquela contagem do tempo da punição do ficha limpa, que o Congresso Nacional interpretou a punição de uma forma, a contagem do tempo de uma forma, e o Supremo Tribunal Federal de outra. Essa questão está no Supremo, ela está sendo revisada, digamos assim, mas não andou. Tudo indica que não vai andar até as convenções. Se não andar até as convenções, o Arruda é candidato sub judice, né? Como a gente costuma dizer. E aí ele vai concorrer com grande chance de se eleger governador do Distrito Federal. E se lá na frente, em 2027, o STF decidir que a contagem que prevalece é a do STF, não a da Câmara, ele seria cassado. É aquelas coisas que a gente tem visto na política brasileira e que muitas vezes termina não dando em nada, né? A gente já viu aí governadores, subjúdices, senadores que passam o mandato todo e não são julgados, né? Não são, digamos assim, enquadrados na lei. Então isso muda tudo, porque o apoio do Ibanez, ele, apesar de não aparecer na campanha, mas ele tem uma rede de apoiadores nas cidades satélites aqui do Distrito Federal e até no entorno, nos municípios que beiram aqui o Distrito Federal e que pertence a Goiás, pertence a Minas Gerais, ele tem muita influência nesses municípios, e nesses municípios também existem muitos eleitores que moram lá, mas votam aqui. Então, o peso do apoio dele é significativo, e ele pode pender para o lado de José Roberto Arruda e derrotar a atual candidata à reeleição, que é a governadora Celina Leão.
1: Agora, isso é uma mera vingança, né? Porque o Arruda é um crítico, quanto mais, do governo Ibanez, né?
2: A gente tá acostumado a ver, no final das contas, cobras amigas de escorpiões, né? E aí, aqui no Distrito Federal não é diferente. Quando os interesses pessoais, os interesses políticos se sobrepõem aos interesses da sociedade, tudo pode acontecer, principalmente alianças desse tipo, né? Entre cobras e escorpiões. E essa seria, você falou muito bem, você lembrou muito bem, seria um exemplo de uma aliança desse tipo, porque o Arruda foi muito atacado pelo Ibanez, e o próprio Ibanez foi também muito atacado pelo Arruda. Por sinal, na eleição passada, na reeleição do Ibanez, o Arruda queria emplacar a mulher dele, que hoje já não é mais mulher dele, a Flávia Arruda, que era ministra do Bolsonaro, queria emplacar ela como vice dele, e ele escolheu a Celina Leão. Então, tá aí, mas vamos ver o que é que vai acontecer. Hoje é um dia, é mais um dia, e amanhã certamente a gente terá o desdobramento dessa questão.
1: Vamos cantar aquela música. Amanhã será outro dia, né, Américo?
2: Muito bom, muito bom.
1: Grande abraço, obrigado pela participação, Américo.
2: Um abraço, ouvintes, um abraço, Magno.
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1: Eita, chegou a hora de abraçar nossos ouvintes, Aldir.
3: Isso.
1: Deixa eu começar aqui com Gilvan Moura, em Lagoa de João Carlos, lá em Frei Miguelinho. Tá ligadinho no Frente a Frente. Agora ele escuta o programa pela Gravata FM, que coisa boa, Gravata.
3: Isso.
1: Uma grande audiência ali no Agreste Pernambucano. Pegando essa ali de Gravata e vai até Surubim. Vai longe essa emissora, viu, Di?
3: Isso.
1: Um abraço aí para Gilvan Moura. Eita, deixa eu registrar aqui mais uma vez, Di. O abraço do Sebastião, o Tião, que tem a peixaria Asas da América lá em Sertânia. Tive lá no último final de semana, provei o peixe dele lá, maravilhoso. O Tião é gente boa e a peixada dele ali fica perto do açude da Barra ali na zona rural de Sertânia.
3: Isso.
1: Abraço aí, Tião. Mandar um abraço aqui para Francisco de Assis, no sítio Coqueiro. E também para o Geizinho, o sobrinho dele. Eita, gente boa, Francisco de Assis. Ouve o programa todos os dias, Aldir. É fanzoca do Frente a Frente. Um abraço. Um abraço aqui também para Zé Carlos Nogueira, lá de Petrolina, ouvindo a gente pela Transil.
3: Isso.
1: Um abraço aí pro Gordinho também, o André Aldir, continua tomando o whiskyzinho dele lá.
4: E ele tá gordinho.
1: Mandar um abraço para Serra Talhada, o pessoal que tá acompanhando a gente lá, meu irmão Marcelo Martins, o Boíba, tá lá em Serra Talhada, a prefeita também, Márcia Conrado. Audiência fechada lá em Serra Talhada. Eita, mandou um abraço em Salgueiro. Pessoal que tá acompanhando a gente pela Salgueiro FM.
3: Isso.
1: Pessoal da Polícia Penal de Salgueiro, Jairo. Oi, Magno, é o Jairo aqui da Polícia Penal de Salgueiro. Manda um abraço aí, tô ouvindo aqui pela Salgueiro FM. O Damásio Pinquério, presidente da Câmara de Pubi, tá ouvindo a gente pela Rádio Liberal, obrigado pela audiência, obrigado aí o pessoal da Rádio Liberal pela grande audiência aí do Frente a Frente.
3: Isso.
1: Essa rádio é uma potência topada. Mandar um abraço aqui para Leda Nunes lá em Araripina. Eita, Leda. A Leda também é ouvinte fiel nossa, Aldir, tá sempre acompanhando Frente a Frente, radialista, tem uma voz bonita, Aldir. Quer também colaborar com Frente a Frente, que coisa boa. E a Lurdinha Campos está sempre ligadinha no Frente a Frente, não é, Lurdinha? 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
1: E agora, girando com a notícia, eu vou a Brasília, direto de Brasília. Carlos Nascimento com as notícias do Poder e do Congresso. Boa noite, Nascimento.
2: Boa noite, Magno Martins. Frente a Frente, sempre ao seu lado.
1: Qual foi a pauta que a líder do governo, Tereza Leitão, discutiu aí com o presidente do Senado, Davi Alcolumbre?
2: O ponto principal é a escala 6x1, a redução da jornada de trabalho, meu caro Magno Martins, de 44 para 40 horas. Essa é uma das prioridades na liderança do governo. Entre outros temas, antes da sessão do Congresso Nacional na próxima semana, onde tem anistia dos caminhoneiros e começa o recesso parlamentar e as convenções partidárias.
1: Mas já vi deputados e senadores dizendo aí que parece que o próprio Davi Alcolumbre disse que não tem nada para se votar antes das eleições, que não tem compromisso com votação nenhuma antes das eleições.
2: É, o novo líder do PT no Senado, Camilo Santana, diz que se pautar já é importante. E no início de agosto, quando teremos outra sessão presencial, e nesse momento são sessões home office, semipresencial. Essas prioridades entrando na pauta, avança as conversas com o presidente Lula e o presidente do Congresso.
1: O que é que tem ao longo dessa semana? Rolou alguma coisa aí ou foi uma semana esvaziada, Nascimento?
2: Foi uma semana esvaziada, porque ainda o rescaldo da eliminação do Brasil da Copa do Mundo, senadores e deputados fazendo duras críticas à jogatina no Brasil, principalmente as bets, os jogos online, e está destruindo as famílias. Mais nada além disso e toda a expectativa para nominata nas eleições de 2026, Magno Martins.
1: Então a última semana antes do recesso, a última semana de trabalho será a semana que vem, né?
2: A semana que vem. Aí tem dois temas principais. Além do recesso parlamentar, poderemos ter o ministro das Relações Exteriores, o Mauro Vieira, dando explicações dessa relação com os Estados Unidos. E aí já começa as convenções partidárias. O Congresso só volta com a pauta presencial no início de agosto. Depois é campanha na rua.
1: E como é que ficou Michele Bolsonaro? Michele é candidata ao Senado ou não?
2: Olha, depois da desistência de Ibanez Rocha, do MDB, que não é MDB, que apoia Lula, dificilmente ela será candidata. Ela já deixou o PL mulher. E fica a expectativa em Brasília, se ela será candidata ao Senado no Distrito Federal ou não. Eu acho que dificilmente será candidata, porque a relação com o filho está muito conturbada, já que a ex-mulher de Bolsonaro, a mãe de Flávio Bolsonaro, pré-candidata no Rio de Janeiro. Você sabe como é que está a situação da política no Rio de Janeiro. Muito complicada, Magno Martins.
1: Mas o próprio Bolsonaro já disse que quer a Michelle disputando o Senado.
2: É, nós vamos ver essa situação no dia 27. Dia 27 é o dia do lançamento do Flávio Bolsonaro. E aí teremos que ter uma reunião em conjunto. Quem serão os candidatos ao Senado, a governador, qual será essa chapa do Partido Liberal para as eleições de 2026. Vamos aguardar.
1: É isso aí, meu caro Nascimento. Obrigado pelas informações. Um grande abraço.
2: Um grande abraço. Estamos sempre juntos. Frente a frente, Magno Martins.
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1: Fui buscar a mensagem que está no livro de Colossenses, capítulo 1, versículo 27, aos quais Deus quis fazer conhecer quais são as riquezas da glória deste mistério entre os gentios, que é Cristo em vós, esperança da glória.
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1: Boa noite, Nordeste. Obrigado pela audiência e até amanhã. Amanhã tem sexto. Tem tributo ao cantor e compositor Calbi Peixoto.
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4: Conversamos com o secretário executivo do Ministério da Educação, Rodolfo Cabral.
5: Ela vai ser utilizada para subsidiar os processos seletivos de concursos públicos realizados, tanto no âmbito federal, estadual e municipal, para ingresso na carreira docente da educação básica.
6: Unidades móveis flutuantes da Previdência iniciaram atendimentos na região norte.
4: 7 barcos vão prestar assistência a comunidades ribeirinhas, indígenas e quilombolas até dezembro.
6: E ainda, produtores precisam validar o cadastro ambiental rural. Carlos Oliveira.
7: Ter o cadastro ambiental rural concluído é fundamental para acessar o crédito agrícola no sistema bancário.
4: Turismo, passageiros que enfrentarem problemas com companhias aéreas poderão registrar reclamações em plataforma digital.
6: Vamos falar também de uma pesquisa sobre viagens de brasileiros com bichinhos de estimação. Natália Koslick.
8: O mapeamento servirá de base para a criação de um manual de boas práticas do segmento.
4: A apresentação da Voz do Brasil hoje é comigo, Mariana Jungmann e Luciano Seixas.
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4: 1 milhão de pessoas já solicitaram a autoexclusão dos sites de apostas online, as chamadas bets.
6: Qualquer pessoa pode fazer o bloqueio nas plataformas de apostas de uma só vez.
4: E o próprio usuário define quanto tempo quer ficar sem apostar.
9: A plataforma centralizada de autoexclusão permite ao cidadão restringir o acesso às casas de apostas para prevenir danos financeiros e à saúde mental. O bloqueio atinge todos os sites de apostas autorizados pela Secretaria de Prêmios e Apostas do Ministério da Fazenda. Para solicitar a autoexclusão, o cidadão deve utilizar o login da plataforma gov.br. Ao preencher os dados, deve informar por quanto tempo deseja ficar autoexcluído, que pode ser de 1 a 12 meses. Se desejar, o usuário pode informar também os motivos da autoexclusão, como decisão por dificuldades financeiras ou recomendação de saúde, por exemplo. Além da autoexclusão voluntária, o ministro da Fazenda, Dario Durigan, lembra as exclusões automáticas das plataformas de apostas.
10: Houve uma vedação por cumprimento de decisão do Supremo de beneficiário de programa social, Bolsa Família, BPC, que estão proibidos de acessar essas plataformas de apostas.
9: Após a autoexclusão, as operadoras autorizadas têm até 72 horas para bloquear o acesso dos usuários aos seus sites e aplicativos. Segundo o Ministério da Fazenda, 1 milhão de pessoas já fizeram a autoexclusão desses sites. Quem nunca apostou e não tem cadastro em casas de apostas também pode solicitar a autoexclusão. Reportagem Nazi Brum.
11: A gestão da Câmara de Comércio Exterior manteve a alíquota de 12% no imposto de exportação do petróleo diante dos episódios no Estreito de Hormuz.
4: Ontem, os Estados Unidos interromperam o acordo de cessar fogo e realizaram novos ataques ao Irã.
11: De acordo com nota divulgada pelo comitê, a decisão tem como objetivo proteger o mercado interno e evitar o desabastecimento dos combustíveis no país.
4: A medida terá caráter temporário, com vigência de até 60 dias e será reavaliada após 30 dias.
11: Hoje, o ministro da Fazenda, Dario Durigan, afirmou que o governo federal seguirá tendo cautela com as medidas de subvenção dos combustíveis diante dos conflitos no Oriente Médio.
10: Eu tinha expectativa, sim, de tirar a subvenção da gasolina num prazo mais curto. O que a gente ouviu foi uma declaração do presidente dos Estados Unidos dizendo que o cessar-fogo estava encerrado e que o acordo de paz já não seria mais executado nos termos em que estava sendo planejado. O que nos acendeu um sinal de alerta, sim, para a cautela em que a gente tem que adotar no acompanhamento da guerra. Então, a estratégia não muda. O objetivo do Ministério da Fazenda, com a guerra diminuindo de proporção, é retirada dos subsídios, mas eu preciso ter cautela porque os eventos novos aconteceram ontem.
4: A Receita Federal iniciou uma ação direcionada aos contribuintes com eventuais débitos em aberto.
11: A iniciativa busca manter a regularidade fiscal dos contribuintes.
12: Contribuintes classificados com o selo Sintonia A+, começaram a receber comunicações pela Caixa Postal e pelo Domicílio Tributário Eletrônico, DTE, com informações sobre eventual existência de débitos em aberto. A regularização é necessária para evitar a inadimplência, situação que pode resultar no cancelamento do selo. A validade da classificação é de 1 ano, contada a partir do primeiro dia do mês de referência. O cancelamento também pode ocorrer em situações como concessão da medida cautelar, decretação de falência ou liquidação da pessoa jurídica, manutenção de irregularidade cadastral por mais de 30 dias ou enquadramento como devedor contumaz. Reportagem Edinaldo Júnior.
4: Sabia que eliminar o acúmulo de capim seco, galhos e folhas cria barreiras naturais para reduzir o risco de incêndios durante o período de seca?
11: E essa técnica tem um nome e uma regulamentação. É o que vamos ouvir agora na reportagem de Márcia Fernandes.
13: Atear fogo numa área para evitar queimadas parece contraditório, mas trata-se de uma técnica recomendada para evitar grandes incêndios florestais na época da seca. São as chamadas queimas prescritas. O fogo é colocado de forma controlada em áreas demarcadas. Com isso, é eliminado o acúmulo de capim, galhos e folhas que podem servir de combustível para incêndios. É o que explica Hudson Coimbra, analista ambiental do Instituto Chico Mendes de Conservação da Biodiversidade, ICMBio.
14: É uma ferramenta de manejo do fogo, utilizada com critérios técnicos, análises de risco, vulnerabilidades, critérios meteorológicos, topográficos, e aí a partir disso a gente também define o que é que a gente quer queimar para evitar a propagação de incêndios.
13: A Floresta Nacional de Brasília é um dos espaços que costuma ser atingido por focos de incêndios durante o período da estiagem. Por isso, recebeu nesta quinta-feira uma queima prescrita como parte das ações de prevenção a incêndios, como destacou Hudson Coimbra, do ICMBio.
14: Dentro do Distrito Federal, elas são importantes para evitar os grandes maiores incêndios que acontecem na época da estiagem, né, que vai se iniciar já agora.
13: A queima prescrita é executada por brigadistas que fazem um monitoramento constante da área. Pode ser implementada em parques nacionais, reservas extrativistas e unidades de conservação em geral. Reportagem Márcia Fernandes.
4: E por falar em período de estiagem, o Instituto Nacional de Meteorologia emitiu um alerta de baixa umidade do ar.
11: Uma massa de ar seco se estende do interior da região nordeste até grande parte do centro-oeste, além de áreas do interior das regiões sudeste e sul do país.
4: Segundo o Instituto, a baixa umidade deve permanecer até o domingo, dia 12 de julho.
11: Durante os períodos mais secos do dia, a umidade relativa pode ficar entre 20 e 30%, níveis que exigem atenção, principalmente para crianças, idosos e pessoas com doenças respiratórias.
4: Ferramenta digital para pequenos produtores e cooperativas do campo que simplifica o acesso a financiamentos.
11: É o simulador de crédito do Pronaf, o Programa Nacional de Fortalecimento da Agricultura Familiar.
4: A plataforma mostra linhas e condições de crédito que combinam com o perfil do produtor.
15: Se você é produtor rural e precisa de crédito, pode contar com uma ferramenta na hora de solicitar os recursos. É o simulador de crédito do Pronaf, uma ferramenta digital desenvolvida para ajudar agricultores familiares e cooperativas a identificarem quais linhas de crédito do Pronaf eles podem usar. É preciso responder algumas perguntas sobre a situação do agricultor, como renda familiar, localidade e objetivo do financiamento. Depois, são informadas as linhas de crédito e as condições de financiamento compatíveis com seu perfil e quais as instituições financeiras que operam em sua região. Vale ressaltar que o simulador não substitui a análise realizada pelas instituições financeiras e também não garante a contratação do crédito. A ferramenta é apenas informativa e busca facilitar o acesso às informações sobre o Pronaf antes do agricultor familiar buscar uma instituição financeira. Para simular o crédito, acesse simuladorpronaf.mda.gov.br. Daniele Popov para A Voz do Brasil.
11: Produtores que vivem no campo precisam validar o CAR, Cadastro Ambiental Rural de suas propriedades.
4: O cadastro é um registro público eletrônico nacional, obrigatório para todos os imóveis rurais.
16: Você que tem uma propriedade rural e já fez a inclusão dela no Cadastro Ambiental Rural, o CAR, não se esqueça de verificar se está tudo certinho. Veja na caixa de mensagens da Central do Proprietário Possuidor do CAR se você recebeu uma notificação para resolver alguma pendência. O órgão gestor do CAR enviou recentemente mensagens para mais de 845 mil proprietários. Para 500 mil, só falta responder se concordam com as informações já analisadas. Se você estiver nesse grupo e finalizar o processo, o seu CAR vai ficar em dia com o que prevê o Código Florestal, que é a lei que cuida desse assunto. Ter o Cadastro Ambiental Rural concluído é fundamental para acessar o crédito agrícola no sistema bancário. Então, não se esqueça de olhar a caixa de mensagens da Central do Proprietário Possuidor do CAR e ver se você recebeu uma notificação para resolver alguma pendência. O Cadastro Ambiental Rural é obrigatório para todos os imóveis rurais. Quando o processo for finalizado, sua propriedade será classificada como cumpridora das regras de proteção do meio ambiente. Se você ainda não fez o cadastro da propriedade rural no CAR, vá no site car.gov.br, escolha o estado e siga o passo a passo. Depois disso, é emitido um recibo de inscrição no CAR. Com esse recibo em mãos, você consegue acessar a central do proprietário possuidor com o seu login no gov.br. É nessa central que você acompanha a situação de sua propriedade, os documentos e as análises feitas pelos técnicos. Reportagem Carlos Oliveira.
11: As inscrições para a PND, a Prova Nacional Docente, se encerram amanhã.
4: Por meio do Exame Nacional de Desempenho de Estudantes, a prova avalia os formandos em licenciaturas.
11: Mas professores já formados também podem fazer a PND, especialmente porque ela pode ser usada por governos estaduais e prefeituras como parte de seus processos seletivos para a contratação de docentes.
4: Nós conversamos com o secretário executivo do Ministério da Educação, Rodolfo Cabral, sobre a Prova Nacional Docente. Vamos ouvir.
17: secretário Rodolfo Cabral, muito bem-vindo à Voz do Brasil. A gente queria começar, então, explicando, né, para quem já é professor e quem está se formando agora, por que que é importante fazer a Prova Nacional Docente? Quais são os benefícios dela para esses profissionais?
18: Boa noite, Mariana, Luciano e os ouvintes da Voz do Brasil. A Prova Nacional Docente é um exame anual destinado a professores brasileiros interessados em utilizar os seus resultados em processos seletivos da rede de ensino. Então, ela vai ser utilizada para subsidiar os processos seletivos de concursos públicos realizados tanto no âmbito federal, estadual e municipal para ingresso na carreira docente da educação básica. É uma avaliação teórica que vai atestar se os participantes têm as competências essenciais para o exercício da docência em sala de aula. Ela é feita para 21 licenciaturas diferentes. Então, a pessoa que vai fazer uma prova com a parte comum para todas as áreas, com 30 questões de formação docente e a parte discursiva, além de 50 questões específicas de cada área.
11: Secretária, ela foi criada inicialmente como um exame, né, para avaliar a formação dos formandos em licenciaturas. A ideia é medir aí o nivelamento dos cursos em todo o país e identificar possíveis defasagens de formação, é isso? O que é que pode ser feito a partir dessa constatação?
18: Isso, Luciana. A PMD funcionou conjuntamente com o ENAD das licenciaturas, né? Sendo o ENAD somente para os formandos e a PMD também para quem já se formou. Então, a ideia da PMD é avaliar os formandos das licenciaturas por meio do ENAD, mas também quem se formou para garantir que esses professores possuam as competências essenciais para a docência. Então, além de avaliar as competências, né, ela vai subsidiar a formulação de políticas públicas voltadas à formação inicial e continuada dos professores. Então, a partir dos resultados do ENAD, se uma instituição ela tem resultados negativos, a gente vai abrir processos de supervisão no MEC para avaliar e melhorar a qualidade da formação dos nossos professores.
17: Agora, secretário, a prova também pode ser usada em processos seletivos, né? Como é que funciona isso? É possível que uma prefeitura, por exemplo, use os resultados da PND como um concurso?
18: Isso, é importante a gente ressaltar que, embora não seja um concurso e ela não substitua o processo seletivo da Secretaria de Educação, as secretarias elas podem usar a nota da PND como etapa de suas provas. Então, as redes de ensino, as secretarias estaduais, municipais, distrital de educação, elas fazem adesão junto ao MEC para usar a nota da PND em seus concursos e processos seletivos. Agora, para 2026, 2.031 redes de ensino fizeram adesão. Então, os resultados, aí o professor faz essa prova da PND e os resultados de cada exame têm validade de 3 anos, permitindo sua utilização em vários processos seletivos ao longo desse período.
11: Secretária, a Prova Nacional Docente ocorre quantas vezes por ano? Por exemplo, quem perder essa oportunidade terá outra ainda em 2026?
18: Isso, a prova é anual. Então, quem não participar agora poderá se inscrever para a PND em 2027, em data ainda a ser definida. Então, quem estiver concluindo a licenciatura ou já estiver formado, é importante fazer a prova ainda esse ano. E aí ficar com essa nota disponível para os concursos públicos das redes que aderiram durante todo o período de 2026 e 2027.
17: Porque como o senhor disse, né, a prova tem validade por 3 anos aí.
18: Isso, quem não fez agora vai ter que aguardar a próxima PND em 2027.
17: Agora, onde que os interessados podem se inscrever e quanto é que custa a taxa de inscrição, secretário?
18: Os interessados podem se inscrever no sistema PND, no site do INEP, até o dia 10 de julho. E a taxa de inscrição custa R$ 85,00.
11: E quando serão as provas e quando saem os resultados?
18: As provas serão realizadas em todo o país no dia 20 de setembro. E o resultado final será divulgado em 15 de dezembro.
17: E aí a gente lembra também que na página do INEP os interessados também podem acessar outras informações, né, secretário, sobre pedidos excepcionais, enfim, recursos e todo o resto, qualquer outra parte que tenham interesse em saber sobre a prova.
18: Muito bem. Inclusive para formação, tá? Para os conteúdos, acesso aos conteúdos da prova, quem quiser estudar, se preparar, no site do INEP tem as matrizes de referência utilizadas pelo INEP para fazer a prova. Então o professor pode utilizar esses materiais para se preparar e estudar para obter um melhor resultado.
17: Ótimo. Muito bem, nós conversamos com o secretário executivo do Ministério da Educação, Rodolfo Cabral. Secretário, muito obrigada pela sua entrevista aqui à Voz do Brasil.
18: Muito obrigado, Mariana, Luciano. Um abraço aos ouvintes da Voz do Brasil.
11: funcionando 24 horas por dia, 7 dias por semana. O Disque 100 oferece orientação em casos de violações dos direitos humanos.
4: Saiba mais com Pablo Mundim.
19: Violência física, psicológica ou sexual, abandono de pessoas idosas, trabalho infantil, racismo, discriminação contra pessoas com deficiência, população LGBTQIA+, povos indígenas, quilombolas ou qualquer outra forma de violação da dignidade humana. Seja qual for a situação, o Disque 100 é o canal para denunciar. Os canais do Ministério dos Direitos Humanos e da Cidadania registraram em 2024 mais de 657 mil denúncias de violações de direitos humanos. Mulheres, idosos e crianças formam o grupo de maior vulnerabilidade, com a maioria dos abusos ocorrendo na própria residência. Para combater qualquer tipo de violação que surgiu, o Disque 100, defende Lara Magalhães, coordenadora do Disque 100.
20: Por ser muito abrangente, sempre que a pessoa tiver dúvida se determinada situação configura ou não uma violação, a orientação é procurar o Disque 100 para que a nossa equipe preste essas orientações e tire essas dúvidas.
19: Depois do registro, o caso é enviado aos órgãos competentes para apuração e adoção das medidas de proteção, explica a coordenadora Lara Magalhães.
20: Quanto mais acessam, mais a gente consegue garantir ou ao menos proibir que essas violações perdurem.
19: O atendimento é gratuito, sigiloso e está disponível 24 horas por dia, 7 dias por semana. Reportagem Pablo Mundim.
11: Teve início essa semana um atendimento no Previbar com a moradores da região norte.
4: Podem ser beneficiados moradores de comunidades ribeirinhas ou isoladas, indígenas e quilombolas.
11: Atualmente existem 7 unidades móveis flutuantes. 3 vão atender o estado do Amazonas, 3 o estado do Pará e 1 o estado de Rondônia.
4: A chefe do Serviço de Gerenciamento de Unidades Móveis Flutuantes do INSS, Karine Furtado, fala dos serviços oferecidos.
21: Os serviços oferecidos pelo Previbar são praticamente os mesmos de uma agência física do INSS. Os principais são salário maternidade rural, aposentadorias, pensão por morte e benefício de prestação continuada, o BPC, que é um benefício assistencial para idosos e pessoas com deficiência de baixa renda. Também são oferecidas perícias médicas e avaliações sociais, além de emissão de extratos, consulta de tempo de contribuição e orientações gerais.
11: Os atendimentos vão até 18 de dezembro.
4: O calendário de atendimentos está em gov.br/INSS.
11: Julho é mês de férias e muita gente aproveita o descanso para viajar com a família.
4: E muitas famílias brasileiras contam com integrantes de quatro patas.
11: Uma pesquisa sobre o turismo pet friendly quer entender as principais dificuldades enfrentadas pelos tutores e empreendimentos.
22: O professor Pedro Henrique Ambrósio Rodrigues, de Florianópolis, já perdeu as contas de quantas viagens fez, mas independente do roteiro, sempre pega a estrada com seus pets do lado. Aqui tem mais quilômetros rodados é Frida, uma bulldog francesa que chegou em sua vida há 11 anos. Depois vieram o Bartô, sem raça definida, e um Chihuahua, para se aventurarem por diversos destinos brasileiros.
23: A gente sai de Florianópolis e vai para Franca, e por duas vezes a gente foi para Minas Gerais, então passou por Ouro Preto, Trindade, Paraty, São João del Rei, Curitiba, Rio de Janeiro, Campos dos Goytacazes, tudo que tiver no meio do caminho a gente faz. As viagens são planejadas em cima do fato dos cachorros estarem conosco.
22: Uma pesquisa online pretende mapear os principais desafios do turismo pet friendly no país. Por um lado, quer entender as dificuldades enfrentadas pelos viajantes na hora de pegar a estrada. Por outro, busca conhecer os desafios de empresários do setor, como donos de hotéis e de restaurantes que recebem clientes de quatro patas. A supervisora de eventos e reservas de um hotel em Goiânia, no estado de Goiás, Kathleen Neves, menciona alguns serviços personalizados para atender esse público.
24: Hoje, os nossos serviços exclusivos são um tapete higiênico, uma manta com a nossa logo, um sachê de petisco para que ele possa se alimentar enquanto estiver conosco e saquinhos para coleta de fezes também.
22: O mapeamento servirá de base para a criação de um manual de boas práticas do segmento. O prazo para participar vai até amanhã, 10 de julho, e o formulário pode ser acessado na página do Ministério do Turismo na internet, no endereço gov.br/turismo. Reportagem Natália Koslick.
17: Um voo cancelado, bagagem danificada ou extraviada, mudança de horários pela companhia aérea.
11: O passageiro que vive essas situações tem um canal para registrar e tentar resolver a queixa.
17: É o ANAC Passageiro.
0: As viagens de avião fazem parte da rotina do empresário gaúcho Renato Correa, que a cada dia da semana está em uma cidade diferente por causa dos compromissos profissionais. Com a vida na ponte aérea, difícil não se deparar com problemas.
1: De uma forma ou outra, a gente acaba tendo problema com voo atrasado, voo cancelado, questões climáticas que acabam influenciando na nossa dinâmica e na nossa agenda diária. Problemas eu tive são vários repetitivos que são de perda de conexão por questão de atraso.
0: Passageiros que enfrentarem problemas com companhias aéreas podem registrar reclamações por meio da plataforma ANAC Passageiro. O acesso é gratuito e pode ser feito por qualquer cidadão com uma conta gov.br nível prata ou ouro. Após o registro, a manifestação é encaminhada à companhia aérea responsável, que deve responder em até 10 dias corridos. O superintendente de acompanhamento de serviços aéreos da Agência Nacional de Aviação Civil, ANAC, Adriano Miranda, destaca os tipos de registros que a plataforma tem recebido.
2: O principal problema mais reclamado são alterações ou cancelamentos pela própria empresa aérea antes da viagem, né? Então o passageiro é comunicado ali que seu voo foi alterado, que seu voo foi cancelado, né? Em segundo lugar, o atraso ou cancelamento na data da viagem, aquela situação contingencial. O terceiro ponto mais reclamado é bagagem, por exemplo, bagagem danificada, bagagem extraviada.
0: Durante o atendimento, passageiro e empresa podem trocar informações diretamente pela plataforma até a conclusão da solicitação. O usuário pode ainda consultar dados sobre o volume de reclamações, os principais assuntos registrados e o índice de atendimento das companhias aéreas. O acesso à plataforma é feito pelo site anac.gov.br ou pelo gov.br/anac, clicando em passageiro. Reportagem Graziele Bezerra.
11: Até 3 de agosto, as inscrições para a chamada Universal 2026, que vai financiar projetos de pesquisas científicas, tecnológicas e de inovação desenvolvidas por instituições brasileiras.
17: Pelo menos 30% dos recursos serão destinados a instituições de pesquisa das regiões Norte, Nordeste e Centro-Oeste.
11: O resultado final está previsto para 4 de dezembro.
17: As propostas devem ser submetidas exclusivamente pela internet por meio do formulário disponível no site carloschagas.cnpq.br.
11: E essas foram as notícias do governo federal.
17: Fique agora com as notícias do Poder Judiciário e do Congresso Nacional. Boa noite.
11: Boa noite e até amanhã.
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5: Você vai ouvir agora notícias do Poder Judiciário.
25: Inquérito do Banco Master. STF autoriza busca e apreensão contra Tiago Miranda.
26: STJ entende que plano de saúde deve cobrir cirurgia de feminização facial em mulheres trans.
25: Justiça determina que o SUS forneça sonda Bottom para alimentação de pacientes pediátricos em Uberlândia, Minas Gerais.
26: Boa noite, eu sou Marcela Luiza.
25: E eu sou Walter Lima.
26: Supremo Tribunal Federal autoriza busca e apreensão contra Tiago Miranda após pedido da Polícia Federal.
25: A decisão é do ministro André Mendonça, relator do inquérito sobre o Banco Master no STF. Marta Ferreira.
27: Tiago Miranda é dono de uma agência de publicidade que mantinha relação com o ex-banqueiro Daniel Vorcaro, dono do Master, e teria atuado em uma ação coordenada de influenciadores nas redes sociais para atacar a credibilidade do Banco Central. De acordo com a Polícia Federal, os ataques se deram após o Banco Central negar a compra do Master pelo Banco de Brasília e liquidar o Banco de Vorcaro.
28: As investigações
27: Investigadores apuram ainda a atuação de possível organização criminosa dedicada à intimidação de jornalistas, ao monitoramento ilícito de pessoas ligadas a autoridades públicas, à obtenção indevida de informações sigilosas e à adoção de medidas destinadas a interferir em investigações criminais. Na decisão, Mendonça afirmou que os elementos analisados apontam que Thiago Miranda desempenhava papel central nessas iniciativas, sendo o principal responsável por realizar pesquisas e levantamentos acerca da vida privada da jornalista em questão. Ainda de acordo com as conversas analisadas, Thiago Miranda costumava informar o andamento das buscas, relatar sobre a análise de processos judiciais antigos e coordenar a mobilização de equipe dedicada a localizar informações que pudessem ser consideradas sensíveis ou comprometedoras para a jornalista.
26: Plano de saúde deve custear cirurgias em mulheres trans para dar aos traços faciais a aparência feminina.
6: Para o STJ, esses procedimentos não se enquadram nas exceções previstas na lei que regulamenta os planos de saúde. Fátima Uchoa.
7: A decisão da terceira turma do STJ manteve a determinação para que uma operadora de plano de saúde autorizasse a cirurgia de feminização facial no processo transexualizador como reconstrução craniana e rinoplastia reparadora de uma beneficiária que já havia feito procedimento de redesignação sexual. Segundo a relatora ministra Nancy Andrighi, os procedimentos foram indicados pelo médico da paciente e não incluiriam tratamento experimental nem teriam caráter estético, sendo imprescindíveis para adequar a identidade de gênero da paciente e preservar o bem-estar psicológico dela.
26: Agente de aeroporto de Confins, em Minas Gerais, tem jornada

0: Justiça determina que o SUS forneça sonda Bottom para alimentação de pacientes pediátricos em Uberlândia, Minas Gerais.
1: Esse tipo de sonda é um dispositivo de silicone que fica na região do abdômen do paciente e diminui os casos de refluxo. Vanessa Pereira.
2: A ação teve início após o MPF receber reclamações de famílias que enfrentavam dificuldades para conseguir a sonda Bottom no SUS. Agora, segundo a decisão, a União tem até 6 meses para incluir o equipamento no sistema de gerenciamento do SUS. Já o governo de Minas Gerais e o município de Uberlândia devem garantir o fornecimento das sondas Bottom para os pacientes pediátricos.
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0: Uma boa noite.
1: E até amanhã.
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5: Eu sou Paula Groba.
6: E eu sou Humberto Pinheiro.
5: E estes são os destaques de hoje do Jornal do Senado, que começa agora.
6: Senado aprova MP que destina recursos das BETs à Polícia Federal.
5: Comissão aprova mais proteção a pessoas com deficiência vítimas de crimes.
6: Avança projeto que pune empresas de telemarketing por ligações indesejadas.
5: Boa noite.
6: Boa noite.
5: Parte do dinheiro arrecadado pelas casas de apostas esportivas poderá ser usado no combate ao crime organizado.
6: O Senado aprovou uma medida provisória que destina um percentual do lucro das BETs ao fundo da Polícia Federal. Agora, o texto segue para a sanção presidencial. Repórter Douglas Castilho.
7: Após o pagamento dos impostos devidos e dos prêmios das apostas, as operadoras das BETs deverão destinar 3% do valor obtido a esse fundo. Porém, esse índice só será devido a partir de 2028, passando por uma transição anual gradual de 1%. O senador Isalci Lucas, do PL do Distrito Federal, argumentou que o direcionamento do montante serve como um mal menor diante dos efeitos negativos das BETs.
8: O ideal é que não tivesse BETs, porque por mais maior percentual, não vale a pena. Realmente, o estrago com relação às BETs é muito grande. Então, agora, como existe, está regulamentado, é muito importante destinar realmente parte desse recurso para saúde, também para segurança, para todas essas áreas, exatamente, porque qualquer percentual não recupera o que se vai gastar com a saúde com relação a isso.
7: A verba será obrigatoriamente utilizada na modernização de equipamentos da Polícia Federal, no pagamento por horas e atividades extraordinárias e no custeio de planos de saúde da corporação. Além disso, o Ministério da Justiça e Segurança Pública poderá estender a cobertura dessas despesas médicas também para os agentes da Polícia Rodoviária Federal e da Polícia Penal Federal. O texto agora vai à sanção presidencial.
5: E avançou no Senado o projeto que autoriza a Agência Nacional do Petróleo a acessar dados fiscais de distribuidores e revendedores de combustíveis.
6: A medida visa combater a adulteração desses produtos. Repórter César Mendes.
9: O objetivo da proposta, já aprovada na Câmara dos Deputados, é melhorar a fiscalização, condicionando as concessões de atividades regulamentadas pela ANP à autorização prévia para que a agência acesse os dados fiscais das empresas do setor. Quem já possui a outorga de funcionamento terá que providenciar essa autorização para continuar atuando. Relator da matéria, o senador Dr. Irã, do Progressistas de Roraima, destacou que a medida vai facilitar a detecção de adulterações, assegurando maior integridade no mercado de combustíveis.
10: Empresas que adulteram combustíveis garantem ilicitamente a redução de seus custos de produção e passam a ter vantagem competitiva em relação às que atuam honestamente.
9: O texto determina que a ANP assuma os custos do acesso aos dados das empresas sem ônus para o fisco e seguiu para a análise da Comissão de Infraestrutura.
5: Uma subcomissão do Senado aprovou o relatório de diligência externa em Boa Vista, Roraima, em maio de 2026, que verificou a situação em que vive o povo Yanomami.
6: O documento traz um diagnóstico sobre a saúde, a segurança e a governança na região e aponta que, apesar de avanços na repressão ao garimpo ilegal, o

0: Osório ainda enfrenta graves gargalos logísticos e estruturais. Repórter Bruno Lourenço.
1: Relatório aprovado pela subcomissão do Senado, que acompanha a situação de perto, revela que a quase totalidade do atendimento de saúde na região ainda depende exclusivamente de aviões e helicópteros, o que encarece e dificulta as ações de socorro. A presidente do colegiado, senadora Damares Alves, do Republicanos do Distrito Federal, defendeu uma ação conjunta de entidades brasileiras e internacionais, principalmente no combate ao garimpo ilegal, para assegurar direitos das populações indígenas.
2: Capaz de consolidar os avanços obtidos com a desintrusão e fortalecer de forma duradoura as políticas públicas voltadas à proteção e à garantia dos direitos dos povos Yanomami e Yekuana.
1: A subcomissão formalizou uma série de pedidos de providências a ministérios e propôs um pacote legislativo focado no agravamento de penas para crimes ambientais em terras indígenas, adaptação de prazos processuais para áreas remotas, fortalecimento da FUNAI, integração de políticas sociais e adaptação do acesso a benefícios sociais.
3: E a Comissão de Direitos Humanos aprovou um projeto que aumenta a proteção para pessoas com deficiência vítimas de crimes. A proposta torna esse tipo de crime uma circunstância agravante, com penas maiores para quem se aproveita da vulnerabilidade da vítima.
0: Hoje, o aumento de pena previsto na legislação está ligado a agressões ocorridas em escolas. O relatório lido pelo senador Paulo Paim, do PT do Rio Grande do Sul, amplia essa proteção em casos de lesão corporal e reforça a punição também em outros locais. Agora, o projeto segue para análise da Comissão de Constituição e Justiça.
3: Ligações indesejadas de telemarketing e as cobranças feitas para quem nem é devedor podem estar com os dias contados. A Comissão de Fiscalização e Controle aprovou em decisão terminativa um projeto que obriga as empresas a identificarem claramente o número das chamadas e a respeitarem o pedido de bloqueio feito pelo consumidor.
0: O texto também cria um cadastro para evitar fraudes e ligações repetidas para pessoas que não têm relação com a dívida. Quem descumprir as regras poderá pagar multa de até R$50 mil. A proposta segue para análise da Câmara dos Deputados. O relator da proposta, senador Laércio Oliveira, do PP de Sergipe, afirmou que o objetivo é combater práticas abusivas de telemarketing sem impedir a realização de cobranças legítimas.
4: E esse projeto enfrenta um problema que é meu, que é seu, é de todo mundo, que é exatamente a perturbação de redes de telefonia que liga pra gente com ligações indesejadas, com ligações desagradáveis, oferecendo produto, buscando cobrar alguma coisa que a gente não tem nada a ver com o assunto, importunando a nossa rotina, o nosso bem-estar, o nosso conforto, e a gente precisa dar um basta nisso.
3: E a presidência da República vetou parcialmente o projeto que mudava o símbolo de acessibilidade no Brasil. Com o veto, o símbolo vai continuar sendo uma pessoa em cadeira de rodas.
0: A intenção da mudança era incluir outros tipos de deficiência. Os detalhes com o repórter Márcio Maturana.
5: O governo argumentou que mudar o símbolo já muito conhecido por uma imagem criada em 2015 pelas Nações Unidas poderia criar barreiras adicionais a quem se pretendia beneficiar e que a mudança não teve participação das organizações representativas das pessoas com deficiência. A senadora Mara Gabrilli, do PSD de São Paulo, explicou que a intenção da mudança era incluir outros tipos de deficiência.
6: É como dizer para a sociedade, a acessibilidade vai além da mobilidade. É sobre garantir mais autonomia e respeito para todas as pessoas com deficiência.
5: Outros trechos do projeto, como a ampliação dos locais obrigatórios para sinalização, foram mantidos e transformados na Lei 15.459. Agora, o veto parcial precisa ser analisado pelo Congresso Nacional, podendo ser mantido ou derrubado.
3: O programa Jovem Senador já definiu os 27 estudantes que vão participar da Semana de Vivência Legislativa em agosto no Congresso Nacional.
0: A última vaga ficou com um aluno do Distrito Federal, vencedor da etapa local, com uma redação sobre democracia nas redes sociais. Repórter Henrique Nascimento.
7: Os 27 estudantes foram selecionados para o Jovem Senador 2026, programa que permite aos alunos conhecer de perto o funcionamento do Congresso Nacional. A última vaga ficou com Caleb Gomes, do Centro de Ensino Médio de Taguatinga Norte, no Distrito Federal. O tema da redação deste ano foi Democracia nas redes sociais, como construir um debate saudável.
8: Assim que saiu o tema, eu já comecei a pensar em várias coisas. E eu sei que o raciocínio ele foi vindo ao longo do processo de criação da redação. Eu tentei ser o mais verdadeiro possível sobre a minha opinião.
7: Durante a semana de vivência legislativa, os jovens senadores vão ocupar cadeiras no plenário e nas comissões e apresentar propostas que podem virar projetos de lei. O senador Paulo Paim, do PT do Rio Grande do Sul, destacou a importância da participação dos jovens.
9: Agir hoje na esperança de que as iniciativas atuais nos assegurem um futuro melhor é missão de todos nós, não importa a idade, que ela se traduz em entusiasmo e paixão pelo trabalho legislativo.
7: Ao longo de 14 edições, o jovem senador já mobilizou mais de 2 milhões de estudantes.
0: Edição de Paula Groba e trabalhos técnicos de Eliseu Caires. O Jornal do Senado fica por aqui. Acompanhe agora as notícias da Câmara dos Deputados. Boa noite.
3: Boa noite e até amanhã.
10: Jornal Câmara dos Deputados. Comissão da Câmara proíbe aposentadoria como punição a magistrados.
11: Plenário torna permanente incentivo fiscal para empresas de reciclagem.
10: Parlamentares defendem propostas em defesa de segmentos vulneráveis.
11: Boa noite. O projeto de Maurício do Vôlei, do PL de Minas Gerais, promete fortalecer mecanismos de combate ao abandono afetivo e material de crianças e adolescentes. O texto amplia os deveres dos pais e responsáveis quanto ao cuidado, à convivência familiar e à assistência emocional.
10: Maurício do Vôlei explica que o projeto cria medidas de proteção como acompanhamento psicossocial, mediação familiar e orientação aos responsáveis. Para ele, a iniciativa garante o desenvolvimento saudável de crianças e adolescentes.
11: Rubens Ottoni, do PT de Goiás, é relator de proposta que obriga companhias aéreas a transportar gratuitamente equipamentos usados por pessoas com deficiência. Ele explica que o projeto determina que cadeiras de rodas, próteses e outros itens essenciais sigam preferencialmente na cabine.
10: Rubens Ottoni aponta que, quando o transporte na cabine não for possível, os equipamentos deverão seguir no compartimento de carga, com prioridade, identificação e proteção adequada. O parlamentar alerta que a medida também prevê indenização imediata em caso de dano ou extravio.
11: Alencar Santana, do PT de São Paulo, defende a urgência de projeto que inclui a misoginia no Código Penal, criminalizando injúrias e agressões motivadas pelo preconceito contra as mulheres. Ele assinala que o parlamento precisa dar uma resposta diante do avanço dos índices de feminicídio no país.
10: Alencar Santana ressalta que a matéria já pode ser votada no plenário. Ele defende a punição rigorosa contra qualquer tipo de discriminação ou violência de gênero. O legislador acredita que a tipificação legal assegura a proteção integral e o respeito aos direitos das cidadãs brasileiras.
0: Justiça.
11: Avança na Câmara a proposta que proíbe a aposentadoria compulsória de juiz como forma de punição. A repórter Paula Bittar acompanhou a votação.
12: A Comissão de Constituição e Justiça da Câmara aprovou uma proposta que acaba com a chamada aposentadoria compulsória de membros do Poder Judiciário como forma de punição. A proposta mantém a previsão de que o ato de remoção ou de disponibilidade do magistrado por interesse público deverá ser fundado em decisão por voto da maioria absoluta do respectivo tribunal ou do Conselho Nacional de Justiça, mas acrescenta que a suspensão poderá ser de até 90 dias e a disponibilidade poderá ser de até 2 anos. Ainda de acordo com o texto, concluído o processo administrativo disciplinar, o Tribunal ou o Conselho Nacional de Justiça, quando couber a pena de perda do cargo em decisão por voto de 2/3 de seus membros, deverá representar ao Ministério Público no prazo de 30 dias para propor a ação judicial. Nesse caso, o magistrado deve ser afastado das funções com vencimentos proporcionais até o trânsito em julgado da sentença. Se a decisão for pelo arquivamento da representação ou se a ação judicial for julgada improcedente em decisão definitiva, o magistrado retorna às suas funções com o pagamento da diferença das verbas remuneratórias e a contagem do tempo de serviço para todos os fins. O Ministério Público deve se pronunciar sobre a representação no prazo de 90 dias. O relator na comissão, deputado Helder Salomão, Salomão, do PT do Espírito Santo, elogiou a iniciativa da proposta.
13: A sociedade brasileira há muito reivindica o fim desse privilégio que hoje nós conhecemos como aposentadoria compulsória, que ao invés de ser um castigo, como deveria ser, ou uma punição, melhor dizendo, acaba sendo um prêmio para quem pratica ilícitos e crimes no exercício da magistratura.
12: A deputada Bia Kicis, do PL do Distrito Federal, compartilhou dessa opinião.
14: Você premiar alguém que abusou do cargo, que cometeu crimes e que é afastado, aposentado compulsoriamente com a sua remuneração integral. Isso é um tapa na cara do brasileiro.
12: A proposta que acaba com a chamada aposentadoria compulsória de membros do Poder Judiciário como forma de punição ainda precisa ser analisada por uma comissão especial que deverá ser criada para esse fim e depois segue para a apreciação do plenário, onde precisará ser votada em 2 turnos. Da Rádio Câmara, de Brasília, Paula Bittar.
15: Trabalho.
10: Pastor Sargento Isidório do Avante da Bahia defende a aprovação pelo Senado do projeto que institui a escala de trabalho 5x2. Segundo ele, a medida garante mais qualidade de vida aos trabalhadores, permitindo mais convivência familiar e tempo para cuidar da saúde.
11: Pastor Sargento Isidório também cobra a aprovação da proposta que trata dos direitos dos agentes comunitários de saúde e de combate às endemias. Ele afirma que a matéria representa uma medida de justiça para a categoria, destacando a mobilização dos profissionais em defesa da pauta.
10: Júnior Amaral, do PL de Minas Gerais, critica projeto da Prefeitura de Itajubá, que cria regras locais para o transporte por aplicativo no município. O deputado afirma que a proposta gerou mobilização de trabalhadores por prever punições e exigências que podem dificultar a atividade.
11: Júnior Amaral argumenta que a Prefeitura extrapola sua competência ao tentar regulamentar pontos que seriam de responsabilidade do Legislativo Federal. O parlamentar sustenta que as regras podem afetar a renda de motoristas e entregadores que dependem dos aplicativos para trabalhar.
15: Desenvolvimento regional.
10: Hildo Rocha, do MDB do Maranhão, cobra a votação de PEC que inclui entidades municipais entre os legitimados para propor ações diretas de inconstitucionalidade. Ele argumenta que a medida corrige uma distorção ao garantir a municípios prerrogativas já asseguradas a estados e à União.
11: Hildo Rocha critica a resistência de líderes partidários à votação da proposta. O parlamentar sustenta que entidades como a Confederação Nacional de Municípios e a Frente Nacional de Prefeitos devem ter legitimidade para representar os interesses das cidades perante o STF.
10: Paulo Guedes, do PT, agradece ao governo federal pelos investimentos destinados ao norte de Minas Gerais. O congressista destaca a renovação da frota do SAMU, a destinação de recursos para hospitais e a construção de novas unidades de saúde.
11: Paulo Guedes também menciona ações voltadas aos pequenos municípios, como construção de creches, entrega de equipamentos de saúde e melhorias na infraestrutura. Segundo ele, os investimentos devem impulsionar o desenvolvimento econômico e a geração de empregos.
15: Votação.
10: A Câmara aprovou o fim da cobrança por consumo mínimo de água e esgoto. A repórter Daniela Lessa explica como deve funcionar o sistema de cobrança.
16: O plenário da Câmara dos Deputados aprovou o projeto que acaba com a cobrança de consumo mínimo nos serviços de abastecimento de água e esgoto. O projeto foi apresentado pelo deputado Carlos Jordi, do PL do Rio de Janeiro, e altera a lei do marco legal do saneamento básico. Pelo texto aprovado, a tarifa de água passará a ser formada por 2 partes. A primeira será uma parcela fixa, chamada de tarifa básica, para remunerar a oferta e a manutenção do serviço. A segunda parte será uma parcela variável, calculada conforme o volume efetivamente consumido. Na prática, a proposta impede que o consumidor pague por um volume mínimo de água que não usou. A mesma lógica valerá para o esgoto sanitário. Relator da proposta, o deputado Kim Kataguiri, do Missão de São Paulo, deu exemplo de como a proposta irá funcionar na prática.
17: Que é como se você entrasse no bar e aí tivesse R$50 de consumação. O cara que consumiu paga 50, o cara que não consumiu paga 50 também. É assim que funciona hoje a tarifa de água. O que a gente quer fazer é o seguinte: bom, você que não consumiu nada, você vai pagar ali pela cadeira que você sentou, pelo garçom que te deu oi, então você vai vai pagar 15 reais. Aí o cara que consumiu vai pagar os 15 reais mais aquilo que ele consumiu. Basicamente, a gente está mudando a estrutura para dar mais justiça para as tarifas, principalmente para aquele consumidor que acaba pagando pelo consumo dos outros.
16: O relator disse também que os serviços de saneamento têm custos fixos importantes, como manutenção de redes e estações de tratamento. Por isso, o texto aprovado não elimina toda a cobrança fixa. Favorável ao projeto, o deputado Tarcísio Mota, do PSOL do Rio de Janeiro, defendeu também que essa tarifa básica não seja elevada, considerando que o acesso à água é um direito básico das pessoas.
18: Mas esse projeto vai no caminho correto de garantir à população que ela não continue a pagar essa tarifa mínima que ele vai pagar independente de quanto consumiu. Contudo, é preciso colocar uma trava para que a parte fixa não supere e não seja muito grande, onerando ainda mais o consumidor final, porque água é direito, água é vida, água não é mercadoria.
16: O projeto que acaba com a cobrança de consumo mínimo nos serviços de água e esgoto agora será analisado no Senado. Da Rádio Câmara de Brasília, Daniele Lessa.
15: Transportes.
11: Josivaldo JP, do União do Maranhão, apresentou projeto que obriga órgãos de trânsito a disponibilizar medidores de glicose em operações de fiscalização. Ele explica que alterações no nível de açúcar no sangue podem causar sintomas confundidos com embriaguez, levando a abordagens inadequadas.
10: Josivaldo JP ressalta que o teste só poderá ser realizado com o consentimento do condutor. Ele acrescenta que o projeto prevê treinamento para que agentes identifiquem sinais de alteração glicêmica, acionando atendimento médico quando houver risco à saúde.
15: Consumidor.
11: Caroline de Tony, do PL de Santa Catarina, apresentou projeto que inclui os gastos com vacinas entre as despesas dedutíveis do imposto de renda da pessoa física. De acordo com a deputada, a medida amplia o benefício já concedido a outras despesas médicas.
10: Caroline de Tony argumenta que a proposta incentiva a prevenção de doenças. Ela acredita que o projeto promove justiça fiscal e contribui para a redução dos custos do poder público com tratamentos que poderiam ser evitados por meio da vacinação.
15: Saúde.
11: Comissão de Saúde aprova projeto que proíbe a venda e o uso do chumbinho no Brasil. A repórter Sofia Peçanha tem mais detalhes.
19: A Comissão de Saúde aprovou o projeto que proíbe desde a venda até a utilização do chumbinho em todo o país. A proposta altera a Lei de Crimes Ambientais, com o objetivo de proibir o uso da substância tóxica como método de controle de pragas em áreas urbanas e rurais. Pelo texto, fica proibido em todo o território nacional o porte, a venda, a fabricação e a utilização para qualquer finalidade do chumbinho. Além disso, a proposta garante a segurança da população, a proteção do meio ambiente e a preservação da vida animal, refletindo um compromisso com a saúde pública e a sustentabilidade ambiental. O projeto sugere que os poderes públicos federal, estaduais, distritais e municipais aprimorem a fiscalização e desenvolvam políticas de conscientização, como explicou o deputado Clodoaldo Magalhães, do PV de Pernambuco, relator na comissão.
20: Fortalecer também com campanhas de conscientização para que a população, a sociedade como um todo, tenha consciência dos perigos e dos riscos do envenenamento humano, animal e também da contaminação dos mananciais através desse produto que é tão nocivo à saúde humana, animal e ambiental.
19: A substância tóxica Aldicarb, conhecida popularmente como chumbinho, é extremamente tóxica e perigosa para a saúde humana. A ingestão acidental, mesmo em pequenas quantidades, pode levar a envenenamentos graves e fatais. Por isso, o deputado Marcelo Queiroz, do PSDB do Rio de Janeiro, autor do projeto, ressaltou no texto que a medida se faz necessária devido aos graves riscos que o uso indiscriminado desse produto representa para a saúde pública, o meio ambiente e os animais domésticos e selvagens. Em caso de descumprimento da lei, a proibição poderá ser de multa em, no mínimo, 5 salários mínimos, além das demais penalidades previstas em lei. Agora, o projeto que proíbe desde a venda até a utilização do chumbinho em todo o país segue para análise na Comissão de Constituição e Justiça. Da Rádio Câmara de Brasília, Sofia Peçanha.
15: Cultura.
10: Inácio Arruda, do PCdoB do Ceará, defende a regulamentação das plataformas de streaming para garantir mais proteção ao setor audiovisual. Ele afirma que a medida é necessária para fortalecer a produção nacional, ampliar a geração de empregos e valorizar a cultura brasileira.
11: O parlamentar acredita que a legislação precisa acompanhar as mudanças do mercado, hoje dominado pelos serviços de streaming. Para Inácio Arruda, a regulamentação deve assegurar regras para o setor e preservar o espaço da produção audiovisual do país.
15: Meio ambiente.
10: O plenário da Câmara aprovou um projeto que aumenta e torna permanente incentivo fiscal para empresas de reciclagem. O repórter Antônio Vital acompanhou a votação.
2: O plenário da Câmara aprovou um projeto que torna permanente e aumenta os incentivos. Que autoriza empresas do setor tributadas com base no lucro. O que não foi aceito pelo relator. Para o relator, Arnaldo Jardim, aumentar o incentivo fiscal para as empresas de reciclagem pode estimular mais investimentos.
21: Hoje ainda nós temos a triste realidade de ter no Brasil uma coleta absolutamente, muitas vezes, desumana e temos, por outro lado, uma grande presença ainda de lixões no nosso país. Portanto, é o que recomenda fomentar a reutilização, o tratamento e a reciclagem de resíduos sólidos, até em sintonia com o direito ao meio ambiente equilibrado.
2: Em 2024, cerca de 7 milhões de toneladas de resíduos secos foram destinados à reciclagem no Brasil, o que representa menos de 9% dos resíduos gerados, segundo a Associação Brasileira de Resíduos e Meio Ambiente. O relator defendeu o aumento do incentivo como maneira de aproximar a indústria de reciclagem dos benefícios já recebidos por outros setores da economia, como da cultura e esporte, que permitem dedução de até 4% do imposto devido. Foi o que disse também o deputado Carlos Gomes, do Republicanos do Rio Grande do Sul, ex-catador e autor do projeto que deu origem à lei de incentivo à reciclagem.
22: Justiça e paridade, as três leis de incentivos do país, que é a Rouanet, cultura, ao esporte e agora da reciclagem, fazendo justiça a esses mais de 1 milhão de trabalhadores que todos os dias estão dentro de um galpão, colocando a mão em resíduos que quase ninguém quer triar e poder assim ter recursos para mudar a realidade do seu trabalho, aumentar a renda, fazer a economia circular, prosperar nesse país.
2: O projeto que torna permanente e aumenta os incentivos fiscais para a indústria de reciclagem seguiu para análise do Senado. Da Rádio Câmara de Brasília, Antônio Vital.
15: Segurança Pública.
11: Sargento Faur, do PL, defende a ampliação do policiamento nas rodovias e divisas do Paraná para impedir a entrada de criminosos e o tráfico de drogas no estado. Ele afirma que é preciso aumentar o efetivo da Polícia Militar diante da defasagem de servidores nas ruas.
10: Para Sargento Faur, a redução dos índices de criminalidade depende da valorização salarial e de incentivos estruturais para os operadores da segurança pública. Ele propõe a construção de presídios de segurança máxima que proíbam benefícios como visitas íntimas a detentos de alta periculosidade.
11: Hélio Lopes, do PL do Rio de Janeiro, apresentou o projeto que zera o imposto de importação sobre armas de fogo adquiridas por militares, policiais e outros agentes de segurança pública. O deputado explica que a proposta vale para profissionais da ativa, aposentados e militares da reserva ou reformados.
10: Segundo Hélio Lopes, a medida facilita o acesso dos agentes a equipamentos importados mais modernos e adequados às suas atividades. O projeto mantém ainda exigências de registro, comprovação funcional, rastreabilidade e fiscalização do armamento pelos órgãos competentes.
11: Adilson Barroso é um dos autores de PEC que admite, em caráter excepcional, a redução da maioridade penal para casos de crimes hediondos e de crueldade extrema contra pessoas e animais. Ele aponta que a responsabilização depende de avaliação individualizada.
10: Para Adilson Barroso, a medida busca dar resposta mais efetiva a crimes como estupro, latrocínio, tortura e homicídio. O parlamentar garante que a PEC mantém o respeito respeito ao devido processo legal, à ampla defesa e à condição de pessoa em desenvolvimento.
11: Felipe Beccari, do Podemos de São Paulo, é um dos autores do projeto que cria o crime para quem organiza e transmite práticas de maus tratos a animais por meio de comunidades virtuais. A proposta também pune quem financia ou incentiva esse tipo de conteúdo na internet.
10: Felipe Beccari entende que a medida busca combater grupos que divulgam atos de crueldade contra animais, inclusive mediante pagamento. O texto prevê ainda penas maiores nos casos em que houver lucro com a prática ou morte do animal divulgada em redes sociais.
11: Paulinho da Força, do Solidariedade de São Paulo, é autor de projeto que aumenta a pena para furtos e roubos cometidos por criminosos que se passam por prestadores de serviço ou utilizam falsa identificação profissional.
10: O deputado explica que a pena para furto qualificado passaria a variar de 4 a 10 anos de prisão e a de roubo qualificado de 8 a 14 anos. Paulinho da Força afirma que a ideia é proteger a confiança da população em profissionais legítimos e reforçar a segurança pública.
11: Termina agora o Jornal Câmara dos Deputados, produzido pela Rádio Câmara, com trabalhos técnicos de Everson Urani e apresentação de José Carlos Andrade e Márcio Aquilissardi. Uma boa noite para você.
10: Uma ótima noite. A Voz do Brasil volta amanhã.
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6: 8 horas.
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1: 8h22.
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